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8: Olá, boa noite.
9: Boa noite para você que nos acompanha em todo o país.
8: Quinta-feira, 24 de setembro de 2026.
9: Vamos aos destaques do dia.
8: Segurança pública.
9: Operação investiga suspeita de ocultação de patrimônio e lavagem de dinheiro na compra de distribuidora de combustíveis. Luana Karen.
10: O objetivo da operação é desvendar a utilização de estruturas complexas de lavagem de dinheiro e ocultação de patrimônio no setor de combustíveis.
8: Tráfico de pessoas é crime.
9: E você sabe como identificar e combater esse tipo de ação?
8: Conversamos sobre o assunto com o diretor de migrações do Ministério da Justiça e Segurança Pública, Victor Semple.
9: Ele fez um alerta para formas de aliciamento, sinais de risco e medidas de prevenção e proteção.
11: É sempre bom a gente desconfiar daquela oferta de emprego no exterior, sem maiores detalhes, aquela questão do dinheiro fácil, né? Não existe dinheiro fácil.
8: Memória do Brasil ganha vida com a recuperação de imagens históricas.
9: Cinemateca abre as portas do passado e permite a visita pela internet. Gabriela Noronha.
12: Pesquisadores estão digitalizando mais de 180 mil rolos de telereportagens e cinejornais da TV Tupi, a primeira emissora de televisão do país.
8: Hoje, na apresentação da Voz do Brasil, eu, Mariana Jungmann e Luciano Seixas.
9: E acompanhe a gente ao vivo, acesse radiogov.ebc.com.br ou o canal Gov na sua TV aberta.
8: Foi deflagrada hoje mais uma fase da Operação Carbono Oculto.
9: O objetivo é investigar conexões financeiras e estruturas utilizadas para crimes de lavagem de dinheiro ligados ao setor de combustíveis.
8: Estão sendo cumpridos mandados de busca e apreensão em 7 estados do país.
10: A terceira fase da Operação Carbono Oculto cumpriu mandados de busca e apreensão em endereços vinculados a 13 pessoas físicas e 19 pessoas jurídicas em São Paulo, Espírito Santo, Goiás, Mato Grosso, Minas Gerais, Rio de Janeiro e Santa Catarina. O objetivo da operação é desvendar a utilização de estruturas complexas de lavagem de dinheiro e ocultação de patrimônio no setor de combustíveis. Entre os alvos estão uma usina na sucroalcooleira do interior de São Paulo, além de empresas do sistema financeiro, as fintechs, fundos de investimento, escritórios de advocacia, bancos, empresas de fachada, administradoras de recursos e uma das maiores distribuidoras de combustíveis do país. O superintendente substituto da Receita Federal em São Paulo, Cláudio Ferrer, detalhou o esquema.
13: A gente tem uma operação que foi a aquisição de uma distribuidora na ordem de 100 milhões de reais. Só que para essa aquisição dessa distribuidora, primeiro, houve uma aquisição de uma usina sucroalcooleira. Para aquisição dessa usina, você teve a estruturação de fundos de investimento. Em resumo, é uma estrutura extremamente

0: extremamente complexa, a gente está falando aí pelo menos umas 6, 7 camadas de estruturas de fundos de investimento até chegar nessa aquisição.
1: O ministro da Fazenda, Dario Durigan, comentou sobre os desafios da Operação Carbono Oculto e a necessidade de um trabalho coordenado entre os órgãos de inteligência para fazer frente ao crime organizado.
2: As entidades do sistema financeiro têm a obrigação de informar para as autoridades, seja para o Banco Central, seja para a Receita, movimentações estranhas. Se essa informação não chega, você dificulta a autoridade. Então, o que nós estamos vendo é que muitas fintechs, muitos bancos, muitas administradoras não só deixam de fazer a comunicação devida para as autoridades, como foram capturadas, estão a serviço do crime organizado. Portanto, a dificuldade de elucidação, ela exige que nós tenhamos coordenação entre os vários órgãos de inteligência, porque senão a gente não consegue.
1: Ao longo de 5 anos, a organização criminosa teria movimentado 11 bilhões e 600 milhões de reais entre lavagem de dinheiro e ocultação de patrimônio. Cláudio Ferrer, da Receita Federal, destacou que as investigações continuam.
0: Enquanto a gente não conseguir debelar dentro do mercado de combustíveis essas estruturas, a investigação não vai parar. O desafio do Estado brasileiro é conseguir sanear esse mercado financeiro para que o crime organizado não consiga crescer e aí nós consigamos efetivamente asfixiar essa economia do crime.
1: A primeira fase da Operação Carbono Oculto foi deflagrada em agosto de 2025 pela Receita Federal, pelo Ministério Público de São Paulo e pela Polícia Federal, com foco em adulteração de combustíveis. A segunda fase aconteceu em maio deste ano, já com foco na movimentação financeira das fintechs. Reportagem Luana Karen.
3: Mais de 1.300 páginas e perfis usados para divulgar plataformas de apostas irregulares foram retirados do Facebook e do Instagram.
4: A medida foi determinada pelo Ministério da Justiça e Segurança Pública depois que o Laboratório de Operações Cibernéticas apontou páginas nessas redes sociais usadas para divulgar propagandas, vídeos e links de plataformas de apostas.
3: O objetivo é impedir que as redes sociais sejam usadas para atrair novos usuários para sites de apostas que funcionam de forma irregular.
4: As investigações continuam para identificar os responsáveis pelos perfis e encontrar outros canais usados para divulgação de plataformas irregulares.
3: Esta semana é marcada pela luta contra o tráfico de mulheres e crianças, que foi comemorado ontem.
4: Esses dois grupos respondem atualmente pela maior parte das pessoas que são vítimas desse tipo de crime no Brasil.
3: Camboja e países da Europa estão entre os principais destinos e a exploração sexual está entre as maiores finalidades do tráfico.
4: Apesar disso, homens também podem ser aliciados e enviados ao exterior para trabalhos forçados, especialmente em centros de produção de golpes cibernéticos.
3: Nós conversamos com o diretor de migrações do Ministério da Justiça e Segurança Pública, Vitor Semple, sobre os protocolos adotados pelas autoridades brasileiras e o Plano Nacional para Coibir o Tráfico de Pessoas. Acompanhe.
4: Diretor, bem-vindo à Voz do Brasil. Obrigado. Prazer ter o senhor conosco aqui. Importante a gente começar, então, essa entrevista explicando para o nosso ouvinte o que, que é tráfico de pessoas, o que, que configura esse crime.
5: Olha, boa tarde. Obrigado, Mariana, Luciano, aí pela oportunidade, né? O tráfico de pessoas, ele está tipificado lá no nosso Código Penal, né? No artigo 149-A. Ele é identificado como caracterizado no ato de recrutar, aliciar, transportar, transferir ou até manter sob cárcere uma pessoa, né, para fins de violência, para fins de exploração, para fins de redução à condição análoga à de escravo, para fins de exploração sexual e sempre mediante alguma fraude, né, algum abuso, alguma coação, justamente para reduzir essa pessoa, né, à finalidade da exploração.
3: Quais são os sinais que as pessoas devem estar atentas para identificar um possível aliciamento para o tráfico?
5: Olha, o tráfico, ele pode parecer, né, uma coisa de novela, né, como a gente brinca, mas ele está muito próximo da nossa realidade, né? Então é sempre bom a gente desconfiar daquela oferta de emprego, né, no exterior, sem maiores detalhes, aquela questão do dinheiro fácil, né? Não existe dinheiro fácil, a gente sabe disso, né?
3: O governo federal tem um plano Plano Nacional de Enfrentamento ao Tráfico de Pessoas, né? Que tipo de ações estão previstas nesse plano?
5: A gente sabe, né, que o tráfico de pessoas, como um crime bastante complexo, ele exige uma resposta que não seja de um órgão só, né? Ele exige uma resposta bastante coordenada, né? Então, nós contamos no Plano Nacional com 5 eixos de atuação, né? Desde da prevenção, né? Ou seja, a gente tentar reprimir essas ofertas, né? Desde que a pessoa recebe a oferta, ela já vai saber que ali não é uma oferta interessante, né? Que ela desconfie daquela oferta, né? Então, a prevenção ao crime, desde a responsabilização dos perpetradores desse crime, né? Então, o Estado brasileiro atuando em conjunto para prevenir o crime, responsabilizar o criminoso, se eventualmente o crime ocorrer, mas também prestar uma assistência digna à vítima, né? A vítima de tráfico de pessoas, muitas vezes, ela não é reconhecida como vítima, né? Então, ela tem que ter também a informação adequada, a informação segura, para que ela, uma vez submetida a esse tipo de exploração, ela se reconheça como vítima e o Estado também dê conta de atender essa pessoa e reintegrá-la na sociedade.
4: Pois aí, existe inclusive um protocolo, né, para atender as vítimas brasileiras que possam estar nessa situação no exterior. O que prevê esse protocolo?
5: Então, o protocolo, ele é um verdadeiro manual, né? É um passo a passo para todas as autoridades envolvidas nessa cadeia, né, de combate ao tráfico de pessoas, para, uma vez identificando uma vítima brasileira de tráfico no exterior, a gente saber exatamente o que cada agente público tem que fazer, né? Então, isso vai desde a identificação da vítima, o resgate, eventualmente, que é feito no exterior, naquele local, né? A assistência consular, né? O que isso quer dizer? As embaixadas do Brasil no exterior, os consulados do Brasil no exterior, eles prestam um serviço para essa pessoa brasileira identificada como vítima. Então, portanto, o resgate, a vinda dela para o Brasil e até mesmo, como eu falei, a reintegração dessa pessoa na sociedade. Ou seja, se ela vai precisar de um atendimento de saúde, se ela vai precisar de um atendimento de assistência social, eventualmente essa pessoa ficou um tempo considerável fora do Brasil e ela precisa ser reintegrada em programas sociais, por exemplo, né, o Cade Único, o BPC, o Bolsa Família. Então, esse protocolo, ele pega toda essa cadeia, desde a identificação da vítima até a plena reinserção dessa pessoa na sociedade brasileira.
3: Quais são os destinos mais comuns de pessoas traficadas do Brasil e para quais finalidades?
5: A gente tem avançado muito na produção e de dados e na identificação desses casos. Então, em 2025, a gente identificou o Camboja como principal destino de vítimas brasileiras de tráfico de pessoas. E também uma diferença em relação a 2024, que a gente observou para o ano passado, foi que a exploração sexual passou a ser a principal finalidade dos casos identificados. A gente toma muito cuidado, né, quando vai lidar com esses dados, porque, como eu falei, é um crime de difícil identificação, que envolve uma série de instituições, seja federais, seja estaduais, seja internacionais. Então, a gente tem que ter muito cuidado com esses dados, porque, eventualmente, uma tendência pode até mesmo significar que a gente não está observando o fenômeno como um todo, né? Então, dizer que a exploração sexual e que as mulheres se tornaram as principais vítimas em 2025 não quer dizer que a gente não tenha homens que sempre representaram a maioria das vítimas desse crime, não estejam também sendo submetidas a condições análogas à de escravidão. Então, a gente sempre tem que entender o fenômeno como um todo, né? E nesse aspecto, o Camboja foi o principal destino, seguido por Israel e Itália. Os países da Europa, principalmente, Itália, Bélgica, Suíça, são muito identificados. Se a gente tivesse que apontar o perfil de uma vítima brasileira, seria uma mulher brasileira que é explorada, levada até esses países para fins de exploração sexual. E também nós temos crianças, né? A gente chega nos casos identificados em 2025, e 15% a 20% de crianças e adolescentes. Então, também um sinal de alerta aí muito grande para brasileiros sendo aliciados, principalmente por redes sociais, né? Aplicativos de mensagens, né? WhatsApp, Discord,
4: Telegram. Adoção, geralmente, para adoção ilegal? Para crianças?
5: Na verdade, para todas as finalidades, a gente observou, tá? Desde o trabalho infantil até mesmo a exploração sexual.

0: Geral de Crianças e Adolescentes. Então, as crianças representando, né, como quase um quarto das vítimas identificadas no ano passado, é para todas as finalidades. Não existe apenas uma finalidade de adoção ilegal, não.
1: Muito bem, nós conversamos com o Vitor Semple, diretor de Migrações do Ministério da Justiça e Segurança Pública. Muito obrigado por sua entrevista aqui à Voz do Brasil.
0: Muito obrigado.
2: E atenção para os canais de denúncias e orientações sobre tráfico de pessoas.
1: O Disque 100 do Ministério dos Direitos Humanos e da Cidadania para qualquer pessoa, especialmente crianças, e o Ligue 180 voltado para casos envolvendo mulheres.
2: Caso você suspeite ou tenha conhecimento de grupos que atuam dentro do Brasil ou episódios envolvendo tráfico de estrangeiros para o nosso país, deve procurar os canais da Polícia Federal.
1: Ou, em qualquer caso, ligar para a Polícia Civil do seu estado pelo 190.
2: Acordo de livre comércio entre o Mercosul e a Associação Europeia de Livre Comércio, a EFTA, formada por Suíça, Noruega, Islândia e Liechtenstein, começa a entrar em vigor no Brasil a partir de 1º de outubro.
1: O decreto que oficializa o acordo foi publicado no Diário Oficial da União. Para o Brasil e a Islândia, as novas regras começam a valer em 1º de outubro. Já para Brasil e Noruega, a aplicação começa em 1º de novembro.
2: O acordo prevê novas condições de acesso para produtos sul-americanos nos países membros, com eliminação e redução de tarifas e regimes específicos de exportação.
1: Para apoiar empresas e setores produtivos com o novo acordo, o Ministério do Desenvolvimento, Indústria, Comércio e Serviços construiu um painel de dados interativo.
2: A ferramenta reúne informações sobre o comércio do Brasil com os quatro países da EFTA, para facilitar o acesso a novas oportunidades de exportação e as vantagens tarifárias oferecidas para os seus produtos.
1: A plataforma está disponível em gov.br/mdic, na aba Comexvis.
2: A Companhia Nacional de Abastecimento divulgou nesta quinta-feira o terceiro levantamento da safra de café de 2026.
1: O estudo mostra um cenário de crescimento da produção, influenciado pela entrada de novas áreas em produção, pelo uso de tecnologias e por condições climáticas mais favoráveis.
3: A estimativa é de colher 67 milhões e 600 mil sacas de café na safra 2026, que já tem 99% da área colhida. Os dados são do terceiro levantamento da Conab, a Companhia Nacional de Abastecimento, divulgados nesta quinta-feira. O estudo também aponta que a área em produção é estimada em 1 milhão 950 mil hectares, segundo o gerente de acompanhamento de safras da Conab, Fabiano Vasconcelos. O resultado é influenciado pela entrada de novas áreas em produção, pelo maior uso de tecnologias e insumos e pelas condições climáticas mais favoráveis.
4: Isso aí é fruto de tecnologia, fruto de incremento, fruto de investimento dos produtores rurais, e esse manejo, de certa forma, tem melhorado as produtividades médias da cultura, e a gente acaba percebendo isso também ao longo da série histórica.
3: O destaque da safra é o café arábica, que representa cerca de 70% da produção nacional. A colheita está estimada em 48 milhões e 200 mil sacas. Minas Gerais é o maior produtor da variedade. Nas exportações, o Brasil embarcou em agosto 3 milhões e 800 mil sacas de café de 60 quilos, segundo a Conab. No acumulado de janeiro a agosto, foram exportadas 24 milhões e 600 mil sacas de 60 quilos. Reportagem Luciana Colares de Holanda.
2: A descoberta feita por jovens quilombolas de Pernambuco pode mudar a realidade das casas de farinha no Nordeste.
1: O descarte de um resíduo tóxico chamado manipueira ganhou uma solução sustentável e criativa.
2: Usando cascas de uma fruta comum na região, a pinha, também conhecida como fruta do conde, estudantes criaram um filtro capaz de manter o solo livre de contaminação do resíduo.
1: A inovação foi destaque em diversas premiações, incluindo a última edição do Prêmio Jovem Cientista.
2: Os detalhes você acompanha agora no quadro Ciência na Prática. Ciência na Prática.
5: O que parecia ser apenas água descartada na produção de farinha de mandioca, na verdade escondia um líquido altamente poluente. Foi observando a própria comunidade que uma jovem cientista resolveu agir para transformar um problema em solução.
6: Meu nome é Beatriz Vitória da Silva. Eu venci o Prêmio Jovem Cientista, venci também em primeiro lugar o Prêmio Mercosul da Ciência e da Tecnologia e atualmente eu estou fazendo faculdade em Economia pela UFCG aqui em Campina Grande. A gente viu que nas casas de farinha tinha um problema invisível, que é o descarte inadequado da manipulha. No processo de prensagem, depois que eles fazem a farinha, é descartado um líquido chamado manipulha. Então chega a ser 25 vezes mais poluente que um esgoto doméstico.
5: Para descontaminar o solo e melhorar a saúde da comunidade, Beatriz e sua equipe foram investigar o que a própria natureza local oferecia. A resposta estava nas cascas descartadas de uma fruta muito consumida no quilombo, a pinha, também conhecida como fruta do conde.
6: Observando a realidade, você encontra as cascas jogadas no chão. A gente pegou as cascas da pinha, levamos para o laboratório. A gente viu que a farinha das cascas de pinha, ela tem propriedade porosas. Então a gente fez o filtro a partir das cascas de pinha, fazendo a farinha e o carvão ativado, e logo em seguida a gente fez alguns testes que apresentou resultados bastante positivos.
5: O projeto, batizado de Filtro Pinha, rendeu prêmios nacionais e internacionais e já está mudando de forma permanente a estrutura do quilombo.
6: A gente viu que o filtro, ele realmente tem uma eficácia. Graças à premiação, a gente conseguiu dar continuidade ao Filtro Pinha. A gente conseguiu, de uma certa forma, resolver o problema da manipueira. E a gente não está só ajudando a comunidade. A gente está ajudando a nossa futura geração.
5: Acompanhe a pesquisa na página do prêmio Jovem Cientista. E esse foi o Ciência na Prática, com produção de Warby Calil e edição de Edinaldo Júnior. E nosso encontro com o Saber Científico volta na próxima semana. Até lá!
1: Já pensou em assistir momentos históricos da televisão e do cinema brasileiro no celular ou no computador?
2: A Cinemateca Brasileira disponibiliza repositório digital de arquivos para consulta pública.
1: O trabalho integra a Rede Nacional de Acervos Audiovisuais, coordenada pelo Ministério da Cultura.
2: Instituições públicas e privadas podem aderir ao programa para manter viva a memória cultural do país.
7: Senhoras e senhores telespectadores da televisão Tupi, registramos as primeiras palavras do presidente senhor Jânio Quadros.
8: Registros como esses, que narram eventos marcantes da história do Brasil e do mundo, estão disponíveis no site da Cinemateca Brasileira, graças ao trabalho de pesquisadores que estão catalogando e digitalizando mais de 180 mil rolos de telereportagens e cinejornais da TV Tupi, a primeira emissora de televisão do país, coordenado pelo historiador e professor da Universidade de São Paulo, Eduardo Moretim. O projeto tem o objetivo de manter vivas as mais de 200 horas de material televisivo.
9: É um projeto que procura colocar de novo em circulação parte desses 180 mil telereportagens da TV Tupi. A preservação, ela precisa estar vinculada à difusão pública.
8: O acervo audiovisual da Cinemateca Brasileira inclui cerca de 250 mil rolos de filmes e mais de 1 milhão de documentos. A instituição hoje faz parte da Rede Nacional de Arquivos Audiovisuais, uma iniciativa coordenada pela Secretaria do Audiovisual do Ministério da Cultura. A rede reúne órgãos públicos e privados para cuidar da memória cultural do país. Daniela Leda, coordenadora de gestão e contratos da Cinemateca Brasileira, explica que a rede busca fortalecer iniciativas de salvaguarda dos acervos.
10: A Rede Nacional de Arquivos Audiovisuais, ela foi criada para realmente fortalecer esse conjunto de políticas públicas de preservação audiovisual.
8: O processo de adesão começa com o envio de documentação pela plataforma gov.br. Em seguida, é realizada uma análise técnica do acervo, como detalha a coordenadora de gestão e contratos da Cinemateca Brasileira, Daniela Leda.
10: Ao aderir à rede, a instituição se compromete internet, a manter os dados atualizados de acervo, a colaborar com o Inventário Nacional de Bens Culturais Audiovisuais e também a adotar e disseminar boas práticas de preservação, descrição e acesso daquele acervo.
8: Segundo o historiador e professor da Universidade de São Paulo, Eduardo Moretin, esses acervos contribuem para construir a memória e também para consolidar a pesquisa histórica e audiovisual.
9: Sem essas imagens, nós não temos essa memória e os pesquisadores não podem, a partir da existência dessas imagens, reconstruir

0: Cinemateca Brasileira no endereço cinemateca.org.br. Reportagem Gabriela Noronha.
1: Estão abertas as inscrições para o programa de capacitação em construção industrializada.
2: Realizado pelo Ministério do Desenvolvimento, Indústria, Comércio e Serviços, o curso prepara profissionais para planejar e implementar soluções inovadoras e sustentáveis em obras de infraestrutura.
1: A capacitação gratuita é voltada a gestores públicos e privados, profissionais da construção civil e estudantes.
2: A inscrição pode ser feita por meio da plataforma da Escola Nacional de Administração Pública, no endereço escolavirtual.gov.br.
1: E essas foram as notícias do governo federal.
2: Fique agora com as notícias do Poder Judiciário e do Congresso Nacional. Boa noite.
1: Boa noite para você e até amanhã.
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5: Relator determina que Polícia Federal investigue possíveis irregularidades na atuação da CVM no caso Master.
6: STJ define que banco pode encerrar conta corrente de forma unilateral.
5: TSE mantém indeferida candidatura de Arruda ao governo do Distrito Federal.
7: Boa noite, eu sou Arthur Filho.
5: E eu sou Walter Lima.
7: O ministro do Supremo Tribunal Federal, Flávio Dino, determinou que a Polícia Federal abra investigação sobre possíveis crimes e interferências indevidas na atuação da Comissão de Valores Mobiliários, a CVM, no caso do Banco Master.
5: A decisão considera um relatório que apontou fragilidades estruturais na autarquia e falhas na apuração de denúncia sobre possíveis irregularidades relacionadas ao banco. No relatório, resultado de uma auditoria, o grupo de trabalho da CVM identificou falhas de divulgação de informações em 73% dos 314 processos relacionados ao grupo econômico, deficiência de compliance em 32%.
7: Bancos podem encerrar conta corrente de forma unilateral.
5: E para o STJ, isso não significa violação ao Código de Defesa do Consumidor. Fátima Uchoa.
8: O entendimento do STJ foi firmado em recurso repetitivo e por isso deve ser seguido pelo judiciário de todo o país. Segundo o relator ministro Humberto Martins, a discussão surgiu porque o Código de Defesa do Consumidor considera abusiva a recusa do fornecedor em prestar serviços ou vender produtos a quem esteja disposto a pagar. Mas ele observou que a própria norma prevê exceção para intermediações reguladas por leis especiais, o que abrange a legislação das instituições financeiras e as normas do Conselho Monetário Nacional. Para o ministro, a regra legal se refere à recusa em contratar antes do começo da relação de consumo, diferente de uma conta já contratada.
7: Justiça do Trabalho de Minas Gerais considera discriminatória dispensa de jovem aprendiz grávida com TDAH.
5: Ela foi demitida por suposto desempenho insuficiente. Samanta Flor.
9: A justiça concluiu que não houve uma avaliação objetiva que comprovasse desempenho insuficiente. A aprendiz tinha média 8,43 nas atividades teóricas e não recebeu o acompanhamento adequado no desempenho das funções. A dispensa foi anulada e as empresas foram condenadas a pagar cerca de R$ 10.700 por danos morais. Como ela estava grávida, também terá direito à indenização referente à estabilidade gestacional.
7: Por 5-2, o Tribunal Superior Eleitoral, TSE, confirmou hoje, quinta-feira, decisão do Tribunal Regional Eleitoral do Distrito Federal, o TREDF, que indeferiu o registro de candidatura de José Roberto Arruda, do PSD, na disputa ao cargo de governador do Distrito Federal nas eleições gerais deste ano.
5: A maioria dos ministros acompanhou o voto do relator, ministro Dias Toffoli, determinando a imediata comunicação da decisão decisão ao Tribunal Regional Eleitoral para cessar a condição sub júdice de José Roberto Arruda na disputa pelo governo do Distrito Federal.
6: Com a decisão, a candidatura de Arruda também não pode mais receber os fundos eleitoral e partidário, e ele deve cessar a campanha, inclusive as inserções no rádio e na TV.

0: A participação em debate.
1: José Roberto Arruda permanece inelegível devido às sucessivas condenações em segunda instância por ato doloso de improbidade administrativa.
0: Ministério Público Federal consegue na justiça a construção de escola indígena em Amarante do Maranhão.
1: A nova escola substitui a antiga unidade que funcionava em condições precárias e não tinha estrutura adequada para atender ao aos estudantes indígenas. Vanessa Pereira.
2: A nova escola atende os estudantes indígenas da aldeia Guaruru, na terra indígena Arariboia, em Amarante do Maranhão. A obra foi realizada após a ação do MPF, ajuizada em 2023, que apontou as condições precárias da antiga unidade, onde faltavam estrutura e até carteiras para os estudantes. Em vez de reformar o prédio, o governo do Maranhão construiu uma nova escola, concluída em 2025 e já em funcionamento. Na sentença, a justiça reconheceu o cumprimento da obrigação e determinou que a manutenção do prédio ficará a cargo do Estado.
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0: A você uma boa noite.
1: E até amanhã.
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5: Eu sou Humberto Pinheiro e estes são os destaques de hoje do Jornal do Senado, que começa agora. Senado analisa proposta que atualiza serviço Disque Idoso. Projeto dá prioridade a iniciativas voltadas ao esporte feminino. Lei garante continuidade de recursos para projetos de combate ao câncer. Boa noite. O projeto que busca atualizar o programa Disque Idoso, criado em 2007, pode ser analisado pelos senadores. O objetivo é ampliar a prevenção a maus tratos, o acesso à informação e aos direitos. Mais detalhes com o repórter César Mendes.
6: De autoria do senador Paulo Paim, do PT do Rio Grande do Sul, o texto muda o nome do programa Disque Idoso para Disque Pessoa Idosa e amplia as suas funções, já que além de receber denúncias de maus tratos e violência, passará a oferecer também informações sobre direitos, acesso a benefícios, programas governamentais e serviços públicos. Paim explicou que o atendimento será feito dentro do atual Disque 100, serviço gratuito focado no atendimento a grupos vulneráveis, sem a necessidade de criar uma nova central telefônica. Segundo ele, a proteção da pessoa idosa vai além do combate à violência.
7: Amplia os serviços oferecidos, colocando a pessoa, seus direitos e sua dignidade no centro da política pública.
6: A proposta busca ainda fortalecer a articulação entre os órgãos de assistência social, saúde, segurança pública, Ministério Público, Defensoria Pública e Conselhos de Direitos.
5: O Senado pode votar uma proposta que permite o uso da renúncia fiscal de empresas e pessoas físicas no incentivo ao esporte para priorizar projetos voltados ao esporte feminino e destina, no mínimo, 10% dos valores a essas iniciativas. Repórter Lana Dias.
8: Em audiência pública na Comissão de Esporte, a senadora Tereza Leitão, do PT de Pernambuco, relatou a desigualdade no setor, algo que a proposta busca combater.
9: Não é porque a gente compete mulheres com mulheres, mas é porque você, comparando o que o futebol oferece aos homens com o que o futebol oferece às mulheres, com o que o futebol oferece, o voleibol oferece aos homens, com o que o voleibol oferece às mulheres, em termos de condições de prática esportiva.
8: A proposta prevê limite máximo de valores por proponente, critérios de distribuição regional, equilíbrio entre modalidades esportivas e critérios de alternância ou limitação de acesso a tratamento prioritário para evitar concentração excessiva.
10: Uma nova lei aprovada pelo Senado e sancionada pelo Executivo garante até 2031 a continuidade do incentivo fiscal para empresas que destinam recursos a projetos de combate ao câncer e de atenção à pessoa com deficiência. A reportagem é de Yasmin Rodrigues.
11: A proposta chegou ao Senado depois de passar

0: Pela Câmara dos Deputados e foi analisada em regime de urgência pelo plenário. A relatoria ficou com a senadora Mara Gabrilli, do PSD de São Paulo, que defendeu a manutenção do mecanismo como forma de dar previsibilidade às instituições que dependem desses recursos.
1: A prorrogação garantirá a possibilidade de que organizações da sociedade civil sem fins lucrativos, como por exemplo as APAES, o GRAAC, que é o Grupo de Apoio Adolescente à Criança com câncer, por exemplo, e centros especializados em reabilitação e hospitais do SUS tenham previsibilidade orçamentária para atendimentos e pesquisas.
0: O PRONON e o PRONAS PCD permitem que recursos privados sejam direcionados a projetos previamente aprovados pelo Ministério da Saúde. O primeiro é voltado à prevenção e ao tratamento do câncer. O segundo apoia ações de prevenção e reabilitação de pessoas com deficiência.
2: Também foi sancionada pela Presidência da República a lei aprovada pelo Senado que institui o Programa Institucional de Bolsa de Iniciação à Docência, PIBID, como política de Estado. A norma estabelece objetivos, modalidades de bolsas e regras para o Programa de Formação Inicial de Professores da Educação Básica. A reportagem é de Pedro Pincer.
3: A nova regra estabelece que o PIBID será desenvolvido no Ministério da Educação e na CAPES, em parceria com instituições de ensino superior e redes públicas de educação básica. As ações de formação poderão ser voltadas às diferentes etapas e modalidades da educação básica. Isso inclui educação do campo, escolar indígena, escolar quilombola, especial, bilíngue de surdos e de jovens e adultos. A relatora, senadora Damaris Alves, do Republicanos do Distrito Federal, destacou a importância da iniciativa.
4: É certo que o fortalecimento da docência por meio do PIBID é um instrumento direto e hábil para assegurar a qualidade do ensino. O programa pode contribuir com a realização do princípio constitucional de valorização dos profissionais da educação. Deste modo, o PIBID atua diretamente na raiz dessa valorização.
3: Foi vetado o artigo que tratava das despesas do programa. O dispositivo previa que elas seriam custeadas por dotações orçamentárias destinadas anualmente ao MEC e à CAPES e proibia a redução dos valores das bolsas e o contingenciamento das despesas do programa.
2: 38% das mulheres com deficiência no país já sofreram algum tipo de violência doméstica. Foi o que revelou uma pesquisa inédita do Senado. As vítimas ainda enfrentam o despreparo dos agentes públicos na hora da denúncia. Repórter Patrícia Oliveira.
5: 83% das mulheres com deficiência vítimas de violência doméstica não denunciam o agressor, porque na maioria das vezes se trata de um marido ou parceiro de quem dependem economicamente. Os dados apresentados em uma audiência pública na Comissão de Direitos Humanos também apontaram que apenas 31% dessas vítimas buscam uma delegacia especializada e ainda enfrentam barreiras físicas e dificuldades no atendimento, como destacou a vice-presidente do Instituto Maria da Penha, Regina Célia Barbosa.
6: Ou por ignorância, ou por negligência, ou por falta de sensibilidade a sua condição de deficiência.
5: De acordo com a pesquisa, mulheres com deficiência estão mais expostas à violência sexual e financeira. Para Priscila Celares, do Ministério dos Direitos Humanos e da Cidadania, os novos dados poderão embasar mais iniciativas governamentais.
7: E como isso conseguir desenvolver e articular políticas públicas que sejam mais específicas?
5: A pesquisa feita pelo Instituto Data Senado e o Observatório da Mulher contra a Violência é a primeira da série histórica iniciada em 2005 a destacar especificamente a realidade das mulheres com deficiência.
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2: Os brasileiros vão eleger no dia 4 de outubro 1.059 deputados que vão atuar nas assembleias legislativas e na Câmara Distrital do Distrito Federal. Mas você sabe quais os papéis desses deputados? Confira na reportagem de Rodrigo Rezende.
9: Os deputados estaduais e distritais são representantes da população nas assembleias legislativas de cada estado e na Câmara Legislativa, no caso do Distrito Federal. Uma vez eleitos, eles têm mandato de 4 4 anos. Todos esses deputados, 1.059 no total, colaboram na

0: organização da administração estadual, como explica o consultor legislativo do Senado, Gilberto Guerzoni.
1: O Brasil é uma república federativa, então os estados têm autonomia e legislam sobre uma série de temas, além da sua própria organização, a segurança pública, saúde, educação, meio ambiente, cultura, além de aprovar as leis estaduais e distritais, né? No caso do Distrito Federal, os deputados estaduais e distritais também são responsáveis pela fiscalização dos governos, né? Do governo do estado e do governo do Distrito Federal.
0: Para exercer essa fiscalização, os deputados podem solicitar informações a órgãos públicos, convocar autoridades para prestar esclarecimentos e criar comissões parlamentares de inquérito, as CPIs. Os deputados estaduais e distritais também votam o orçamento dos estados e do DF e propostas de leis de iniciativa dos governadores. No caso do Distrito Federal, há uma particularidade. Como o DF não possui municípios, os deputados distritais tratam tanto de temas de competência estadual quanto de assuntos que em outras partes do país seriam discutidos por vereadores.
2: Com trabalhos técnicos de Eliseu Caires, o Jornal do Senado fica por aqui. Acompanhe agora as notícias da Câmara dos Deputados. Boa noite e até amanhã.
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4: Plenário pode aumentar folga remunerada do trabalhador que doar sangue.
5: Projeto estende auxílio acompanhante a todos os tipos de aposentadoria.
4: Comissão estabelece parâmetros para acervos de livros em salas de aula.
5: Boa noite. Estudantes de 4 a 11 anos de idade poderão contar com acervo de livros nas salas de aula. A ideia é incentivar a formação de jovens leitores, como informa a repórter Mônica Tati.
6: Proposta aprovada pela Comissão de Educação da Câmara dos Deputados prevê que as salas de aula da pré-escola e dos anos iniciais do ensino fundamental tenham um acervo de livros. O texto insere o dispositivo na Lei das Bibliotecas. O acervo seria formado por livros paradidáticos e de literatura infantil, destinados ao uso de alunos e professores. O deputado Tarcísio Mota, do PSOL do Rio de Janeiro, que leu o parecer do relator, o deputado Pedro Kizai, do PT de Santa Catarina, destaca que o projeto fortalece o Sistema Nacional de Bibliotecas Escolares e é essencial para formar novos leitores.
7: Nós temos, infelizmente, caído o número de leitores na sociedade brasileira. E nós sabemos que o livro é uma janela para o mundo, é a possibilidade de ampliar os nossos horizontes. E quando isso é feito desde o início, na pré-escola, isso é decisivo, não só para aquela criança poder adquirir mais hábitos de leitura, ampliar os seus horizontes, mas para que a própria educação funcione. Nós temos evidências científicas que demonstram que em famílias onde há crianças leitoras, essas crianças aprendem mais, aprendem melhor, têm, portanto, sucesso no fluxo escolar.
6: O projeto, que prevê a formação de acervos de livros nas salas de aula para crianças de 4 a 11 anos, aguarda a apreciação da Comissão de Constituição e Justiça. Se for aprovado, pode seguir direto para o Senado. Da Rádio Câmara de Brasília, Mônica Tati.
3: Saúde.
4: Luiz Tibé, do Avante de Minas Gerais, apresentou projeto para viabilizar no SUS o uso experimental da polilaminina em pacientes com lesões recentes na medula ou paralisias causadas por traumas. Ele explica que o tratamento vai depender de indicação médica e autorização dos órgãos competentes.
5: Luiz Tibé aponta que a polilaminina é estudada pelo potencial de regenerar fibras nervosas lesionadas. A proposta do congressista dá prioridade a pacientes da rede pública com lesão medular aguda, que deverão ser acompanhados por equipe especializada durante a pesquisa.
4: Gustinho Ribeiro, do PP de Sergipe, apresentou o projeto que cria regras especiais para a renegociação de dívidas de pessoas acometidas por doenças crônicas incapacitantes. Para ter acesso ao benefício, é preciso comprovar o impacto dos custos do tratamento ou a perda da capacidade financeira causada pela doença.
5: Pelo texto de Gustinho Ribeiro, a conciliação prevê mais prazo para pagamento, redução de juros e parcelamento da dívida. Segundo ele, a medida busca proteger pacientes em situação de vulnerabilidade e evitar que o superendividamento comprometa o tratamento.

0: Departamento de Saúde.
1: Marcos Soares, do PSDB do Rio de Janeiro, propõe a criação do Programa Nacional de Educação Cosmética e Cuidado com a Pele nas Escolas. A iniciativa prevê ações dos Ministérios da Educação e da Saúde sobre higiene, proteção solar e cuidados com a pele.
0: Marcos Soares explica que o objetivo é promover campanhas de conscientização para combater a desinformação sobre rotinas de beleza. O parlamentar argumenta que a proposta pode ajudar a prevenir danos causados pelo uso inadequado de cosméticos.
2: Segurança Pública.
1: A Comissão da Câmara aprovou o programa de atendimento a vulneráveis vítimas de estupro com o objetivo de humanizar o acolhimento e garantir a coleta de provas contra o agressor. Saiba mais sobre o assunto na reportagem de Maria Neves.
3: A Comissão de Segurança Pública da Câmara dos Deputados aprovou o projeto que institui um modelo nacional de atendimento humanizado e de coleta de provas para casos de estupro de vulnerável, chamado Ação Protetiva 360 graus. Pela proposta, estados e municípios que aderirem ao programa terão de criar núcleos de atendimento humanizado e multidisciplinar às vítimas. Na versão aprovada, o relator deputado Paulo Bilinski, do PL Paulista, prevê que as autoridades deverão realizar a coleta de provas imediatamente, ainda no local de acolhimento. De acordo com o parlamentar, a literatura forense estima que a janela máxima de preservação dos vestígios é de até 72 horas a partir da agressão. A proposta também estabelece o prazo máximo de 30 dias para a emissão dos laudos periciais. Esse prazo poderá ser prorrogado por igual período, mas somente com justificativa técnica fundamentada. O texto original do deputado delegado da Cunha, do União de São Paulo, prevê somente a emissão de laudos dentro dos prazos legais. Delegado da Cunha afirma que a criação do programa é importante principalmente porque a maior parte dos abusos sexuais de vulneráveis ocorre dentro de casa e o agressor quase sempre permanece impune.
4: A Ação Protetiva 360 tem por objetivo proteger crianças e adolescentes do crime chamado estupro de vulnerável. É o estupro praticado contra menores de 14 anos, que acontece na maioria das vezes dentro de casa. Outro dado assustador é que a grande maioria das vítimas tem de 4 a 8 anos. E outro dado alarmante: em 80% dos casos, o estuprador é inocentado por falta de prova material, falta de DNA.
3: De acordo com o delegado da Cunha, iniciativa semelhante ao programa proposto já foi adotada na Baixada Santista, em São Paulo, e dobrou o número de condenações de agressores sexuais de vulneráveis. Pela legislação, além de menores de 14 anos, são consideradas vulneráveis pessoas que não têm discernimento ou não podem oferecer resistência ao estupro, devido a alguma doença ou neurodivergência, por exemplo. O texto aprovado estabelece também quem pode acionar os núcleos de atendimento no caso de suspeita de estupro de vulnerável. Além da própria vítima e de familiares, estão na lista profissionais de saúde ou de assistência social e integrantes do Conselho Tutelar. Além disso, a versão do relator, delegado Paulo Bilinski, prevê que quando o pai, a mãe ou o responsável legal for suspeito do crime, a justiça poderá autorizar a coleta de material biológico. Segundo o deputado, a medida evita que o próprio agressor impeça a preservação dos vestígios criminais. Ainda de acordo com a proposta, sempre que houver suspeita, o núcleo de acolhimento da vítima vulnerável deverá comunicar à autoridade policial competente em no máximo 12 horas. Delegado Paulo Bilinski argumenta que a comunicação estabelece o elo entre o programa de atendimento e o sistema de persecução penal. Sem ela, afirma que o fluxo de atendimento poderia funcionar integralmente, sem jamais levar à responsabilização do agressor. A proposta que institui um modelo nacional de atendimento humanizado e de coleta de provas para casos de estupro de vulnerável ainda será

0: analisada por três comissões da Câmara. Se aprovada em todas, poderá seguir para análise do Senado. Da Rádio Câmara de Brasília, Maria Neves.
1: Projeto de Cezinha de Madureira, do PL de São Paulo, prevê a ampliação para 12 meses do prazo para apresentar queixa em infrações praticadas contra crianças, adolescentes e idosos. A proposta altera a legislação para dobrar o tempo atualmente concedido às vítimas ou a seus responsáveis.
2: Cezinha de Madureira argumenta que o período de 6 meses é insuficiente para que famílias ou idosos processem o trauma emocional e formalizem denúncias. Ele ressalta que o ajuste alinha a legislação à ampliação do prazo já concedido a mulheres vítimas de violência doméstica.
1: Como estratégia de prevenção e enfrentamento à violência, Antônio Carlos Rodrigues, do Podemos de São Paulo, quer ampliar a autonomia financeira das mulheres. Projeto apresentado pelo deputado prevê qualificação profissional, acesso a crédito e incentivo ao empreendedorismo feminino.
2: Antônio Carlos Rodrigues ressalta que o projeto dá prioridade para mulheres vítimas de violência doméstica em situação de vulnerabilidade ou responsáveis pelo sustento da família. Ele afirma que o acesso ao trabalho e à renda podem ajudar essas mulheres a romper relações abusivas.
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5: Trabalho.
1: Pedro Westphalen, do PP do Rio Grande do Sul, apoia projeto que permite o aproveitamento de médicos, dentistas, farmacêuticos e veterinários pelas forças policiais estaduais. O relator defende o redirecionamento de profissionais dispensados por excesso de contingente nas Forças Armadas.
2: Pedro Westphalen avalia que a cooperação entre União e Estados fortalece o atendimento médico dos agentes de segurança. Na visão do parlamentar, a medida amplia a capacidade de resposta do Estado em emergências sanitárias e calamidades, sem gerar custo extra às Forças Armadas.
1: Projeto de Davi Soares, do Podemos de São Paulo, reduz para 35 horas semanais a jornada máxima de trabalho dos professores da educação básica. O texto estabelece ainda que a nova regra se aplica tanto ao ensino público quanto às escolas privadas sem redução salarial.
2: Davi Soares sustenta que a sobrecarga de tarefas como correção de provas e planejamento de aulas tem provocado a síndrome de burnout entre os docentes. Para o congressista, a redução da jornada ajuda a preservar a saúde dos trabalhadores e melhorar a qualidade do ensino.
1: Celso Sabino, do PDT do Pará, quer estender o direito ao abono salarial aos empregados domésticos. A proposta garante o pagamento do benefício aos trabalhadores da categoria que tenham atuado por pelo menos 30 dias no ano base e recebam remuneração mensal dentro dos limites legais.
2: Celso Sabino argumenta que a medida corrige uma distorção histórica na legislação que hoje nega o benefício à classe por ausência de contribuição do empregador físico ao PIS. Ele ressalta que o custeio será feito com recursos do Fundo de Amparo ao Trabalhador, sem gerar novos encargos aos contratantes.
5: Votação.
1: O plenário da Câmara pode votar projeto que aumenta de 1 para 2 dias a folga remunerada do trabalhador que doar sangue. O repórter Antônio Vital tem os detalhes.
6: Pode ser votado a qualquer momento no plenário da Câmara projeto que aumenta de 1 para 2 dias por ano o direito do trabalhador faltar ao serviço para doar sangue. De acordo com a proposta, o empregado poderá deixar de comparecer ao serviço 1 dia a cada 6 meses, sem desconto no salário, desde que comprove a doação. O autor do projeto, o deputado Dr. Luizinho, do PP do Rio de Janeiro, disse que ampliar o incentivo é uma medida de baixo custo e elevado impacto. Ele justificou a proposta como necessária para manter os estoques seguros e regulares, já que uma folga por ano não é mais suficiente para atender a demanda diante do aumento da população.
7: Quando a gente permite que um trabalhador, uma vez no ano, faça doação de sangue e possa se ausentar do trabalho, a gente tinha uma população brasileira. Hoje nós temos mais presentes que o dobro.

0: da população. E a cada dia, o número de acidentes com motocicletas, acidentes nas estradas, leva no aumento da necessidade de captação de sangue. Permitirá certamente, presidente, que a gente quase dobre a nossa capacidade de captação de sangue no Brasil.
1: De acordo com o Ministério da Saúde, o Brasil necessita, em média, de 5 mil bolsas de sangue por dia para atender a necessidade. E os hemocentros enfrentam oscilações periódicas abaixo da média, principalmente em períodos de feriados prolongados e férias escolares, quando diminui o número de doadores. O projeto ganhou regime de urgência, o que permite que seja votado diretamente no plenário da Câmara, sem passar pela análise das comissões permanentes da Casa. A urgência foi aprovada de maneira simbólica, sem votos contrários, e foi defendida por deputados de vários partidos, como Cabo Gilberto Silva, do PL da Paraíba. Ele destacou a necessidade de aumentar o número de doadores.
2: A questão das doações de sangue, às vezes no Brasil, reduz o ritmo, e sobretudo nas questões de festejos com vários acidentes, e os bancos de sangue precisam estar sempre prontos para atender a demanda da sociedade.
1: A manutenção de estoques de sangue é essencial ao funcionamento do Sistema Único de Saúde, o SUS, já que ele é usado em procedimentos de urgência e emergência, cirurgias de média e alta complexidade, tratamentos de câncer, doenças hematológicas e atendimentos obstétricos. Ainda não há data para votação no plenário da Câmara do projeto que aumenta de 1 para 2 dias por ano o direito do trabalhador faltar ao serviço para doar sangue. Da Rádio Câmara, de Brasília, Antônio Vital.
3: Economia.
4: Permitir que cuidadores de pessoas com deficiência empreendam com um MEI sem a perda imediata do benefício de prestação continuada é o objetivo do projeto de Rafael Prudente, do MDB do Distrito Federal. O texto prevê um período de transição de 2 anos em que rendimentos de até 2 salários mínimos não entram no cálculo do benefício.
5: Rafael Prudente argumenta que a iniciativa estimula a formalização das famílias sem comprometer o amparo social. O parlamentar defende ainda a garantia de restabelecimento simplificado do auxílio caso o empreendimento do cuidador feche.
4: Professor Alcides, do PSDB de Goiás, propõe criar o Programa Nacional de Geração Distribuída com Créditos de Carbono para conectar pequenos e médios geradores de energia renovável ao mercado voluntário de emissões.
5: Professor Alcides explica que a medida preenche uma lacuna entre o marco legal da geração distribuída e o sistema brasileiro de comércio de emissões. Para ele, a unificação possibilita a geração de renda extra para famílias e produtores rurais, além de estimular novos investimentos em fontes limpas no país.
3: Transportes.
4: Comissão aprova a proposta que permite grupos considerados mais vulneráveis desembarcar fora do ponto de ônibus durante a noite, como explica a repórter Paula Bittar.
6: A Comissão de Constituição e Justiça da Câmara aprovou um projeto de lei que permite a mulheres, pessoas idosas, pessoas com deficiência ou mobilidade reduzida escolher o local de desembarque dos veículos de transporte coletivo urbano no período entre as 8 da noite e as 5 da manhã, respeitado o trajeto da linha. De acordo com o texto aprovado, o motorista deve observar as condições de segurança ao parar para o desembarque. O relator, deputado Áureo Ribeiro, do Solidariedade do Rio de Janeiro, descartou a possibilidade de a proposta ser discriminatória com relação a homens não idosos, tendo em vista que o objetivo é proteger as pessoas mais vulneráveis, não se tratando de discriminação sem justo motivo.
7: É uma medida que pode fazer uma diferença muito importante na rotina de quem depende do transporte coletivo, especialmente mulheres, idosos e pessoas que precisam caminhar por trajetos escuros ou considerados inseguros até chegar à sua casa. A proposta busca dar mais proteção e flexibilidade, permitindo que o passageiro possa desembarcar em um local mais próximo e seguro, respeitando as condições de circulação e segurança do transporte.
6: A proposta, que permite a mulheres e pessoas idosas com deficiência ou mobilidade reduzida escolher o local de desembarque dos veículos de transporte coletivo urbano no período entre as 8 da noite e as 5 da manhã, pode seguir agora para a análise do Senado, a menos que haja recurso para votação antes pelo plenário da Câmara. Da Rádio Câmara, de Brasília, Paula Bittar.
3: Cultura.
5: Capitão Augusto, do PL de São Paulo, defende a criação do Programa Nacional de Proteção e Resiliência da Atividade Circense, chamado de Circo Seguro. Segundo o deputado, o objetivo é garantir apoio financeiro para reparar estruturas e equipamentos de circos destruídos por intempéries.
3: Pelo projeto de Capitão Augusto, o programa vai subsidiar a contratação de seguros e oferecer financiamentos com juros reduzidos para circos de pequeno porte. Para o parlamentar, a medida preserva uma tradição cultural e protege a renda de centenas de famílias.
8: Homenagem.
5: Dimas Fabiano, do PP de Minas Gerais, sugere a inscrição do nome de Francisco de Paula Vitor, o Padre Vitor, no livro dos heróis e heroínas da pátria. O deputado argumenta que o homenageado superou o preconceito e a pobreza para se tornar um dos religiosos mais venerados do estado.
3: Dimas Fabiano exalta a atuação do Padre Vitor na educação e no acolhimento dos mais necessitados na cidade de Três Pontas. O parlamentar considera o Beato um símbolo nacional de fé, resistência e solidariedade.
5: Termina agora o jornal Câmara dos Deputados, produzido pela Rádio Câmara, com trabalhos técnicos de Wellington Teles e a apresentação de Val Monteiro e Luciana Vieira. Uma boa noite para você.
3: A Voz do Brasil está de volta amanhã. Boa noite.
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0: Ariel B. Opa, tu tá ligado na Atlântida, a melhor vibe do FM. Eu sou o Ariel B. Bora acelerar o B de baile, o maior programa de funk do sul do Brasil. Então já pega o teu celular, grava um vídeo ouvindo o programa e me marca lá no Insta, no @oarielb.

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4: Tá curtindo? Então tu tá ouvindo B de Baile aqui na Atlântida, o melhor programa de funk do sul do Brasil. Eu sou Ariel B e tô contigo nessa noite. Quero saber de onde tu tá ouvindo. Me chama ali no direct, manda teu nome, tua cidade e o funk que não pode faltar no teu baile. E já aproveita, grava um story ouvindo o programa, me marca no @oarielb. Aqui é funk de verdade, do jeito que tem que ser. Segue.

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19: Seja muito bem-vindo a mais uma edição do My Club, o aquece da madrugada da nossa audiência em todo o sul do Brasil, aqui na Rede Atlântida. Começou!

0: Esse é o My Club, o aquecido da madrugada da nossa audiência em todo o sul do Brasil, aqui na Rede Atlântida. Dance on the Edge, música minha, Mick Silva, que eu tenho o prazer de tocar por aqui pra ajudar no embalo da nossa madrugada. A gente segue por aqui com Camel Fat e Josh Gigante. O nome do som chama-se So Good.
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0: É uma sonzeira atrás da outra aqui no My Club. Jimmy Jones com Murder Mystery. Teve antes Camel Fett com Josh Gigante, So Good. E a gente continua por aqui embalando essa noite de quinta-feira aqui na Rede Atlântida. Tá chegando Calvin Harris com a Jazzy. O número do som é Satisfy.
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seu My Club, o aquece da madrugada da nossa audiência em todo o sul do Brasil, aqui na Rede Atlântida. Esse é o som do Duo Casablanca, que foi lançado pela Circle Records, aquela mesma label que tem um projeto muito legal, que convida DJs para tocar em lugares incríveis ao redor do mundo. Essa aqui, inclusive, foi apresentada na edição onde o Casablanca toca junto de um Airbus, um A380, que facilmente você encontra no YouTube para você poder assistir. Enquanto isso, a gente resgata esse momento com essa música, chamada Time is a Circle.

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2: O My Club segue por aqui enfileirando um monte de música boa na noite dessa quinta-feira. Depois de John Summit com Thin Line, tá chegando por aqui Notre Dame com No Rules. Aumente o volume, é mais uma sonzeira que a gente ouve aqui no My Club, o aquece da madrugada da nossa audiência em todo o sul do Brasil aqui na Rede Atlântida.

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1: Eu sinceramente espero que você esteja se divertindo aqui com o My Club na Rede Atlântida. Seguimos com o Sony Foderay Jazzy, All This Time.

0: Essa é o My Club, o aquece da madrugada da nossa audiência em todo o sul do Brasil, na Rede Atlântida. A Mês com Nobody Else. A gente ouviu antes Sonny Federa com Jazzy. All This Time. Só sonzeira boa pra gente animar a nossa noite aqui na Atlântida. Muito obrigado pela sua audiência e parceria. Continue com o volume no alto.
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0: com Mick Silva. Tá chegando uma clássica, Stardust com Music Sounds Better With You.

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0: Essa aqui é clássico, não é mesmo? Imatolosa, Don't Stop Till You Get Enough. Mais uma sonzeira que a gente encaminha nesse final de My Club aqui na Rede Atlântida. Dá tempo da gente tocar mais uma ainda, portanto vou deixar aqui o som do Josh Gigante com o Kimonos. Feel So Right, e desde já agradecendo a nossa audiência por ter ficado com a gente por aqui durante essa última hora, curtindo música eletrônica da melhor qualidade pra gente fazer o embalo da nossa madrugada, que já tá na área, aqui na Rede Atlântida. Nesta sexta-feira tem tudo de novo a partir das 11 da noite, assim, de segunda a sexta, entre 11 e meia-noite na Rede Atlântida, comigo Mick Silva, arroba o Mick Silva nas redes sociais. Aquele abraço pra todo mundo, cuide-se por aí e até a próxima. Valeu, galera.
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4: Atlântida, todo mundo tá ouvindo a melhor vibe do FM. Eu sou arroba o gordo Léo e a gente vai junto até as 2 horas da manhã para todo o Rio Grande do Sul. No melhor talk show do Rádio Gaúcho. Na madrugada é o melhor. Seguinte, ó, junto comigo hoje, se eu estou apresentando, ele está aqui, arroba eu, Nathan Nunes, tudo bem?
5: Muito bom dia, eu sou o eu, Nathan Nunes, estou aqui no Dois Gordos e uma madrugada assim? Junto com o Léo Oliveira, rápido. Também com o Igor Crollow, e é um prazer enorme estar aqui com vocês para conversar nessa madrugada.
4: Por que tu tá falando assim?
5: Eu tô te imitando.
4: Por que tá imitando? Não, achei que tivesse imitando. Tá, achei grosseiro.
5: Tô te imitando.
4: É que eu sempre abro...
5: Não é falso quando tu apresento. É o locutor aí, tu é falso.
4: Por que eu sou falso?
5: Não é isso aí.
4: Como é que... Mas como é que
5: assim,
4: é que
5: pra mim.
4: É que poderia. Eu poderia abrir o programa assim. Como é que não fica muito estranho pra mim, tipo um... Atlântida, a melhor vibe do FM. Não, você
5: tá fazendo triste. Atlântida, a melhor vibe do FM, só dois gordos.
4: Eu fiz Atlântida, a melhor vibe do FM, dois gordos, uma madrugada.
5: Achei forçado.
4: Tá, mas como é que eu tenho que...
5: Vou passar aí pra direção.
4: Tu tá me estressando, cara.
6: Eu acho que tu tem que começar assim, porque eu... Alô, maionese, que eu gosto muito dessa
5: Gosto.
4: Cara, eu... Alô, maionese. Tem que falar uma coisa, cara. Tu tem que parar de ficar falando isso aleatoriamente. Já avisa ele que não faz sentido.
5: É, meu TDAH, cara. Parece um louco, daí.
4: Sim. Tu já é meio louquinho. Aí tu faz isso, tu vai ficar totalmente louquinho. Igor Crollow tá entre nós hoje.
6: Muito boa madrugada, você ouvinte, mas muito boa madrugada, Gordo Léo, Nathan Nunes. Bom estar aqui com os amigos novamente.
5: Que legal, cara. E o Léo já deu a introdução do que vai ser a pauta de hoje, né?
4: É estresse.
5: Estresse.
4: O que que... Estresse ou estresse?
5: Eu não sei. Eu me preocupo em falar certo.
6: O que vocês fazem pra desestressar quando tá naquela...
5: Sabe dia... que eu tô tentando procurar alguma coisa e tô pensando em entrar em alguma arte marcial.
4: O tema do programa hoje, ele...
5: Pensei no jiu-jitsu, mas eu não sei
4: não
5: se...
4: Não falar um nome, né? Não falar um nome.
5: Falou jiu-jitsu. Madrugada.
4: É, isso prova que tu tá precisando mesmo.
5: E aí, só
6: começar pela aula de português?
5: Só que eu acho que o boxe, eu vou socar mais o saco, algum bagulho assim, vou botar mais pra fora a raiva. E o jiu-jitsu, eu acho que...
4: Cara, o jiu-jitsu vai te machucar só.
6: Tu vai te machucar bastante. Ontem, por exemplo, eu quase não fui. E era um dia que eu tava... Não,
4: aonde?
6: No jiu-jitsu.
4: Tu faz jiu-jitsu. Como é que falou?
6: Jiu-jitsu. Fazer um mês que eu tô fazendo jiu-jitsu.
4: Calma, deixa eu só explicar pra galera. Por que que o tema é estresse? Porque a gente tava, antes de começar o programa, falando sobre isso. Porque nós fomos presenteados pela galera da segurança no trabalho.
5: Isso.
4: Com uma boa... Como é que eu tentei falar um nome que todo mundo tem?
5: Bolê.
4: Trabalho.
5: Cipate.
4: Se você trabalha num lugar que não tem alguém preocupado com a segurança do trabalho, esse lugar não é bom.
5: É verdade.

0: bola. E aí ele tá o, as duas.
1: O Mick Silva é mano bola.
0: É. O Mick é mano bola. Só que uma bola só.
2: O que ele faz com essa bola dele?
1: Nossa, esse cume já faz esse cara na volta.
0: Não, imagina duas.
2: É, mas ele é infértil, né?
0: Não, tô zoando.
2: Pode.
0: Eu só queria pesar o clima.
1: Uma não pesa o clima isso hoje em dia.
0: Uma bola,
1: pode adotar.
0: Uma bola só engravida e engravida muito.
2: Algumas pessoas.
1: O meu falecido pai só tinha uma bola. Ele fez eu e a minha irmã com uma bola só.
0: Ah, essa função de ter uma bola só é mais comum do que o cara pensa, né? Na real.
1: É porque, a não ser que seja homossexual, ou bissexual, ou pansexual, ou te relacione com homens, ou trans e afins e tal. Se tu só te relaciona com mulheres e tu só tem o teu saco. No, numa mijadinha, não tem como tu manjar as bolas de alguém. Tu tem que ser muito putão pra manjar o saco.
0: Não, não é,
1: tu... O Tiquinho tu até dá um.
2: Eu não sei se mulher se sente atraída pelo saco.
0: Não, acho que não, não.
2: Eu acho que é pelo pênis, é por qualquer outra coisa
1: do homem. Mas ela dá uma bocada na sacola.
2: Não, sim.
1: Foi grosseiro agora.
2: Mas é porque o cara gosta, mas ela não se sente atraída.
1: Na costura, né?
2: Bem mas
1: na costura,
2: assim,
1: lavrando uma
0: é que depende muito na
2: mas o homem se sente atraído por outro saco.
0: O saco escrotal.
2: Homens que gostam de homem.
0: Quando tu tá com o pênis ereto, ele dá uma. Ele dá uma juntada. Agora, quando tu tá mol, ele fica mol. Muito mais feio.
2: Mas aí tu vê com um bagulho é muito bom. Um negócio pra desestressar é pegar.

0: tá.
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2: Atlântida, dois gordos e uma madrugada. Agora tu gostou?
3: Gostei.
2: Beleza, gostei. Tô aprendendo ainda a fazer rádio.
3: Quero que seja o gordo Léo.
2: É que eu tenho um
3: tá
2: sonho,
3: tá mudando,
2: né?
3: Muito, daí, pá.
2: Onde é que eu tô mudando que tá estressando? O que eu tô mudando que tá estressando? Vamos lá. Coisas que eu...
3: Não identifiquei ainda, tô tentando ver.
2: Cara, eu acho que eu tô mais disposto, talvez isso incomode.
3: Isso incomoda. Às vezes incomoda de tarde.
4: É, às vezes tu tá muito disposto, tu tá tão legal que tu fica chato.
3: Às vezes eu tenho saudade do Léo sedentário, sem energia
4: pra
3: nada.
4: Não, acho que sedentário não.
2: Que levantava só pra buscar um pão na sua
3: garganta. Isso aí. Isso.
2: Eu tava com 49 pãezinhos e frios
4: e
2: pra caralho.
4: Tubo de maionese.
3: Com a bexiga cheia, com preguiça de ir até o mictório fazer xixi.
2: Caputo, e não cagava na firma. Isso. Agora eu cago na firma.
3: É, então. Aí tu tá muito.
2: Eu cagava na firma e tomava banho, porque eu não alcançava pra limpar o rabo. Isso me estressava muito, cara.
3: Esse é um negócio que a gente
4: depois estressa o cara, né?
2: O quão gordo eu tava é que eu não conseguia limpar o direito, cara. Eu tinha que botar imagina. O pé em cima do vaso.
4: Outro troço que deve ter aumentado. Outro troço que me estressa muito, cagar no. Calor, verão, cara, tem que cagar. Ah, que troço brabo.
2: Mas não vou falar de cocô, quero falar de coisa que te estressa.
3: Mas acho que tem um gancho nisso.
2: Casamento estressa.
3: Porque às vezes a gente brinca que a pessoa tá cocô, ela tá um pouco estressada. E às vezes, realmente, se for fazer um número 2, se sente mais leve, se sente menos estressado, se sente mais feliz.
2: Vou te falar, eu no começo do Monjaro, eu fiquei meio empalado.
3: O Monjaro dá uma trancada.
2: Porque ele dá uma trancada e aí...
4: Depois o contrário.
2: O cocô, não, pelo contrário, quer ficar mais lento. Então o cocô, ele fazia um... E não saía, cara. Então, ele botava a boquinha, a cabeça...
4: Bocal.
2: Ele parecia uma topeira.
4: Tatu-bola.
2: Aí ele botava a cabeça e voltava.
3: E nessa aí as pregas...
2: Cara, não. Não, eu tive que ir no urologista. Eu tive que ir no. Não, urologista, eu tive que ir no proctologista.
4: Que fica uma sinfonia harmônica, o teu rabo e a merda querendo sair.
2: Eu tive uma fissura, cara.
4: Fissura anal,
2: que
4: brabo.
2: Dentro.
3: É hemorroida, né?
2: Sim, eu tive que operar. Por quê? Que rasgou e aí o cara veio com dois dedos no meu rabo, com um cremezinho.
3: Eu
2: vou te falar um negócio, não me estressou, porque ele falou assim, ó, pode baixar a calça, baixa só um pouquinho. E eu, que legal. E aí ele apagou a luz assim um pouquinho, e aí eu deitei de ladinho assim, e ele veio e torou assim.
4: A parte da luz não pode ser verdade. Por que que ele desligou a luz, cara?
2: Não, pra poder ver melhor.
3: Não, porque quando tu... A luz apagada, tu relaxa, teu corpo relaxa, fica mais fácil.
2: E a posição de dobrar a perninha, ela tira o teu estresse. Eu fiquei bem relaxadinho. E ele veio e fez o...
3: Mas é legal, cara, a gente falar isso, nós homens héteros, pra desconstruir muita coisa.
2: Quem disse que a gente é hétero? Tá falando por ti.
3: Onde eu sei, nós todos aqui somos héteros.
2: Não sei, eu não quero que tu fale por mim, eu não sei direito. Tá. Eu posso um dia querer me envolver com o rapaz. Eu não sei, eu acho que talvez...
3: Ou eu colocaria a mão no fogo pra dizer.
2: Tu colocaria a mão no fogo?
3: Mas do Gomes não.
2: Não.
3: Do Gomes não.
2: Do Gomes eu não colocaria.
3: O Gomes, tipo assim, tem muito de... passou o tempo, daqui a pouco o Gomes saiu da rádio, ou eu saí... Passa um tempo, encontro o Gomes no Instagram. O Gomes tá com cara.
4: Não vai. Eu acharia mais plausível o Léo.
2: Eu tenho um amigo meu que, por um grande amigo meu, não vou dar nomes aqui, mas ele era jovem, cara. Ele era o maior pegador de mulheres que eu conheci na minha vida. Além de ter sido campeão sul-americano de uma arte marcial.
3: E aí depois.
2: E aí.

0: dia a galera encontrou o celular dele no Tinder, só rapaz.
1: Não.
0: E aí ele meio que com a galera, ele que, ah, eu sou bi. Aí depois ele assumiu que era gay e a minha, eu fiquei tipo, ah, qual é o problema?
1: Cara, mas é
0: e
1: tipo aí, o Cristiano Ronaldo, ganhou tudo na Europa, vai pra Arábia.
0: Tem um amigo nosso, cara, que namora ainda uma guria daquela época ali. Aí quando ele soube, contou pra ela, ela falou assim, mas só vocês guris não sabiam. Todas as minas sabiam. A mulher tem uma sensibilidade no ensino médio.
1: Muito maior.
0: Muito maior.
1: Gaydar.
0: Que não vende em lojas como
1: e aí, tá,
0: o Jimmy mentiu pro Duarte.
1: Tu reprimia a sexualidade, estressa, né?
0: E aí ele era muito violento, e aí fez sentido pra mim, porque ele era um cara extremamente violento, e aí ele descontava o não poder se assumir. E eu conheci o esposo dele, tudo. Um grande amigo meu, não vou dar nomes aqui, mas um beijão pra ele. Não sei se ele me ouve. Mas quando vê, ele
1: pode estar
0: me
1: ouvindo.
0: É meu amigo, amigo do interior. Fui no casamento dele.
2: Com um rapaz.
0: Com uma mulher.
2: Ah, uma mulher, tá. E hoje ele tá casado com um rapaz.
0: Isso aí.
1: Ah, que baita história.
2: Mas aí tu falando da Lu.
0: Mas é que tá,
2: voltando.
0: Mas eu só quero voltar.
2: Termina.
0: As pessoas, cara, elas iam falar comigo preconceituosas e estressadas, cara. Porque as pessoas se estressam, tipo, e aí pra mim. Vai a...
1: Estressado porque o outro...
0: Assumiu que era gay.
2: Ah, não, mas é loucura. Isso aí é loucura.
0: É loucura,
1: cara. Deixa o cara lá.
0: Suíte, é que nem a história do... Ah, o cara agora é gay. Aí eu virei pro cara e falei, meu, esse dia eu fui peidar e me caguei. E aí o cara falou, cara, o que você tem a ver? Não, tanto, tu uma coisa. Assumiu o cu, eu não consigo controlar, que dirá o do outro.
1: Aquela reflexão.
2: Isso não é sobre anos.
0: Isso não é sobre anos.

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2: O que que te estressa? O que que estressa você? O tema do programa de hoje. Programa hoje meio filosófico, sobre a vida e tal. O que que são artifícios de vocês pra não se estressar?
3: Cara, eu posso dar meu...
2: Falamos aqui sobre o número 2, né?
3: Posso dar meu testemunho aqui? Cara, eu sou
2: não, um cara, virou... Não, virou
3: puto.
2: Não, fala que
3: senhora,
2: eu
3: quero, dar meu testemunho. Cara, eu acho que o álcool ajuda muito a desestressar.
2: Cara, a gente não pode incentivar o uso de álcool. Uma bique
3: não.
2: Nova. Eu tenho que falar uma coisa.
3: Não,
2: achei uma bique novinha.
3: Fudeu.
2: Vontade de roubar ela.
3: Eu não tô incentivando o alcoolismo.
2: Peraí,
3: eu tô incentivando.
2: Nossa, uma madrugada aqui, nós temos muito drogado aqui nos ouvidos.
3: Não, tô incentivando o alcoolismo.
2: E tem gente agora tomando um traguinho nos ouvidos. Cheirando e tudo.
3: Não,
2: ouvindo.
3: Tô falando assim, um traguinho nos ouvidos.
2: Porra, para de usar droga.
3: Mano,
2: para de usar droga.
3: Para de usar droga.
2: Dá uma mensagem boa de Deus pra.
3: Para de usar droga.
4: Trecho da Bíblia que fala sobre não.
3: Tu é um merda, tu é um merda. Tua família não gosta de ti, vai perder todo mundo da tua família.
2: Já perdeu.
3: Vai perder dinheiro.
2: Tá, mas fala.
3: Para de ser imbecil. Tu tá deixando um negócio contra a tua vida.
4: Trecho da Bíblia.
2: Trecho da Bíblia.
3: Vai morrer. É isso.
4: Qual que
3: é
4: isso?
3: Ah, algum.
4: É verdade, tá lá.
3: Eu sei na Bíblia, eu só não sei decorar o.
2: Não,
3: tá.
2: Não, é muita coisa. Também tu não quer ser pastor, né?
3: Ah, por enquanto
2: tu
3: não.
2: Poderia pegar muito dinheiro.
4: Cara, eu.
3: Tá, o que coisa? Te desestressa aí?
4: Que me desestressa ou que me estressa? Pô, cara.
3: Desestressa.
4: O álcool.
3: Não, mas é legal.
4: Não, mas é, claro, uma reunião social com os amigos desestressa pra caramba.
2: Uma droga, né?
4: É. Só que é uma coisa que nem tu falou, né? Tu não pode tornar aquilo
3: um relaxante muscular.
4: Porque é aí que tá a palavra.
2: Planeta, né?
4: Isso pode te relaxar.
2: Planeta, a gente toma muito relaxante muscular quando chega no Aqualopos.
4: Mas isso pode te relaxar, mas não pode. Do apaixonamento. Tudo.
3: Não pode ser uma bengala.
4: É uma bengala.
2: Bengala é tipo uma Michael Jackson.
4: Porque, cara, tu vai estar toda.
2: Tipo o Chandler do Friends.
4: Se tu deixar, tu vai estar todo desestressado e usando essa bengala pra desestressar e aí acaba virando vício. Aí que
3: não, não dá, não dá.
2: Tipo, remédio é vício, cara.
4: Outra coisa. Claro. Outra coisa que eu acho que assim, a pessoa. Tu não pode querer te preocupar com muita coisa. Tu tem que te preocupar com o que dá pra te preocupar. Às vezes eu vejo. Eu vejo
3: no teu alcance.
4: Exato. Eu vejo pessoas se preocupando com coisas que vai acontecer. Cara, quando acontecer, tu resolve.
2: O Júlio Tsuri tá vivendo uma coisa muito engraçada. Que é o estresse
3: climático.
2: Dos, não, também, mas eu ia dizer dos colorados para com a contratação do técnico Eduardo Batista.
3: Calma!
2: Que assim, ó, tu acabou de falar, cara, quem pode resolver isso? Tu pode resolver isso?
4: Não. É isso.
2: A torcida como um todo, ela vai se reunir e fazer um motim pra derrubar. É. Eu só vi uma vez isso acontecer e foi no São Paulo de Rio Grande.
3: Não, aconteceu no Corinthians.
4: Com o Cuca, é. Verdade.
2: É verdade, mas aí era por outros motivos.
3: Sim, sim. Não era só porque o cara era ruim.
2: Isso. É. Mas Rio Grande descobriram que o São Paulo ia contratar um técnico e o cara tava saindo de Porto. O cara no grill ali, no cristal, ligado pra ele, ó, não vem. Que a torcida se mobilizou pra pegar o presidente. E aí cancelaram a contratação.
3: Mas tem coisas que não estão ao teu alcance.
2: Mas, por exemplo, pra que tu estressar com o Eduardo?
4: Exato, cara, não aconteceu. Não, nem o cara nem treinou. Primeiro treino agora.
2: O básico, Alexandre Fetter, Rafael Gomes e Leandro Bortolassi, extremamente nervosos e chateados.
4: Não, eu não gostei, mas assim, eu tô contigo. Isso é um bom exemplo.
2: Vocês vão fazer uma greve, não ir no estádio contra o Corinthians? Vocês vão mobilizar na frente do Beira-Rio pra fazer um bolo, fazer uma greve?
4: Não, o cara vê, agora abraça o cara, não tem o que fazer. É isso aí que eu penso. Mas eu acho que, mas exame disso de exemplo, cara, isso tem coisas que não estão no teu alcance, meu velho. Te preocupa com agora. O que vai, o que pode acontecer, tu não pode querer criar na tua cabeça cenários que tu vai deixar maluco. E aí tu vai te estressar. E aí às vezes criar um estresse que não é
3: necessário.
4: Ah,
3: mas o que mais te estressa?
2: É, tu não respondeu.
4: O que mais me estressa, cara?
2: E o que tu faz pra não ficar estressado?
4: Do dia a dia, assim, cara.
2: Tu mora com a tua esposa?
4: Moro com a minha esposa.
2: Ah, isso aí estressa pra cara. Temos que três caras que
3: moram. De verdade, não me estressa.
4: Cara, eu sou
3: não
4: de boa na convivência, assim, cara. Eu sou de boa.
2: Não tem um dia que a tua mãe te incomoda?
3: Não, tem, mas acho que isso aí, com qualquer pessoa. O que mais me estressa é quando eu preciso ter o meu humor não condizente com o que eu tô sentindo. Vou dar um exemplo. Eu tô um pouco mais pra baixo, quieto. Aí eu preciso estar feliz ou animado.
2: Senão eu te julgado.
3: Daqui a pouco a minha esposa, alguém no trabalho.
2: Rafael Gomes.
3: Isso me irrita demais. É. Ou às vezes, quando eu tô feliz e animado, e eu tenho que ficar pra baixo,

0: que a outra pessoa tá cocô. Entendeu?
1: Ah, mas aí isso aí, mas esse é o mais fácil.
0: Isso me estressa demais. Nossa. Esse
1: é o mais fácil. Eu tô
0: tomando... E também quem não dá pisca no trânsito.
1: Tô tomando café numa cuia de chimarrão.
2: Eu tô usando de copo térmico.
0: Mas aí tu tá viajando.
2: Né? Um copo, cara, pode ser um copo térmico, não, depende da perspectiva.
0: Do Neto Fagundes, é do
2: Neto Fagundes. Não, isso aqui é o adesivo que eu ganhei, ele me deu adesivo no colete. Ah, tá. Bola, né?
0: Ficou bagaceiro.
1: Ficou
0: bagaceiro. Mas aí, o que tu ia falar, Léo? Ficou sem palavras, quase.
2: Aquele bebido ficou um pouco escuro, assim, uma coisa de uma
1: não, é que tomar assim café. Não dá? Acabou?
0: Uma coisa que não dá pra fazer pra desestressar é dar soco na parede.
1: Por quê?
0: Machuca a mão.
1: Não sempre deu um soco nos amiguinhos? Um idoso.
0: É. E ele esquece, um idoso com Alzheimer, ele esquece.
2: Agora
0: não, sobre... não faça isso.
1: Tem que ser um idoso com Alzheimer, que ele não. Calma. Não leva pro coração.
2: O terceiro
1: ele bloco. Não se apelha.
2: O terceiro bloco a gente pode trazer espaço do esporte que nos estressa.
1: Esse já é o terceiro bloco.
2: Então vamos ver.
1: Isso me estressa, meu risco.
0: Isso. TDAH me estressa dos outros. Eu também tenho.
2: Eu tenho.
0: Mas dos outros me estressa. Pessoas estressam, né?
1: Pessoas
0: estressam.
1: Já viu um ermitão?
2: Matheus,
1: ele sabe que é um ermitão, né? Ermitão é o cara que vive sozinho,
0: isolado.
1: a ermo. Né?
0: Sabe que um cara desse é triste?
1: Sabe que ele... Não, ele é muito masturbador.
0: Tá, isso não sei.
1: Não, tá sozinho, pô, ele só pode se masturbar.
0: Ah, mas não perde a graça.
2: Seja sincero, Natan. Tu ainda toca uma masturbação?
0: Não faço isso. Não faço.
2: Nunca faz?
0: Nunca faço.
1: E tu?
0: Mas eu fico pensando só numa coisa. Porque na masturbação, tu precisa da imaginação. E tu já tá há muito tempo sozinho, tu vai perdendo a imaginação.
1: Não, não perde.
2: Não perde, cara.
1: Porque tu tem TV, tem rádio, tem internet.
0: Ah, tá.
1: Só não tem...
2: A masturbação é um antidepressivo de desestresse também, né? Mas também vicia.
0: O sexo.
2: Mas também vicia. Não, mas a masturbação vicia.
1: Não, acho
2: a
1: que
2: pornografia...
1: É porque é mais fácil o homem
2: exato.
1: Com a masturbação do que um homem sexo.
2: E a pornografia vicia. O problema da masturbação é a pornografia. É um grande problema.
1: Mas é que tu te separar, tu não droga. Tá, tem um monte de moleque ali te pegar e tu te separar.
2: Com certeza. Não, mas não é que não é assim, ó. Tu acha que vai. Ah,
0: com certeza.
2: Hoje eu quero te comer. Tá, não é assim.
1: Não é assim.
2: Às vezes é.
1: Dinheiro, é.
2: É, mas não é assim também. Não é
1: tu
2: assim.
1: Tu pode escolher muito.
2: É.
0: Tô trigatinho. Vocês viram o botox que eu fiz?
2: Ficou muito botox.
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1: Nathan Nunes, a gente está aqui agora recebendo um técnico que estressa muito e pisca doido, o técnico que...
6: Ah, é ele, como é que tá?
1: Pô, o Inter não te contratou.
6: Ah, pá, me esperando, bem magrinho, eu peguei o Neymar ali, botar a mesma coisa que eu falei, ali, mais na frente, ali com o Carbonê.
1: Não joga mais.
6: Bem magrinho, peguei ele lá no Inter, lá no início, lá, vai, eu, mano, falou, Paulo, vai jogar no Inter.
1: Bom, o técnico pisca é muito louco, né? Tu é muito estressado, né, pisca?
6: Calma, tô tranquilo agora, tô mais tranquilo, mas foi um problema com a Bia aqui, mano, noite ali, eu, Zé, a Bia ali, aqui na Gaúcha, muito bom o programa. Ali, tu viu
0: o
6: programa ali?
0: O Alessandro Barcelos chegou a te ligar?
6: Não tive contato com o Alessandro, meu pai. Não, ele não pode mais, não sei, nunca me procurou, né?
0: Te estressa pessoas que não te olham nos olhos?
2: Agora eu vou falar fora do
1: personagem. Não, o Pisca tá no programa. Que personagem, cara?
0: Personagem.
1: Técnico Pisca tá aqui ao vivo.
6: Olha, pá, muito bom daqui, pá, fazer programa contigo aqui. Pá, segura o programa que a gente faz aqui na Gaúcha, né? Pá, muito bom.
0: O Lisca nada é improviso.
1: Não, não é, não é, mas ele devia ser, né,
0: devia
1: cara?
0: Devia ser, né? Devia ser.
1: Me irrita o cara que sai do personagem.
2: Olha, coisas que te irritam. É bastante coisa, porque tu, cara, disparando teu cara. Não, eu digo que o cara. Tu não é um cara irritado. Mas tu é um cara.
1: Não,
2: tu é um cara reclamão. É, tu é um cara reclamão. Tu é um cara reclamão.
1: Não, olha pra falar pra ele.
0: O
1: ele
0: Léo.
1: Ele não me conheceu,
0: reclamou. Time errado, pai, eu acharia ele insuportável.
2: É, não, é que a gente conhece.

0: Porra,
1: o Léo tá pra
2: o
1: fora.
2: O Léo, né? Às vezes te elogia reclamando.
1: É verdade.
0: Não, tipo, ah, tu tá muito. Mas bom que tu fez. Mas porra, tem que fazer assim, mas tá muito bom.
1: O Adams te elogia te botando pra baixo.
3: É porque assim, ó, é porque acontece o seguinte: tu não pode dizer que o cara tri bem, porque o cara mascara.
2: Não,
3: cara,
2: sim,
3: cara,
2: com certeza.
1: Exato. Mas, que nem a gente falava pro Igor que o Jack Neto era legal, mascarou.
3: O Bascal ficou uma merda, ficou chatíssimo.
1: É.
3: Tipo o Antelote quando o Brasil saiu da Copa. Eu tava cansado. A primeira que ele entrou no Antelote, o Feta já deu no meio do Antelote.
0: Segurar o Antelote.
3: Isso aí, cara. Mas tem a impressão do Feta, já tem gente que faz. A gente sempre tem que buscar imitações que ninguém faz. Eu parei já. Eu parei de buscar, eu me estressava muito querendo fazer imitações, eu parei.
1: Imitar pessoas é difícil.
3: É difícil. O que eu faço? Eu crio personagens autorais, que eu gosto mais.
1: Cara,
3: que eles têm uma máxima, eles têm uma coisa meio parecida, que é ser meio tramposo.
1: Como eu te dizer?
3: Tomar uma guampa
1: a minha imitação,
3: e drogas.
1: A minha imitação do Renato, todo mundo fala que é horrível.
3: Eu não acho, eu gosto.
1: O fato é, mas se eu fosse um personagem apenas, as pessoas iam achar boa.
3: E eu vou te falar, tá? A tua imitação...
1: Se eu fosse um personagem, um treinador... que faz essa voz, ia ser legal.
3: É tipo o meu da Atena, que não é
1: Exato.
3: Tão bom. Porque eu não me esforço pra imitar o da Atena.
2: Não,
3: só.
2: Mas é que o teu da Atena tem os nuances do personagem que tu pega bem.
3: Que já tem um que tem muitos, mas já cansou
1: também. O segredo pra imitar é sempre achar um imitador bom lá de São Paulo e copiar.
2: E copiar o cara.
1: Isso aí.
3: O do Rio de Janeiro.
1: É que nem stand-up. Stand-up...
3: Tanto que o Renato que tu copiou é do Rio de Janeiro, que é do Magno Navarro.
1: É que nem stand-up. E isso o Léo e o Rafael Gomes me ensinaram.
3: O quê?
1: Quer ter texto de stand-up? Vai no show dos caras, pega as melhores piadas e reproduz no teu show.
3: Isso aí.
1: É isso.
3: Eu já isso mesmo.
1: É isso que isso ensinou.
3: Rouba a piada, faz
1: a piada, lugar. Azar.
3: Porque aí o quê? Aí depois, quando tu ficar bom...
1: Tu divulga o trabalho do cara.
3: Exato.
1: É tipo... O cara te elogiando, fala
3: é
1: meu.
3: É tipo um violão em vozes. Que você aqui é do Meirelles. E isso. O Lula, hein, pai.
1: Isso, entendeu? Faz o L.
3: E o Bolsonaro.
1: Faz a Arminha.
3: Os dois. Exato.
1: Entendeu? Então, isso.
3: Aí fala o Rabinho,
1: nada se cria,
3: mulher, de Lopes, sou casado.
2: Casado, meu.
3: Isso,
1: é
3: isso.
1: Odeio minorias.
3: Qualquer minoria, isso. Deu ou não. Entendeu? Isso. Sempre tem que ir pro. Mas assim, é ruim. É ruim.
1: É ruim, não é legal.
2: Mas olha,
3: estressa tá. Gente, me estressa a gente que vem contar piada.
1: Ah, um engraçadão estressa.
2: Porque, cara, mas quer a tua aprovação, né?
3: Eu não,
2: ele quer a tua aprovação.
3: Mas não vai levar.
1: Não é, o que acontece?
3: Porque
1: cara,
3: eu gosto de pessoas, o que eu acho engraçado não é pobre.
2: É autenticidade no troço.
3: Porque eu não sou, o que eu gosto engraçado não é pobre.
1: Pra ti, quem é o Gordo Léo? Ah, o Gordo Léo, ele é o cara da Atlântica, mas o Léo também é o cara que eu vi no dia a dia.
2: Sim.
1: Pro ouvinte, o Léo é só o cara do
3: cara
1: pretinho básico. É aquele ali.
2: E cara, então, e talvez o Léo seja...
1: O Léo vai estar sempre nesse time de fazer piada.
3: Mas que é a pessoa que mais sofre nisso, cara? Minha esposa.
2: Sim, e não, e que talvez o Léo seja... Não tô falando que ele é uma pessoa ao vivo, outra coisa. Mas ele é muito mais do que ele tá ali com os personagens do PB. Bem mais do que isso, tu é.
1: Não, é bem mais.
2: Ah, o cara tanto de... Pá, ninguém sabe que o Léo tanto de futebol e...
1: Ali é uma fração do Gordo Léo.
3: Ah, sim.
2: O cara é o Léo é um tanta de músico, o Léo é um tanta de filme, isso. O Léo é um tanta de futebol do interior.
1: Quer
2: o Léo...
1: saber um pouco mais do que é o Léo de verdade?
2: O Léo joga videogame.
1: Assista e escolhe o filme. Ali é o Léo.
2: É, talvez seja ele mais próximo.
3: Tu pode ouvir o Cito Dias do Ilha, né, Nicolete?
1: Isso. Ali é o Léo.
3: Cara, tô com vários convites pra podcast, mas não tô.
1: Eu vi que um tu me indicou, né?
3: Não é podcast.
1: Mas era uma participação num programa.
3: Debate.
2: Eu acho que você tem que começar aí e levar tuas bags de bom filho.
3: Okay,
2: vai de bag, boina,
3: né?
2: Chega no bag.
3: E boina, de eu uso boina em locais avulsos.
2: E óculos escuros e boto do lado da mesa, assim.
3: Eu vou de boina agora, né? Eu sou o cara da boina, né, Natan? Natan gosta de me ver de boina.
1: Não, tem que vir de boina agora, eu tô vendo.
2: Só, e fica aí a dica.
1: O que tá fazendo aí, nossa?
3: O que ele tá fazendo? Bate no vidro aí. Não, dá um pau laço pra
2: ele. O Léo adora receber convite pra podcast, pessoal. Estressa muito ele.
1: Isso aí. E shows também.
3: Recebi um muito aleatório.

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1: Atlântida, dois gordos e o estresse, né? A gente ficou falando, a gente não falou bosta
2: nenhuma. Não gosto de quem não entende piada, isso me estressa.
1: Mas o programa não era... Peraí, a gente mudou o tema do programa para...
2: O quê?
1: É estresse. Ah, é verdade.
2: É estresse.
1: Porque a gente apontou a coisa que desestressa o cara, a gente não conseguiu chegar a nada.
3: A gente falou de luta, masturbação.
1: Ah, luta? Tu não conseguiu abrir mais, eu quero que tu abra mais.
2: Eu quero em algum momento começar a lutar, tá? Talvez boxe pra me desestressar, eu acho.
1: Pô, mas que a gente ia legal. Fazer boxe, eu tenho vontade de fazer boxe.
2: Quero fazer.
1: Tem academia aqui do lado, vamos um dia ali.
2: Academia me desestressa, cardio
1: me desestressa.
3: Ontem eu quero lutar. Tava dando meu testemunho aqui. Ontem eu tava um pouco estressado, mas não nada com o trabalho. Coisa da vida.
1: Me desestressou. Aonde foi?
3: Jiu-jitsu.
1: Jiu-jitsu. Como é que foi no jiu-jitsu?
3: Foi bom, ontem foi treino, foi bom. Apesar de um amigo meu se quebrar o joelho e o pé, já ficou aviso aí.
1: Como quebrou o joelho e o pé?
3: Ah, não sei, ele quebrou, mas ele torceu o joelho do tatame, segurou o joelho.
2: Mas sabe um negócio ruim?
1: Tu raspou ele ou não? Tu tá de parulhinho estourado?
3: Eu dei uma raspadinha aqui. Mas é.
1: Tá indo raspadinha, se tu falar assim, vai raspar mais coisa.
2: Sabe um negócio que me desestressa, mas é ruim? Açúcar. Pau, açúcar desestressa.
3: Pau, um docinho, é verdade.
2: Então, aí tu chega em casa, tudo que tu quer é uma barra de chocolate, tu quer um...
1: Gosto de lasanha também.
2: Gosto de lasanha, mas faz tempo que eu não como lasanha.
3: Tu tá com espírito de gordo, fúria, é magro, espírito de gordo.
2: O metabolismo é bom, cara.
1: O Natan ficou estressado comigo, que eu peguei no pé dele, porque a mulher dele fez uma lasanha, ela postou uma foto dele comendo lasanha.
2: Eu não tinha...
1: E o prato inteiro era lasanha.
2: Quando eu era pequeno, eu não tinha condições, né? Então hoje, quando eu tenho oportunidade, eu tenho
3: aproveitar. Olha, um tijolo sem espuro.
1: Não, mas a questão é que do jeito que tu tá indo, tu vai acabar rápido as suas oportunidades.
2: Todo mundo vai passar mal com esses produtos industrializados.
1: Não, mas pode fazer uma.
3: Mas era uma lasanha industrializada ou era caseirinha aquela?
2: É caseirinha.
1: Então, não é industrializada ou bobado.
2: Ah,
1: não é congelada.
2: Sempre tem alguma coisinha.
1: Não, a não ser que não. Tu pode fazer tudo. Mas assim, imagina fazer a massa.
2: Me desestressa.
3: Pô, eu pilho fazer um dois gordos e uma lasanha. Já deve ter esse episódio.
2: Não, com certeza não teve. Um programa de gordos.
1: Não, pera aí que não.
2: Com certeza teve.
1: Por que o Vini Moura tá aqui?
2: Chama o Vini Moura ali. Mas assim,
1: ele tá vindo.
2: A comida me desestressa pra caramba.
1: Cara, por que tu tá aqui de boa? Vinícius Moura!
3: Vini!
1: Grande destaque do Rádio Gaúcho.
3: Uma coisa que te estressa e uma coisa que te desestressa.
1: O que tem com a causa da Babi hoje?
4: Me deu.
1: Ah, beleza.
4: O que é, meu?
1: Cara, isso é estresse. Piada de mongolão é estresse.
4: É, tu me estressa um pouco. Cometeu rápido.

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2: Bom, o programa aí volta com essa parceria.
3: Aí ele mascarou.
2: Ele chama de mascarão. Valeu, que bom. Meu, quanto tempo tem de rádio?
4: Meu, vai a merda, meu.
2: Quanto tempo tá aqui na Atlântida?
4: Meu, 10 anos.
2: E de, na vida jornalística?
4: 15.
2: E quantos anos tem, Igor?
5: 28.
2: Olha aí, cara, tu já tá brincando de carrinho. Já tava um milhão, o Vini tava sofrendo a série de moral.
3: Esse é o Vini Moura, galera. Esse é o Vini Moura fora dos holofotes.
4: E fora dos holofotes também, o que eu faço? Como teu rádio.
2: Descobrimos.
3: Não adianta, tu sempre vai perder.
2: Porque ele vai falar aquele tipo meu, a gente
3: coisa,
2: vai.
3: Coisa que, os comunicadores dos estresses, às vezes. Essas piadinhas.
2: O Natan é até comunicador também, cara.
3: É, então, eu vou te botando já.
2: Eu como o rabo dele.
3: Cara, coisa que comunica. Tá, vou lembrar do meu tempo com o Sochami. Ah, acho que é algumas estreladas, assim.
2: Quem é o mais estrela?
3: Mais estrela da rádio?
2: Aí, falando no 3 do mundo?
3: Não, vou falar.
2: No 3?
3: Não vou falar.
4: Não fala do Rafinha.
3: Não tem por que me queimar.
2: O Rafinha?
4: Não é o Rafinha.
2: Vocês são funcionários dele?
3: Não é o Rafinha.
2: Não é o Rafinha, deixa eu deixar aqui pra mim. Rodrigo Adas, então, o mais estrela.
3: Não.
2: O Adas é o mais estrela.
3: Não falei o Rodrigo Adas. Tá inventando, botando palavras na sua boca.
2: Ah, mas a gente já falou aqui sobre isso e a gente disse que ele não é o mais.
3: Mas assim, tudo bem,
2: mas
3: que
2: ele
3: também
2: pode
3: o cara
2: ser estrela.
3: Ser estrela.
2: Ah, não dá pra ser. Ah, não dá pra tipo, sei lá, não dá pro Marcelinho que bah, fez o aparição dos dois gordos de uma cobra estrelar.
3: Eu não posso ser estrela.
2: O Igor estrelou um pouco.
3: Eu não posso ficar triste que eu fui barrado do local da RBS no acampamento Farroupilha.
2: Não, mas foi barrado?
3: Eu fui barrado.
2: Estressou isso ou não?
3: Me estressou um pouco, porque daí eu tive que ir pra uma outra porta, mas não fazia sentido.
2: Olha pra mim, tu não tava lá o dia que barraram o Rafinha na Tele House?
3: Eu estava junto.
2: Barraram o Rafinha num bagulho que ele pra fazer o show, cara.
3: Aí o Rafinha...
2: Entrou eu, o Rafa, okay. O Natal e o Rafinha não...
3: E isso eu tenho certeza que estressou o Rafinha.
2: Ele ficou triste, o que foi?
3: Não, mas o Rafinha é muita coisa estressa também.
4: É, não,
2: o Rafinha é o mais estressado do rolê aqui.
3: O Rafinha, se tiver a cerveja que ele quer, já estressa.
2: Exatamente. Porque uma vez ele, a gente comprou num churrasco da rádio cerveja.
4: E aí não era o que ele queria?
2: Não, a gente comprou porque ele não era. O que tava mudando não era o que ele queria. Nesses níveis.
3: Pior que o Rafinha é o cara estressado, né? Aquele tiozão estressado, né? Ele já chega xingando, né? Porra! Xinga todo mundo. Foda-se quem comprou, quem não comprou. Mas eu preciso ver mais formas de colocar o estresse pra fora.
2: Eu acho que o box é legal. Já te falei, eu quero fazer contigo. A gente tem que ir ali se informar ali no tiozinho, que é um box roots.
3: Isso. Porque tu falou também, o Léo falou que na academia não desestressa. Eu acho que a academia tava me desestressando e começou
2: correr me desestressa.
3: Correr desestressa bastante, né? É porque o aeróbico desestressa mais, né? Libera mais a
2: endorfina.
3: Uma vez eu pensei em comprar uma cama elástica pra desestressar. Eu acho que ficar pulando me desestressa. Então pula aqui.
2: Bom, com essa grosseria a gente vai embora. É, inclusive tá aqui, ó. Tá aqui
3: que te estressa? O que o Rafael Gomes faz?
2: Bah, que baita pergunta. Aqui, ó, pergunta. O que ele faz que me estressa? É. Respira.
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0: 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Que é boa bacana!
1: Tinha um cara com o nome de Zé, nego.
2: Zé.
1: Manda um crivo. E deixou o crivo cair. E o crivo acertou um ratinho, né?
2: Ah.
1: E qual o nome do rato?
3: Bah, eu não tava esperando. Pera. O Zé pequeno.
1: Não, nego. E aí, quando ele tava voando o crivo caiu em cima do ratinho. Ratinho, ai, ai, ai, ai. Saiu correndo, nego. Mas queimou o ratinho. Um Zé. Cara chamado
3: cara
1: Zé.
3: Não, não, não. Tu não vai meter. Não, né? Como é que é o nome do rato?
1: Me queimou, Zé.
2: Me queimou, Zé.
1: Ai.
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0: 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Quer levar uma facada?
1: Aula de português. Professora pede para os alunos fazerem um poema romântico como lição de casa. No dia seguinte, ela toma da classe.
2: Turma, alguém gostaria de ler o seu poema?
3: Bem, eu adoraria, professora.
2: Mas você, menino, tem certeza?
3: Tenho, professora.
1: Professora desconfiada, mas...
2: Então leia.
3: Bem, eu cavo, tu cavas, ele cava, nós cavamos, vós cavais, eles...
2: Mas o que, que é isso, menino? Isto não é um poema romântico.
3: Pode não ser romântico, mas é profundo.
4: Piada da criançada.
0: 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Tá legal? 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

0: Olha só, o que tu vai ouvir agora é o resumo de tudo que nós fizemos de pior e melhor a semana aqui no Pretinho Básico. Que levou a facada?
1: De um cara com o nome de Zé, nego.
2: Zé.
1: Manda um crivo e deixou o crivo cair. E o crivo acertou um ratinho, né?
2: Ah.
1: E qual o nome do rato?
3: Bah, eu não tava esperando. Pera, o Zé pequeno.
1: Não, nego, e aí quando ele tava fumando o crivo caiu em cima do ratinho. Ratinho, ai, saiu correndo, nego. Mas queimou o ratinho. Um Zé. Cara chamado
2: cara
1: Zé.
2: Zé.
4: Não, tu não vai ver perto.
3: Como é que é o nome do rato?
1: Me queimou, Zé.
2: Me queimou, Zé.
0: Se tu quiser, se tu quiser mais momentos como esse, vai lá na TLTV, no YouTube, que tu vai achar muito legal. Tá legal? Muito obrigado.
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1: A história do cara que foi no psiquiatra. O cara tava... acordou de mais um sonho pesadíssimo.
2: Ai, meu Deus.
1: Tem que vir no psiquiatra, não dá mais. Chega dessa loucura. Ele chega no psiquiatra. Bah, doutor, cara, eu não sei o que tá acontecendo comigo, mas eu tô tendo muitos sonhos estranhos. E o doutor fala, não é mesmo?
2: Sim, eu tenho sonhado todas as noites, há 2 meses,
1: com formigas jogando bola.
2: É. Formigas jogando bola, ele?
1: Sim, todos os dias. Formigas jogando bola. E aí o doutor assim, ó, não, isso aí é demais, é muita loucura. Seguinte, eu vou te dar um remédio aqui. Eu vou dar um remédio pra ti. E esse remédio vai fazer assim, ó, essa noite já, tu não vai sonhar com formiga jogando bola. E aí ele fica indignado. Quê? Tá louco? Hoje é a final.
0: Se tu quiser, se tu quiser mais momentos como esse, vai lá na TLTV, no YouTube, que tu vai achar muito legal. Tá legal? Muito obrigado.

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Atlântida, Rádio das Nossas Vidas, muito bom dia, seus lindos! Tá chegando por aqui o Morning Show mais gostosinho do FM. Sim, o teu despertador tá na área. Agora 7:30, real oficial, começando então o nosso despertador, que temos aí o horário político, que começa às 7 horas, vai até às 7:25, vem aí o nosso intervalo e chega o nosso despertador durante este período. Desse jeito.

0: No Instagram, mas tem outro arroba pra tu colocar no jogo aí. É que eu não tô sozinha, não. Ele está entre nós.
1: Derrama, bebê.
0: Essa trilha combina com a sexta-feira, hein?
1: Tem que ter.
0: Muito bom dia, Rodrigo Adams!
1: Muito bom dia, Carolzinha, galera sintonizada na Atlântida, agradecendo o carinho da sintonia em todo o Rio Grande do Sul, tu que faz do Despertador, o Morning Show número 1 deste estado. Que seja uma ótima sexta-feira, dia 25 de setembro de 2026, derrama, bebê!

0: criatividade, né?
1: O Adams vem aí. Exatamente. Como é que tamo?
0: Tamo bem, e tu?
1: De boa na lagoa.
0: Suave na nave.
1: Leve na neve.
0: Tranquilo no mamilo.
1: Boa.
0: Polêmico. Vamos então chamar a nossa família.
1: Vamos.
0: Conectando então todos os cantinhos do nosso Rio Grande do Sul pela Rede Atlântida, nosso rádio raiz, assim como ali no atlântida.com.br e aplicativo da Atlântida. 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E estava conectando, né? Enquanto eu falava, uma loucura.

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2: Muito bem, senhoras e senhores. Bom dia também pro nosso seu Tony, que como já chegou, já foi. O seu Tony dava uma parecida lá no Japão ou não?
3: Dava.
2: Não, não é possível.
3: Sim, porque... Sabe que o que eu mais ouvia nas ruas do Japão não era música... Depende do bairro, né? Por exemplo... Asakusa é um bairro, né, ali, Akihabara e tal. Aí tu ouve umas coisinhas mais tradicionais.
2: Tradicionais da cultura.
3: Eles têm um ritmo lá que eles chamam que é o city pop, né, que é um sonzinho, como é que é, nesse pique aí, mas com cantores cantando em japonês.
2: Tá.
3: Então é bem legal, assim, sabe?
2: Cantores locais
3: R&B,
2: e tal.
3: R&B, funk music e tal.
2: Okay.
3: Então é bem legal, assim, muito tri mesmo, né?
2: Tá, mas...
3: Mas é impressionante como o Michael Jackson tá vivo e como tu ouve Bruno Mars por lá.
2: Que legal, tá?
3: É. Até um dia eu tava ouvindo uma rádio fazendo um top 3, assim, né? A gente tava comendo num lugarzinho assim na rua e aí tinha uma rádio tocando. E aí foi muito engraçado, porque algumas... palavras eles falam bem com o sotaque deles, uhum. E outras eles vêm com inglês, britânico ou americano.
2: Tá.
3: E aí, pelo que eu entendi, era tipo assim, um top 10 numa rádio, tá?
2: Uhum.
3: E aí lá pelas tantas, era tipo assim, número tal, que daí uhum. Eu não entendi na hora, e aí era assim, ó, Bruno Mars.
2: Oh.
3: Aí eu pensei, pá, vai vir o nome agora, daí era, como é que é o nome dessa nova do Bruno Mars? Enfim, se fosse assim, ó, só no caso, se fosse uma locução, foi mais ou menos assim, ó, Bruno Mars, aí tu espera o nome, daí vem, Luck at All Heaven.
2: Maravilhoso!
3: É muito bom, cara!
2: Ouvir rádio em outros lugares é legal,
3: muito,
2: né?
3: Muito legal.
2: Aliás, a gente até esqueceu do seu Tony, que foi o início do nosso papo, mas
3: verdade.
2: Ao mesmo tempo, a nossa pauta do dia tá pegando como gancho o Dia Nacional do Rádio.
3: Porra, olha aí, sem querer eu lembrei.
2: Tá vendo?
3: Uma história de rádio aí,
2: tu puxou essa história
3: verdade.
2: De rádio, tudo conectado. Então, Adanzinho, qual é a nossa pauta do dia pra galera chegar valendo no arroba Rodrigo Adams e no arroba carol.sanches?
3: Vamos fazer o seguinte, ó, hoje é um dia especial também pra Rede Atlântida, temos a nossa segunda edição do Acústico. Bandas gaúchas, né? E vamos combinar, né? Muitos dos que estão ouvindo o Despertador agora cresceram, ou viveram a adolescência, ou início da vida adulta, ouvindo a Atlântida e o seu comunicador favorito, anunciando essas bandas que fizeram história aqui no Sul e vão estar nessa edição de hoje.
2: Verdade.
3: Mas a gente quer ampliar um pouco, a gente tá pegando o leque do show hoje, a gente quer que a audiência do Despertador

0: ali como locutor no ar hoje, anunciando uma música que gosta muito.
1: Ou seja, a nossa audiência vai ser como se fossem nossos colegas aqui. Vão anunciar as músicas da programação.
0: Boa! Por exemplo, anuncia uma aí, Carol. Uma que tu gosta muito, do teu gosto, assim.
1: Posso, então, já começar o programa?
0: Não é ideia.
1: Ainda
0: seria
1: não?
0: Só pra...
1: Droga. É. Tá, então... Tá na Atlântida, Rádio das Nossas Vidas, a melhor vibe do FM. Bora curtir então ela, a Anitta, com Ponto de Equilíbrio. Música em parceria que trouxe Deus Existe pra gente. Música que também faz parte do álbum Equilibrium da Anitta, indicado ao melhor álbum no Grammy Latino.
0: Tá, legal, tu anunciou e veio com uma informação, tu
1: isso,
0: incorporou.
1: Isso.
0: Tu não foi o locutor, aquele que eu gosto de dizer, o alinhador de grid.
1: Mas tu sabe que eu sou a nova geração, né?
0: Não, mas não tem nova nem velha.
1: Não, é porque neste caso tem a galera que escuta rádio desde pequeno.
0: Claro.
1: E daí aquele locutor raiz, nesse caso. Eu sou meio Nutella, entendeu?
0: É, não, tem até aquele locutor mais o clássico, né? Que você está ouvindo a Rádio Atlântida, a partir de agora nós estamos com o Despertador.
1: Isso que eu gosto.
0: No show número 1 do Rio Grande do Sul. Eu sou mais dessa escola que, na real, o Fetter ampliou a frente.
1: Perfeito.
0: Né? Que é o cara que saiu daquela voz tradicional do rádio.
1: Mas
0: né?
1: Tem ainda aquele vozeirão, né?
0: Porque preenche o espaço.
1: Exato.
0: Né? Mas assim, não é aquela voz clássica do locutor de rádio, né?
1: Mas
0: aquela
1: coisa
0: imponente.
1: Mas se quiser fazer um imponente desse, tu pode mandar
0: vai
1: aí pra gente que a gente vai querer.
0: Vai fazer como quiser. Aqui o tempo é teu, tu vai anunciar como quiser. E pra fazer isso, tu vai mandar um áudio de até 30 segundos. Pra @RodrigoAdams, pra @Carol.Sanches. E obviamente, a gente vai fazer uma análisezinha ali,
1: claro,
0: né? É do jogo,
1: claro.
0: Não tem problema nenhum. Mas a gente vai transformar o teu sonho em realidade. Quem nunca imaginou anunciar uma música na Atlântida?
1: Da, da, da, da.
0: E aí?
1: Adanzinho, sexta-feira.
0: O que tu vai derramar
1: pra gente dar aquele start valendo no clima já pro final de semana? Eu quero começar assim, ó.
0: Please don't stop the music. Ah, tu veio demais. Isso me lembra o Fly, aquele que era o dançarino da Globo e ensinava pra chegar na gatinha.
1: Vai chegando.
0: É, vai chegando.
1: Não, toca nela.
0: Dois e dois, sem tocar. Vai chegando.
1: Sem tocar.
0: Cercando. Viu que ela deu uma moral? Ah, chegando junto. Você é muito bom, cara.
1: Muito bom dia. O Despertador tá na área. Tamo junto.

0: 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Agora faltam 7 minutinhos para as 8 horas. O teu morning show mais gostosinho da FM tá ao vivo e tá na área. Chegamos na sexta-feira e, claro, tu aí com a gente na audiência, nesse clima da melhor vibe do FM e do nosso Despertaverso, sempre junto do Sicredi. 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Bom dia, Danzinho. A nossa pauta do dia é qual?
1: Muito bom dia, Carolzinha. Bom dia pra nossa audiência sintonizada na Atlântida. Hoje é o dia do rádio, é isso?
0: Dia nacional do rádio.
1: Um dos 37 dias do rádio, mesmo.
0: Muitos
1: rádio.
0: Dias pra comemorar o nosso rádio.
1: A década do rádio, o século do rádio. Rádio que é o nosso grande amigo, é o nosso grande companheiro, o nosso grande parceiro. Rádio Mutante, o rádio que já tentaram acabar 1.300 vezes e não conseguiram, porque rádio é...
0: Rádio Mutante é bonito, hein?
1: É óbvio, gostei, que conforme a tecnologia, o rádio vai ficando ainda mais próximo das pessoas. Tem gente que agora, por exemplo, pode estar nos ouvindo lá na Austrália. Né? Tá tendo o jogo da seleção brasileira.
0: Verdade.
1: Tá lá e tá ouvindo o despertador. Tem gente pode estar... Aliás, temos muitos ouvintes da Austrália. Estávamos falando no Pretinho Básico ontem isso. Temos muitos ouvintes espalhados pelo mundo, porque
0: mundo
1: o rádio deixou de ser só o sinal do rádio. Ele é... uma plataforma, ele é um meio...
0: agregador da galera.
1: É isso, exatamente.
0: Todo
1: rádio
0: mundo
1: é amigo, isso que é o mais importante.
0: Rádio é maravilhoso.
1: E hoje abrimos a oportunidade para você entrar neste universo do rádio e anunciar uma música aqui na Atlântida.
0: Perfeito. Então a galera chega ali no @carol.sanches e no @rodrigoadams, assim como Gabriel mandou aqui.
2: Gabriel. Carozeira e Rodrigueira, aqui é o Gabriel Cunha de Canguçu.
1: Vamos ver.
2: Ou melhor, aqui é o comunicador Gabriel Cunha de Canguçu. E para vocês vamos tocar Dias de Lutas, Dias de Glória do Charlie Brown Jr. E um bom final de semana a todos os ouvintes da Rede Atlântida. Aí tu veio, né? Sextou.
1: Aí tu veio, né? Ó, eu vou ser o Lulu Santos.
0: Lulu Santos!
1: Que é, né? Ele é o cara que manja muito, mas ele é meio murrinha lá na avaliação do
0: isso,
1: The Voice, né?
0: Isso.
1: Cara. Tu começou quadradão pra caramba e terminou numa resenha tri. A gente quer soltinho.
0: A resenha tri poderia estar no meio do rolê,
1: né? Isso, dá o teu molinho. Porque qual é o grande lance? Rádio, o comunicador é técnica.
0: É.
1: Aí tu vai botando o teu molinho, a tua personalidade vai chegando onde tu quer. Vamos ver aqui, ó. Aqui tá sempre falando bem. Vamos ver se vai se garantir como radialista.
3: Salve, salve, gurizadinha da Rede Atlântida, 20 graus em Porto Alegre, céu ensolarado, e nada melhor que tocar um Armandinho, né? Porque o Armandinho é o terror, né, meu? Tá com o Armandinho aí,
1: começou Rádio Gaúcha, daí...
0: Cara, é bizarro, porque todo dia...
1: Rádio Farofa.
0: Todo dia ele chega de um jeito nos áudios que funciona.

0: funcionaria muito como comunicador, assim, de rádio de entretenimento.
1: Porra, Farofa!
0: E daí me veio um Macedo.
1: É.
0: Bom dia, Macedo.
1: Rádio Farofa.
0: Deixa eu ir com o Rafael agora.
2: 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Ah, eu acho que eu falei certo, mas tá. Bom dia, tô liberado, Carol. Ei, Caroleta, valeu. Rodrigo, me libera aí. É o Rafael de Eldorado.
1: É.
0: Quer mandar tua avaliação, Lulu Santos?
1: Não.
0: Valeu, Rafa.
3: E agora na Atlântida, a rádio das nossas vidas. Vamos voltar a 1987.
1: Não.
3: O Guns N' Roses chegava com um dos maiores clássicos da história do rock, Sweet Child O' Mine, com aquele ritmo inesquecível de Slash e a voz marcante de Axl Rose. A música conquistou o mundo e virou o hino de uma geração. Aumenta o som, porque agora é Guns N' Roses. Alexandre Dias de Passo Fundo, aqui na voz.
1: Aí eu vou te dizer, onde é que tu me perdeu? Tu falou Passo Fundo. É Passo Fundo.
0: Cara, não tem como ser diferente. É. Vamos com a Juliane.
4: E agora, nessa sexta-feira linda de sol, quase 8 da manhã,
1: quase,
4: vai o som especial Fast Car do Luke Combs pro aniversariante do dia, o Lucas. Parabéns, Lucas, pelos seus 9 anos.
0: Ai, bonitinha. A Juliana escreveu aqui: Carol, Adams, pode mandar um parabéns pro meu filho, Lucas, que está fazendo 9 anos hoje e adora muito o programa. Estamos agora no carro indo pra escola.
1: Feliz aniversário, Lucão.
0: Valeu,
1: tamo
0: Lucas.
1: Junto, velho. Beijo, cara. Aproveita teu dia aí, meu.
0: E o final de semana também.
5: Atlântida, todo mundo tá ouvindo o melhor som em todo o sul do Brasil. Eu sou o Anderson da Silva e nós vamos juntos na melhor vibe do FM até às 10 da manhã. E agora com vocês, Metallica com Whiskey in the Jar, que pra quem não sabe, foi a primeira trilha sonora do Bola nas Costas. Valeu! E outra coisa, hein? Me contrata, Fetter! Valeu, gurizada! Tchau, tchau! Bom serviço pra nós!
0: Ai, mas eu gostei da cara de pau.
1: Isso, não, e tem vontade.
0: Gostei.
1: Tem vontade,
0: isso.
1: Tem personalidade.
0: Isso.
1: É, não, não, mas...
0: Chegou...
1: Bem treinado.
0: Isso, eu acho que ele chegou no momento certo ali, fez uma certa imposição do momento, abraçou a oportunidade e foi.
1: A gente tem uma coisa que a gente fala no rádio que é manter o pique, tá? Tu mantém o pique, tu não pode baixar, não pode começar o Atlântida, todo mundo tá ouvindo a melhor vibe do FM. Bom, agora marcou 8 da manhã.
0: Aí dá noite, né?
1: Por aqui com o despertador. Tu entende? Mantém lá em cima, velho.
0: Começou lá em cima, mantém lá em cima. Começou lá embaixo, mantém lá embaixo.
1: Isso aí.
0: Muito bem. Agora, 8 horas, já bateu o sinal e a galera chega no @ Rodrigo Adams e no @ Carol.Sanches. Com qual pauta, Danzinho?
1: Hoje a gente quer te transformar no próximo locutor, na próxima locutora da Rádio Atlântida. Pra isso, tu vai mandar um áudio de até 30 segundos anunciando uma música, dando bom dia, da hora, temperatura, enfim, vem junto com a gente, manda ali no @ Carol.Sanches, no @ Rodrigo Adams e vem junto com a gente fazer do Despertador Morning Show número 1 do Rio Grande do Sul. Isso é manter pique.
0: Isso é verdade.
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0: Atlântida, Rádio das Nossas Vidas, muito bom dia, agora 8 horas e 13 minutos, o nosso despertador, o teu morning show mais gostosinho do FM, tá ao vivo por aqui, Carol Sanches, Rodrigo Adams, muito bom dia, Danzinho.
1: Muito bom dia, Caroleta, muito bom dia para nossa audiência sintonizada na Rádio Atlântida, esse é o despertador ao vivo, 8 horas e 14 minutos, uma sexta-feira linda na capital.
0: Maravilhosa, maravilhosa. E a galera já sentiu, né? Na volta aqui das 8 horas tem o nosso Fruc Minota 26409-43. Não diga bom dia, diga liguinhão.
2: Liguinhão?
0: Aê, quem é que tá falando?
2: É Antônio.
0: Antônio tá falando de onde aqui pro nosso Fruc Minota?
2: Gravataí.
0: Olha só, e tá trabalhando com o que aí do outro lado? Tá indo pro trabalho, enfim?
2: Alô?
0: Arô? Tá me ouvindo?
2: Alô?
0: Alô, senhor?
2: Alô?
0: Gravataí? Não é possível.
1: Se foi o Antônio.
0: Se foi o nosso Antonieto. Nosso Fruc Minota, hoje o dia pede Frucberga.
1: Nossa,
0: com esse solzinho, uma Frucberga.
1: Tá, gabarito. Bah. Vai a quase 30 hoje, hein? 29 graus.
0: Doideira. Vamos dar ali então. Não diga bom dia, diga liguinhão.
2: O cara mais sortudo.
0: Não é possível.
1: É, Antônio, então vamos direto e reto aí, que nem goela de João Grande, meu. Seguinte, tá indo trabalhar no quê, velho?
2: Eu sou caminhoneiro.
1: Ah, e tá no trecho, qual é que é?
2: Estacionado e fim de semana vou jogar com Rodrigo Adams e Diverio.
1: Pô, oh, coisa linda, vai jogar o torneio do professor Rogerinho?
2: Claro, Rogerinho, claro.
1: Que legal, velho. Qual a categoria tu vai jogar?
2: Contra ti ainda, meu irmãozinho.
1: Sério não mesmo? É tu tá na minha chave?
0: Não é possível.
1: Claro, ô, louco, velho. Então, tu é o meu confronto de hoje ou de amanhã?
2: De amanhã.
1: Ah, então
0: não
1: tá bem.
0: Não tô acreditando.
1: Que legal, velho. Que legal.
0: Isso,
1: vamos trocar essa ideia antes do jogo lá. Depois, na hora do jogo, o pau pega. Mas na hora vamos trocar essa
0: Antônio, tu acha que tu vai conseguir vencer a dupla de Vério e Adams?
2: Olha, vamos tentar, né? Leva capacete.
1: Por que, meu? Vai tentar dar umas molhadas lá, como é que é?
0: Muito boa essa vibe. No nosso Fruc Minota, Antônio, hoje tu vai poder escolher entre a Dua Lipa e a Shakira com o Burna Boy. Qual que tu vai querer ouvir?
2: Com a rainha, né?
0: Olha, pra mim são duas rainhas.
1: Shakira,
0: veja todas, então.
2: Uma.
0: Tu quer mandar um beijo pra alguém?
2: Pra toda a audiência aí, gurizada. Valeu!
1: Grande, Antônio! Falamos lá na quadra, velho. Baita finde pra gente.
0: Cara, isso foi bizarro.
1: Legal isso, né?
0: Muito massa, massa, muito massa.
1: Massa. Um beijo, professor Rogerinho, pra toda a galera aí, final de semana de competição. Legal aqui no Rogerinho e também no Vale dos Sinos, na Valau. Galera, Gabi Lopes e o Vini recebendo também para mais um torneio. Final de semana movimentado no Padel Metropolitano.
0: Então, para todos os padelistas e, claro, o restante da audiência, vamos dar-lhe com a Shakira e Burna Boy. No nosso Fruc Minota, hoje o dia pede Fruc Berga, experimente!

Atlântida, Rádio das Nossas Vidas, 8 horas e 20 minutos, o Despertador tá ao vivo conectando toda a rede Atlântida com o nosso Despertaverso.

0: 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Adanzinho!
1: Oi, Carol!
0: Nossa audiência tá chegando ali no arroba Rodrigo Adams e no arroba carol.sanches com o que na nossa pauta?
1: Nossa pauta do dia hoje quer te transformar num comunicador de rádio, numa comunicadora de rádio, sim, hoje é o Dia Nacional do Rádio.
0: Isso aí, ó.
1: E aqui estamos dando a oportunidade de tu escolher uma música e, obviamente, fazer a apresentação dessa música.
0: Do jeitinho locutor de ser.
1: Exatamente. Um áudio até 30 segundos no arroba Rodrigo Adams, no arroba carol.sanches. Vamos ouvir a Bruna.
0: Oi, Bruna.
2: Despertador na Atlântida, rádio das nossas vidas. Agora são 8:07. E a gente vem com um som à la Discorama, do álbum Tendo, Pearl Jam, lá de 1991, completando 35 anos neste ano. Bora de Alive. Bom dia!
1: Tem algo aí.
0: Bruna, eu amei!
1: Tem algo aí.

0: Adorei!
1: Bem trabalhadinho, temos uma comunicadora.
0: Olha,
1: aí,
0: Bruna, hein? Tá de parabéns, hein?
1: Parabéns.
0: Eu ouviria essa live aí contigo. Vamos com essa ouvinte aqui.
2: Bom dia, Carol Sanches, bom dia, Rodrigo Adams. E a minha música, que parece que eu tô no Serrátil, é meu crush. Meu crush, porque é abraço, mas é espandar, não quero mais ser um beijo, kikiki.
1: Kikiki! Pra mim temos. Nada vai ser melhor que isso. Nada vai ser melhor.
0: A Mari. Eu acho que se eu pudesse pegar a Mari, essa nossa mini ouvinte, colocar num potinho e levar pra todos os cantinhos, eu faria. Eu faria. Ela ia poder ser a locutora da minha vida se ela quisesse.
1: Olá, com mais áudio.
3: Muito bem, Atlântida FM, abrindo os trabalhos, começando mais um Despertador nessa sexta-feira. Sextou, pessoal, sextou. Que seja um dia maravilhoso para mim, para ti, para todos nós. Que seja um bom fim de semana. Aqui é o seu embaixador do balanço, Cláudio Brito, Santa Maria.
1: Achei meio coach.
0: Até porque pegou também a tua, o teu título de embaixador do balanço.
1: É isso, né?
0: Tem que ser um pouco mais original, né?
1: No teu caso. Não rouba o meu, cara.
0: Eu ia ficar ofendida se roubassem a maluca que vos fala, entendeu?
1: Como homenagem,
0: óbvio. Nossa,
1: mas assim, faz o teu, velho.
0: Vamos com o Alex agora.
4: Bom dia, Carol. Bom dia, Adams. Alex de Alvorada.
0: No tempo
4: então
0: dele.
4: Vamos agora com um grande sucesso do Papas da Língua. Eu sei, aqui na nossa Atlântida.
0: O intervalo de 5 segundos ali dentro do áudio deu pra tirar uma panca, quer dizer, deu uma dormidinha.
1: Não adiante.
5: Neymar, Porto Alegre, bom dia pessoal, tudo bem? Vou tentar, vamos lá.
0: Vai.
5: São 8 horas e 9 minutos, voltando do horário político.
1: Meu Deus,
5: estamos com todo o pique e para brindar nossos queridos ouvintes nesta sexta-feira.
0: Todo pique.
5: Com este sol maravilhoso que está lá fora. Vamos de Lulu Santos, então. Lá vem o sol. É isso aí.
0: Estamos aqui com todo o pique nessa sexta-feira.
1: Rádio Vaticano.
0: Tá, saideira aqui, Diego, vamos dali.
6: Bom dia, Caroleta, bom dia, Rodrigueira. E a minha chamada, se fosse locutor dessa rádio maravilhosa, que eu amo muito.
1: Maravilhosa!
6: Seria assim, Atlântida, rádio das nossas vidas. E agora com vocês, o terror, Armandinho. Vem com o algoritmo do bem.
0: Algoritmo do bem!
6: Bom dia, sextou, gurizada.
0: Quer de novo, Adams?
1: Óbvio,
0: perdemos o Adams. Novo, perdemos o Adams.
6: Bom dia, Caroleta. Bom dia, Rodrigueira. E a minha chamada, se fosse locutor nessa rádio maravilhosa, que eu amo muito, seria assim: Atlântida, rádio das nossas vidas. E agora com vocês, o terror, Armandinho. Vem com o algoritmo do bem. Digligio. Bom dia, sextou, gurizada.
0: Valeu, Diego. Perdemos o Adams, Diego. O Adams agora só vai ficar falando maravilhosa, maravilhosa. Não. É ali no arroba Rodrigo Adams e no arroba carol.sanches que, assim como o nosso grande comunicador Diego maravilhoso, tu manda ali a tua locução pra alguma música aí que tu adora muito aqui da Atlântida. Né, Adãozinho?
1: Estão vendo como não é fácil?
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0: ouvinte da Rádio das Nossas Vidas. Agora faltam 19 minutinhos para as 9 horas. Despertador de volta por aqui para mandar muito áudio, plau e plau, na nossa pauta do dia, Danzinho.
1: Muito bom dia, Carolzinha. Bom dia para nossa audiência. A temperatura em Porto Alegre já é de 20 graus.
0: Delicinha.
1: A máxima será de 29 hoje, ou seja, começamos a primavera e aquela fase do ano que falamos muito de amplitude térmica, né?
0: Isso.
1: Começa friozinho e aí quando vem meio da manhã pro final da manhã, aí vem aquela...
0: É a moda cebola.
1: Ah,
0: começa o dia com um casaquinho,
1: é
0: depois...
1: Isso, é isso, é isso. Bom, mas essa não é a pauta do dia. A pauta do dia é o seguinte, hoje é o Dia Nacional do Rádio e a gente tá proporcionando pra nossa audiência a possibilidade de ser comunicador da Atlântida, anunciar uma música, manda no arroba Rodrigo Adams, no arroba carol.sanches, assim como o Matheus, que mandou o seguinte.
0: Matheus?
2: Vai. Olá, muito bom dia, você ligado na rede Atlântida, mais ouvida do Brasil. Agora são 8 horas e 12 minutos, 8 e 12 na programação, temperatura marcando 39 graus na capital dos gaúchos, em Porto Alegre. Eu sou Matheus Ávila de São Lourenço, vou com muito você, bom. Você vai comigo até o meio-dia, trazendo muito da música, informação e descontração no teu rádio, juntamente com Carol.Sanches e Rodrigo Adams. 8h12, você liga e participa e pede a sua música. Kikiki!
1: O pique tá bom.
0: Eu gostei.
1: Bem
0: eu
1: treinadinho, gostei. Sai alguma coisa aí. A gente tira uma outra coisinha, vai dar bom, hein?
0: Eu gostei, gostei. Não sei tá se bom. Necessariamente pra Atlântida, mas eu gostei.
1: Não, é isso. mas tu tira, limpa um pouquinho.
0: Isso,
1: assim,
0: isso.
1: Tem molho. Tem molho aí.
0: Vamos com a minha quase xará aqui.
3: Muito bom dia, gurizada! Sextou com esse sol maravilhoso, aquele

0: Verdadeiro céu de brigadeiro. Aqui é a Carol Rodrigues, carol.crodrigues lá no Instagram. Manda mensagem, interage aqui comigo. E para deixar ainda melhor essa sexta-feira, vamos ouvir agora Primeiros Erros do Capital Inicial, aquela música que a gente sabe cantar do início ao fim. É isso aí, galera. Valeu!
1: Valeu!
2: Gostei.
1: Entendeu a robinha? Foi bem. Vamos lá, aqui próximo. Vai!
3: Alô, alô, minha gente! Bom dia, Porto Alegre! Tá começando mais um dia e aqui na nossa programação tem aquele som que é impossível de ouvir parado. De manhã você vai pra praia, à noite a festa continua. E agora, diretamente da nossa playlist, um dos grandes nomes do rock gaúcho. Comunidade Ninjutsu! Bom dia, Rodrigo. Bom dia, Carol, ajudar, tamo junto. Irmão.
2: Eu não entendi o que ele falou.
1: Ninjutsu. Oh, mano. 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
2: Até
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2: 8 horas da noite tem a transmissão lá em ATL TV, já te inscreve por ali pra não perder, tá? Vamos com o Andres na nossa pauta do dia.
4: Bom dia, Carol, bom dia, Rodrigo, por aqui Alejandro em Caxias do Sul. Se eu fosse locutor, tentaria fazer assim.
2: Vamos lá.
4: Atlântida, rádio de nossas vidas. Agora vamos com uma faixa da Pitch. Sobremesa. Sou onde? Sou na Atlântida.
1: Ô, meu, eu gostei
2: muito.
1: Eu
2: amo, Andres.
1: Só achei, Andres, que assim, ó.
2: Andres,
1: a tua locução, brother, é algo que eu amo, porque tem muita rádio que trabalha com esse perfil. Mas aí tu não botar um brilha-som, tu não botar um Samarino, um terceiro. Era só o que faltou ali, velho.
2: Mas eu adoro quando esse ouvinte manda
1: Chopão.
2: Manda áudio, porque tem, né, esse sotaque espanhol, claro. E daí as vogais...
1: Mas era espanhol isso?
2: Sim,
1: pra mim era um alemão falando, cara.
2: Não, é Alejandro.
1: Ah, mas aí eu...
2: Vamos de novo, então vamos de novo.
1: Um plau agora.
2: Presta atenção que ele tem o sotaque espanhol no português dele.
4: Bom dia, Carol.
2: Bom dia,
4: dele. Rodrigo. Por aqui, Alejandro, em Caxias.
2: Alejandro.
4: Tipo, o locutor... Tentaria fazer assim.
1: Ó, é que eu prestei atenção pra te ver.
4: Atlântida, rádio de nossas vidas. Agora vamos com uma faixa da
1: Pitch. Parece um alemão, cara.
4: Sobremesa. Onde? Sou na Atlântida.
1: Vou passar a chimiar no pão.
2: Bom, a gente tem uma mistura bonita nesse
1: legal,
2: áudio,
1: gostei,
2: né?
1: Gostei.
2: Adoro. Vamos com a saideira?
1: Vamos com saideira. Vai, Tuê.
2: Então bora com este aqui.
5: Olá, galera. Muito bom dia. Sextou. Chegou a sexta-feira, tão esperada, com esse sol maravilhoso. Hoje eu aqui no Despertador Atlântica, junto com Carol Sanches e ele, o nosso eterno cozinheiro, Rodrigo Adams. Galera, aperte seu cinto aí, que agora vamos viajar, hein? Vamos lá, vamos começar com Charlie Brown Jr., Zóio de Lula. Valeu. Bom dia. Agora são 22 para as 9. Valeu.
1: Bom dia. Vai ser um baita
2: vai
1: dia.
2: Vai ser um lindo dia. Ele mandou. Não é fácil, hein?
1: Não é fácil, turma.
2: Galera, chega aonde? Com o quê, Donzinho?
1: Hoje é Dia Nacional do Rádio. E nós do Despertador estamos proporcionando a possibilidade de tu te transformar num comunicador, numa comunicadora da Rádio Atlântida. Manda um áudio até 30 segundos anunciando uma música. A gente está fazendo uma avaliação aqui, obviamente, se divertindo junto com vocês aí do outro lado.
2: Vamos ver se a gente vai virar as cadeiras aí pros nossos calouros comunicadores.
1: Boa!
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0: 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Um beijo para Casa Madeira na nossa pauta do dia. Um beijo para Fruc no nosso quadro Fruc Me Nota. Um beijo para essa audiência maravilhosa que chegou valendo ali no arroba Rodrigo Adams e no arroba carol.sanches. Acho que encontramos talentos promissores aí para o Rádio Gaúcho.
1: E outros nem tanto, mas... Exatamente. Seguimos por aqui sempre disponibilizando essa possibilidade para nossa audiência chocriva espalhada por todo o Rio Grande do Sul e pelo mundo também no atlantida.com.br. Caroleta, baita semana, foi muito bom voltar, se aclimatar e que venham bons dias por aí. A gente tem ainda um restinho de ano bem forte para tocar.
0: Isso aí.
1: Até o que a gente chama de nossa virada de ano, que é o Planeta Atlântida, né?
0: Literalmente.
1: Daqui a pouco entramos naquele universo planetário e por ali seguimos até literalmente... enfim.
0: Faltam 3 minutinhos para as 9 horas. Muito obrigada pela tua audiência. Estamos aqui na torcida para que tu tenha uma sexta-feira incrível e um final de semana melhor ainda. Valeu, Adãozinho!
1: Valeu!
0: Despertador volta na segunda-feira e a programação segue por aqui. Tem depois do intervalo, hashtag Atlântida.
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3: E olha só a dúvida da Luísa. Doutor, tem um relacionamento já de 10 anos e a gente queria começar a transar sem camisinha. Se os dois fizerem os testes e não detectarmos nenhuma infecção sexualmente transmissível, podemos parar de usar o preservativo? Luísa, de uma maneira geral, sim. Se os dois têm uma relação apenas entre vocês, ninguém tem nenhum tipo de relacionamento fora dessa relação de vocês e vocês fizeram todos os testes e nos últimos 10 anos vocês não tiverem nenhuma relação fora do relacionamento, não existe risco. E aí vocês sim podem interromper o uso de camisinha, de preservativo, mas não esquecendo que para prevenir gravidez indesejada vocês vão ter que optar por um outro método, provavelmente um método hormonal. Isso é um ponto importante. E segundo, acho que tem que ter um pacto entre vocês que nenhum dos dois vai ter uma relação fora do relacionamento de vocês, e se eventualmente isso acontecer, que se proteja usando camisinha. Assim os dois estariam protegidos. Então acho que esse é o ponto central e essa é uma conversa importante. Nem sempre fácil da gente ter com o parceiro ou com a parceira, mas é uma conversa importante. Dúvidas? @JairoBauerOficial.
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3: Sim, tá na Atlântida, rádio das nossas vidas. Bom dia, uma linda manhã, chegou a sexta-feira, dia internacional do bom humor. Como é que tá tudo por aí, numa boa, tudo certo? Maravilha, agora 9:07, temperatura 18 graus. Em Santa Maria, para essa sexta-feira ensolarada, em toda a região central do estado, deu para tirar o casaco hoje, deu para colocar aquela manga curta.

curta, tem gente até de regata na rua. Enfim, seja qual for a tua, tem manga comprida também, tá? Tem jaqueta, manga longa. É aquele dia que a gente vai ver de tudo por aí, porque a temperatura tá daquelas que tá bem no meio da tabela, digamos assim. Pouco mais quente pra uns, pouco mais friozinho pra outros. E assim nós vamos muito bem, cada um do seu jeito, no seu clima e fazendo o seu dia acontecer. Pra você que tá afim de trocar uma ideia comigo, tá afim de me ajudar a construir a trilha sonora aqui da Manhã da Atlântida, Instagram, @dizaifabiano, @AtlântidaSM. Chega junto por ali, troca uma ideia comigo. Vamos juntos, parceria legal até as 11 horas da manhã, com muita música, bate-papo, energia legal, aquela vibe boa da Atlântida. E é claro, dicas pro teu final de semana, dicas pra eventos legais que vem aí até o final do ano, pra que você possa se programar. E assim nós vamos muito bem. Pra começar, musicalmente falando, tem Hoosier com Too Sweet.

0: 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Fechando esse primeiro bloco de sons aqui na manhã com o hashtag com o Di Ferreiro, com Deixa Sonhar. Teve ainda Rihanna, Kanye West, Paul McCartney. Rolei por aqui ainda Marcelo Falcão e Chorão. Parceria bem legal na manhã da Atlântida com Legado. Teve Maneva com Reggae Sua Fé. Bruno Mars, inclusive pra você que tá ligado aí no Instagram da Atlântida, tem um conteúdo bem legal. Descobri facinho, facinho quem sou eu com o Bruno Mars. Tá lá no arroba Atlântida SM no Instagram. Teve ainda Skank com Ainda Gosto Dela. E começamos esse bloco com Hozier Too Sweet, que abriu legal o bloco de sons aqui na manhã da Rádio das Nossas Vidas. 28 minutos faltando para as 10 horas da manhã. Temperatura em Santa Maria tá batendo na marca dos 20 graus. Vem aí o show do intervalo e já já eu tô de volta. Mas antes, tem o atlântida.com.br.
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2: A Pitty tá voltando pro Rio Grande do Sul. A cantora baiana revelou as primeiras datas da turnê de Pitty, o seu sexto álbum de estúdio que chega nas plataformas no dia 16 de outubro. O show em Porto Alegre tá marcado pro dia 4 de dezembro no auditório.

0: ganham no palco. Os ingressos para essas primeiras apresentações estarão à venda a partir do dia 1º de setembro ao meio-dia pelo site oficial da cantora. Novas datas devem ser anunciadas em breve. A turnê vai passar por São Paulo, Leopoldina, Curitiba, Belo Horizonte, Recife, Vitória, Ribeirão Preto, Sorocaba, Balneário Camboriú e Porto Alegre. Para ver outras informações sobre Pitty e shows que vão rolar na capital, entra em atlantida.com.br. Eu sou a Babi, daqui a pouquinho tô de volta.
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6: Você sabia que consumir alimentos da estação pode trazer ainda mais benefícios para a saúde? Durante o inverno, frutas como laranja, bergamota e kiwi são ótimas fontes de vitamina C, contribuindo bastante para o funcionamento do sistema imunológico. Entre as verduras e legumes, couve, espinafre, brócolis e batata doce são ricas em vitaminas, minerais e fibras, além de mais saborosas. Nessa época do ano, os alimentos da estação costumam estar mais frescos e acessíveis. Pequenas escolhas à mesa podem fazer uma grande diferença para a saúde.
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10: Tá na Atlântida, a rádio das nossas vidas. Pra começar esse bloco de sons, tem a Luísa Sonza, Diferentemente. Bom dia.

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2: 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Agora 10 horas mais 5 minutos, temperatura 20 graus. Bom dia.
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0: Pitbull.com.br.
1: A Pitty tá voltando pro Rio Grande do Sul. A cantora baiana revelou as primeiras datas da turnê de Pitty, o seu sexto álbum de estúdio que chega nas plataformas no dia 16 de outubro. O show em Porto Alegre tá marcado pro dia 4 de dezembro no Auditório Araújo Viana. Esse projeto é o primeiro de inéditas em 7 anos desde o lançamento de Matriz. A estreia da turnê acontece em 17 de outubro em São Paulo, no Espaço Unimed, um dia depois do lançamento do álbum, marcado para o dia 16 de outubro. A primeira etapa da turnê reúne 10 cidades entre outubro e dezembro de 2026. E o repertório terá as músicas de Pitty como protagonistas, mas sem deixar de lado canções que marcaram a sua trajetória. A proposta é criar uma experiência que permita ao público conhecer o universo do novo álbum também ao vivo, explorando a dimensão que as novas músicas ganham no palco. Os ingressos para essas primeiras apresentações estarão à venda a partir do dia 1º de setembro ao meio-dia pelo site oficial da cantora. Novas datas devem ser anunciadas em breve. A turnê vai passar por São Paulo, Leopoldina, Curitiba, Belo Horizonte, Recife, Vitória, Ribeirão Preto, Sorocaba, Balneário Camboriú e Porto Alegre. Para ver outras informações sobre Pitty e shows que vão rolar na capital, entra em atlantida.com.br. Eu sou a Babi, daqui a pouquinho tô de volta.
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0: 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Horas e 5 minutos, está no ar o Bola nas Costas. Dessa sexta-feira, dia 25 de setembro de 2026. 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Lembrando que hoje, a partir das 8 horas da noite, tem no Araújo Viana, acústico Bandas Gaúchas. E se você não puder estar no Araújo Viana, você vai ver tudo ao vivo aqui pela ATL TV. Vamos começar a abrir os microfones, que hoje o Bola está espalhado. Vou começar com esse que está aqui comigo, aqui, ó, vestido com a camisa, né? Diego Armando Maradona de Boca, o maior jogador de toda a história argentina.
1: Gordo Léo! Cara, só quem não mora na Argentina pensa o contrário. Maradona. Só os caras que moram fora da Argentina acham que o Messi é maior que o Maradona.
0: Cuidado, hein? Vai te queimar.
1: Ah, tô nem aí. Maradona jogou muito mais que o Messi. Bom dia pra ti, Lele. 8 horas da noite estaremos ao vivo, eu, tu e Rafinha Menegaz em ATL TV com acústico. Bandas Gaúchas 2, que teve já um prezinho ontem,
0: eu vou,
1: né?
0: Eu vou apresentar a mesa e vou dar um pitaco sobre ontem.
2: Rafael de Velho!
3: Tudo bem, Lelê? Esqueci de botar a camiseta no intervalo, eu boto.
0: Ah, importante, né, cara?
3: Tava no treino hoje, o primeiro treino aberto ali do Inter, daí foi ele acompanhar e
0: importante.
3: Tal.
0: Então, tem informações pra nós, então.
3: Tem informações e tem impressões também.
0: Ah, isso é bah! Eu vou te dizer que nesse momento...
3: Mas não é do treino.
0: Não?
3: Não, é de uma outra coisa que eu vou falar depois.
0: Tá bom.
2: Rafael Gomes!
4: Muito bom dia, senhores. Vamos combinar, né? Ninguém viu o amistoso da seleção.
0: Eu confesso.
1: Eu vi o gol de falta do Magrão, que inclusive eu narrei um jogo dele.
0: Golaço de falta e no final o Ryan empatou. Aliás, vamos tentar o contato com o Ancelotti, né, cara? Porque certamente gol de Ryan. Temos que falar com ele. E na Telehouse temos ele aqui.
2: Vini Moura!
5: Opa, bom dia, meu povo.
0: Como é que tá, Vinícius?
4: Bah, cara, que clima, hein? Que clima, o campo está lotado, a Casa da Atlântida está lotada de gente, galera tá aqui mandando oi, mandando abraço para vocês todos, viu?
0: Ó, temos o áudio da galera, inclusive, aplaudindo ele e também está com ele, ninguém menos do que...
2: Rodrigo Adams!
6: Salve, Lele, salve, rapaziada, estamos aqui na Telehouse, aí, grande dia, karaokê, bagunça, pipoquinha, gurizada tocando louco aqui nesse baita dia mesmo. Pô, cara, a temperatura agora aqui é de quase 30 graus, velho. Eu tomei um cagaço quando cheguei aqui, na real. Coisa cara, linda.
0: Gostoso. Haja saúde, cara, porque ontem à noite estava 12 graus. Agora, nesse momento, marca 48 horas, menos de 48 horas depois, está 30 graus. E a previsão para a semana que vem é, tem um dia, acho que é quarta ou quinta, voltar aos 12 graus.
3: Legal, aí, caramba, o Rodrigo Adams tá.
0: Desculpa que eu tô sem um retorno aqui.
6: Ô, Rodrigo Adams. Ah, é a camiseta dos 30 anos do Frontale Kawasaki, cara, que é aquele clube japonês que foi inspirado nas cores do Grêmio. E essa legal. Eles fizeram uma camiseta, gurizada, que é igual a camiseta do lançamento do clube. E aí tive a oportunidade, como fui pra lá, né? Acabei comprando esse regalo aqui. Basta, tá à venda.
3: Só uma
6: curiosidade. Tá à venda.
3: Só uma curiosidade. É Frontale Kawasaki? Eu sempre falei Kawasaki Frontale.
6: Eu também falava, cara. Mas sabe que eu ouvi muito mais Frontale Kawasaki, velho?
3: Kawasaki é o nome da cidade, não é?
6: Sim, mas...

0: cara,
1: nome da moto.
0: Também. Mas assim, é bem legal, o pessoal que tá vendo na live aqui, né, do lado tem os 30 anos aqui, o Selim comemorando, né, os 30 anos, e do outro lado o escudo da J-League, né, que é a liga japonesa, que deve muito a um brasileiro, né, chamado Zico.
2: Sou muito fã daquele cara que toca gaita no Japão.
0: Qual deles, meu?
2: Gaúcho da Frontale.
3: Era isso? Tava martelando, tava vendo? Eu vi, cara. Eu vi que o olhinho começou a pensar,
2: assim. Saiu fumaça. Cara, tu imaginou um japonês com um bigodão cantando? Mas hora dele, mas hora dele.
3: Falando nisso, ontem, o japonês do União Frederiquense fez um gol. Primeiro gol da história do União Frederiquense feito por um japonês.
4: Sério?
3: É, e talvez o primeiro gol
2: seja
3: o gaúcho. Como chama o japonês?
2: Japonês. Só que é uma informação que eu não sabia.
3: Ele é o japa, ele é o japa.
2: Tem o um japonês no União Frederiquense.
3: Sim.
2: Mas o cara da Austrália que fez o gol, eu narrei o jogo dele na Copa do Mundo.
0: Hã?
2: O tu cara da Austrália.
4: Tu narrou o jogo da Austrália?
2: Qual era o nome dele? Bem ruim, é o Irancunda.
4: Há uma pergunta até.
2: Uma baita foto ele cobrou.
4: Não sei se alguém vai saber.
2: Baita foto ele cobrou.
3: Ryuta. Ryuta, o nome do japonês.
4: Esse é o japonês do
2: União Frederiquense. Não é o gaúcho da Frontale.
4: Sobre o jogador da Austrália que fez o gol, pode repetir o nome dele?
2: Acho que é Irancunda, na Rei Irancunda.
4: Não sei, é que assim, ó, eu pergunto, se alguém tem essa informação.
2: Foi o Munari.
4: Ele é australiano de nascença, e pergunta, se é de nascença, ele tem origem aborígene?
2: Cara, é uma baita de uma pergunta. Baita pergunta que tu fez. Mas é uma. Mas assim, ó, melhor
3: que essa
2: pergunta.
3: Refugiado burundês na Tanzânia.
4: Aí, ó. Isso. Entendeu? Por que que eu perguntei isso? Porque, né?
3: Por quê?
4: Porque...
3: Tu sabia a resposta?
4: Não.
3: Ah.
4: Justamente, se eu soubesse, eu chegaria com a informação.
3: Que tinha dado um...
4: Não. É que meio que viralizou no dia anterior uma cena mais ou menos constrangedora.
2: Do jogador da seleção. Uma apresentação
4: de jogadores brasileiros. Meio que rindo de uma apresentação cultural dos aborígenes.
3: Sim.
4: Que são tribos indígenas originárias da Austrália. A galera do surf, a galera do Rio Grande do Sul vai lembrar muito, o Rodrigo Adams adora uma banda chamada U2IND.
0: Claro, Tribe of Boys.
4: É uma banda formada por índios aborígenes, músicos índios aborígenes.
2: É o carrapicho da Austrália.
3: Não fala assim.
4: Não, não cara, fala
3: cara,
4: assim,
3: cara. Cara tentando valorizar a cultura do negócio. Não,
4: mas basicamente eu tô...
2: Então, o carrapicho é índio.
4: O carrapicho é
0: forte lá.
4: O carrapicho é um ícone
0: Tá. É
4: do norte idiota, brasileiro.
0: Mas não, a referência não, tem
3: que ser. Vamos jogar o cara pelo cara ser idiota.
4: É que assim,
2: isso que eu tô aqui, né, Vitor?
4: É porque assim, longe de mim ser um especialista em Austrália, mas eu acredito que a cultura australiana...
3: Fala, canguru.
4: Ela tenha menos diversidade que a brasileira. Até por uma questão de tamanho de território.
3: Pô, mas olha que legal a história dele, ó. Os pais dele são originários do Burundi, que é um país pequeno na África.
4: Sim.
3: E por conta da guerra civil em Burundi, eles fugiram pra Tanzânia. E o Irancunda nasceu num campo de refugiados na Tanzânia.
4: Que legal.
3: E aos 3 meses de idade se mudou pra Austrália pra tentar uma vida melhor.
4: Pois é que eu fiz essa pergunta porque é o seguinte, eu fiquei extremamente... Eu confesso que eu não li a notícia, tá? Eu não entendi por que se estavam rindo, se não estavam. Mas eu fiquei constrangido quando eu vi as imagens.
2: Mas não estavam rindo, eles estavam aquelas caras tipo a gente no Pretinho Básico quando o Fete leu um e-mail triste.
3: Rindo.
2: Tá, mas não, ele tá morrendo. Não, a gente fica com uma cara de sério, mas não olha muito.
4: Ô, meu, mas nós somos o Pretinho Básico, um programa de humor. Tu não tá vestindo a camisa da seleção.
3: Ah, o futebol da seleção também é um humor, né?
4: É. E aí, opa!
2: Apareceu bem sem vergonha, rapaz. Escalação de merda, hein, velho?
4: Não, para aí. Olha quem é que fez. Hoje é o dia dele. Quem é que fez o gol hoje, professor?
5: Ah, perfeito. Ryan, ah.
4: Olha aí, ó.
5: Ah, bueno, saluda a toda a gente de Bola das Costas. Estava com saudades.
4: Não podemos dizer o mesmo.
5: Bueno. Oi. Nosotros empezamos um caminho rumbo à Copa del Mundo de 2030 com buenos resultados, ¿eh?
4: Bueno resultado. Bueno para quién?
5: Bueno para mí, que pone Ryan en ataque.
3: Não, o Ryan foi reserva.
5: Sí, perfecto, porque Esteban perdeu un gol, en primer tiempo, que por Dios,
4: Aliás, professor, que bom, né? Eu fico muito feliz, eu como colorado e como um admirador do futebol do...
0: Nós estamos em vantagem, nós fizemos
2: um jogo de gol fora de casa, cara.
4: Eu fico muito feliz do dia de hoje, né? Porque no gol do Brasil não estava o Alisson. E o gol...
3: Se é o Alisson que não pula...
4: É aí que eu quero chegar, tá? Porque assim, ó, eu, na minha opinião,

0: adiantava nem pular.
1: Eu também acho.
0: Não tem como defender aquela bola. Mas se fosse o Alisson, eu tenho certeza que muitas pessoas diriam: ah, mas o Alisson na seleção, ele não ganha. Ah, se fosse o Hugo Souza, pegaria. Não, aquela bola ninguém pegaria.
2: Parar com a pois é, eu ninguém também pegaria. Acho. Pô, também acho. Para. E não acho assim, onda. Ó, tem horas que a gente tem que entender que tem o mérito de quem faz o gol, né, cara? Mas nem sempre tem a falha, né, velho?
1: E o Ancelotti sempre, é sempre o cara do o teu time que falha, nunca é um dos outros
3: tem
1: que é bom.
3: Mérito,
1: e
3: o Ancelotti já falou que o Alisson é o goleiro dele para o próximo ciclo.
2: Sim,
3: que vai manter o antigo Alisson.
1: Mas, ô Rafa, sabe que...
3: Quem viu o jogo?
1: E pensando.
2: Eu assisti, cara.
1: Cara, eu tava...
0: Uau, eu assisti, cara, foi tipo assim, ó...
2: Triste. A minha frase é ainda melhor, Gomes. Eu saí do. Eu tava, enquanto a gente tava no ar no despertador, eu tava com o computador aberto, eu assisti todo o jogo mesmo, assim. Aí eu saí, eu vi o Lucas Arruda e o Katsurayama e eu disse, cara, é tudo pra eu parar de gostar de futebol. Meu time tá uma merda, o meu rival tá uma merda e a seleção é uma merda.
1: Tá tudo uma merda.
2: Tipo assim, eu vou começar a ver qualquer coisa, velho, menos futebol, porque eu não tenho mais o prazer de abrir, no caso ali era o computador, mas abrir as imagens pra ver um jogo. Cara, o Brasil apresentou absolutamente nada.
1: Eu tô torcendo pro Real Madrid.
2: Nada, nada, nada. É um filme de terror, assim. E é óbvio que é o início de um novo ciclo. Ele vai fazer um monte de testes. O Brasil tá praticamente classificado para a próxima Copa do Mundo, visto que teremos, né, mais seleções participando. Esse não é um problema. O problema é que a gente vê uns caras que se doam muito pros seus clubes e quando vestem a camiseta da seleção, eles não representam da mesma maneira. Isso é o que, para mim, Rodrigo, mais me incomoda.
3: E teve um monte de gente nova, né? Teve o Vitor Reis na zaga, teve o Hugo Souza no gol, teve o Wesley que não jogou a Copa, que dessa vez
1: tá recuperado.
3: O Estevão que tava lesionado.
2: Não conseguiu ir.
4: Não conseguiu ir. Pra Copa, o...
1: Cara, vocês vão ver a Miguelice que vai ser o terceiro jogo.
4: Tá, agora
1: quem gente... quer esse jogo?
2: Tá, a gente tem um jogo. E o campo um potreiro, turma. É. O campo um potreiro.
4: Mas quais são os assim, olha... outros jogos?
3: Isso que é um quarto jogo e eles cancelaram.
1: Tá, vai ter Brasil e Austrália de novo.
4: Jogo de volta, né?
1: Depois tem Brasil e Índia.
4: Não,
1: Índia, seus. Vai ser pouco antes de voltar pros clubes e aí os treinadores vão ligar pros jogadores e vão dizer: ô, meu,
4: não joga.
1: Liga aí, hein, cara. Mas é que na... começo de temporada, aquela coisa. O Rafinha tem 12 gols em 7 jogos, não é isso? No Barcelona? Ah, o treinador do Barcelona
3: é um fenômeno.
1: Dá uma segurada aí.
3: Ô, Diver, ele tá batendo recordes no Barcelona. E aqui não é opinião, não tô comparando. Isso são fatos. Os números dele, ele tá batendo recordes igual do Messi, do Neymar na época. Barcelona.
2: Mas que foi muito estranho ver hoje, gurizada, ele usando a 10 da seleção assim,
3: forte, né?
2: Foi impactante. Pra mim foi, né?
3: Será que a gente não se acha melhor do que a gente realmente é?
4: Não, acho que é isso aí que tem. 10 Copas do Mundo a gente acha isso.
3: É, cara, a gente tá preso. É igual, quando o Inter vai jogar contra o Remo no Beira-Rio, agora em 2026, eu acho que tá sendo o Inter de 2006 que entra em campo.
4: A seleção é a mesma coisa. Mesma coisa a seleção, tu acha que tá naquele time quadrado mágico,
2: mas aí,
4: e vai ter os caras...
2: Não acho a safra ruim, cara, eu acho que tu tem bons valores, tu não tem mais... É que, meu, a gente cresceu... O que é que usou esses dias a expressão mal acostumado? E aí eu acho que a gente... Mas aí a gente brincou. Não, a gente tava bem acostumado, assim. É. Que, meu, era um craque por função. E a coisa mudou um pouco. Tu não tem craques em todas as posições, né? Mas tu tem muito bons jogadores em algumas delas. Eu acho que o que mais pega a gente é assim, cara. É o fato de não ter um time. Um time, assim, que tu saiba do 1 ao 11. É. E tu diga, não, beleza. Aquele ali não é o melhor dos melhores, mas esse cara segura o tranco, sabe? Tipo, ah, o Mazinho em 94, sabe? Ele não era o craque do time, mas estava ali, meu. Sabe?
4: Eu acho pergunta que, pra
2: Kleberson, mano.
1: Pra... É que eu acho que isso é, esses amistosos aí...
3: Não Miguel, vale nada,
1: mas,
3: né?
1: Mas é saco... É, a torcida também vai...
3: É só pra tirar foto no Instagram. Mas eles estão sem saco há muito tempo, né, Diver?
1: Não acho que na Copa tenha faltado saco, sinceramente.
5: Tem que cuidar sempre do
1: pênalti. Eu acho que é verdade. Chegou uma hora, mas os caras melhoram.
3: Mas é que esse time da seleção...
1: Foi mal convocado, além de tudo.
3: Alguns caras que estão ali há bastante tempo não tem margem pra estar de saco cheio, né? Pra jogar contra a Austrália.
1: Não!
3: Se na Copa tu não consegue, pelo menos pega a Austrália e atropela.
4: O reflexo da ruindade da seleção brasileira, ele parte do fato de a gente ter muito estrangeiro jogando no Brasil?
1: Acho que não. Não.
3: Médio, né?
1: Tanto é que a seleção brasileira, não, cara, gente, se pegar esse mesmo jogo, pega o mesmo jogo do Brasil em 93... 91. É a mesma coisa que nós estamos falando agora.
2: Gordo, tem muito estrangeiro jogando na Liga Inglesa e na Liga Espanhola também, meu. A Espanha é atual campeã do mundo, a Inglaterra chegou na semi.
4: Mas eles têm dinheiro pra trazer os melhores.
2: Eu sei,
4: a gente pega a ratonagem
2: eu acho.
4: da América Latina e
2: qual é o maior time? Eu acho até que esse movimento que a CBF vai fazer agora de ir diminuindo os estrangeiros.
0: É uma cagada.
2: Eu não acho. Vai fortalecer a base, meu.
3: Vai ser como foi sempre.
0: Então tá. Vai fortalecer a base. Qual é o maior time do mundo de futebol?
3: Real Madrid.
0: Quantos estrangeiros tem no grupo do Real Madrid? Ah,
3: mas é diferente, cara.
4: Mas com o dinheiro deles, é diferente aí do futebol internacional. É o Flamengo.
3: Essa comparação.
4: Ele contratou todos os caras.
2: Eu vou fazer a mesma coisa, Lelê, no comparativo. Quantos jogadores do Barcelona tinha na última Copa? Na seleção espanhola?
0: Do Barcelona?
3: Real Madrid.
4: Real Madrid.
3: O Cucurella que eles contrataram depois.
2: Era o Real Madrid, né? Desculpa, confundi.
3: O Cucurella que eles contrataram.
2: Tá aí também uma resposta, cara.
0: Tá, mas só um pouquinho. Parece um pouquinho. Eles estão fortalecendo a liga deles com os estrangeiros. E isso aí reflete no futebol deles. Porque, ao que me parece, a Espanha ganhou a última Copa do Mundo.
2: Sim, meu, mas olha só, tu pega, por exemplo, a Itália, velho. A Itália nos anos 90, fortíssimo ali, né? Os jogadores iam. Aliás, desde os anos 80 também, né? Acho que primeiro. Eu não sei, aí o Diverio, que é mais estudioso que eu, e o Gorduléo também gosta de ler bastante sobre isso, e tu viveu, né, Lelê? Os primeiros brasileiros aí mesmo, um grande polo de jogadores, foi pra Itália ali, né?
3: Falcão, quando reabre a fronteira do Falcão.
0: Falcão, Zico, Sócrates, Batista, tá, Júnior.
2: E aí a Itália conseguiu manter durante praticamente 30 anos isso, assim, de levar bons jogadores. Tem aquela época ali que o Superclássico de Milão era uma piada, né? Os caras mostrarem as duas escalações, e olha onde é que tá a Itália agora, velho.
3: O problema é que a gente traz, assim, o problema não é o jogador estrangeiro, o problema é essa torneira que tá aberta.
2: Isso, com um monte de ratão.
3: É tipo assim, cara, sempre teve jogador estrangeiro de sucesso aqui no Brasil, ainda mais na dupla Grenal. Pô, o Inter, um dos maiores ídolos contemporâneos do Inter, é um estrangeiro, isso não é um problema. Agora, o grande ponto é que também a nossa assinatura sempre foi criar muitos craques, cara.
2: O Grêmio campeão da América de 95 tinha dois estrangeiros.
3: É isso.
2: O Arce e o Rivarola.
3: É. Olha aí, sabe?
2: Não, tipo, e depois, aí foi, depois vai inchando, conforme foi liberando. Olha, bom, o Grêmio hoje, meu, praticamente o vestiário do Grêmio é a reunião da ONU.
3: Por isso, Léo, eu acho que o Léo tem um pouco... eu acho que o Léo tá certo, mas pela porta errada. Eu acho que, tipo, o grande ponto é que os nossos craques não ficam mais aqui. Eu acho que os caras vão jogar na Europa muito, muito verde ainda. Muito verde.
0: Isso eu não tenho a menor dúvida. Por que a CBF não faz uma lei que determine que tem que ter uma idade mínima pra defender o jogador brasileiro?
3: Ah, eu acho que não pode fazer isso.
4: Olha
3: quantos jogadores
0: Mas vamos trabalhar pra poder.
3: Acho que não pode impedir um jogador de fazer o que ele quiser.
0: É, acho que não. Claro que pode, gente.
3: Eu acho.
0: Sabe, calma.
3: Sim, por isso.
0: Vamos debater.
3: Sim, isso. Eu acho que não pode impedir um jogador de sair do clube que ele tá pra outro lugar.
0: Mas a CBF está impedindo um jogador de vir de um clube estrangeiro pra cá.
3: Isso ela pode fazer.
0: Eu acho que é discutível.
3: Eu sou completamente contra. Pra mim tinha que ser liberado o número de estrangeiro.
0: Claro!
3: Ninguém é obrigado a contratar estrangeiro.
0: Sim,
3: contrata estrangeiro porque normalmente os caras são fácil acesso, tu paga mais que os outros. Tá? Então tu tira lá os caras dos outros lugares que tu paga mais que os outros. É mais fácil isso do que esperar um guri de 15 anos chegar aos 20 e poder jogar no teu time.
4: Mas é burrice.
3: Mas óbvio que é burrice.
4: Porque olha pra mim,
3: que é burrice.
4: Tu não pode ter, tu não pode não ter na tua base um ponta melhor que o Giovanni Cabral.
3: Eu também acho.
4: Eu não posso ter um atacante na tua base que não seja melhor que o Sanabria.
2: O Grêmio fez quase R$1 bilhão de reais na última década vendendo jogadores e muitos daquela função ali.
4: Exato.
2: Eu duvido que ainda na base não tem um guri que seja
0: sério do molho que seja melhor
2: que o Giovanni Cabral.
4: A gente achou dois caras na Série B que são melhores que vários estrangeiros que vieram.
0: Então o problema não é o número estrangeiro. Não, o problema é o número estrangeiro errado que tu contrata.
3: Mas quando tu tem muito espaço, Lelê.
0: Aí é incompetência do.
3: E digo mais, cara. Aqui no Rio Grande do Sul, principalmente, tem um monte de jogador estrangeiro jovem que é contratado. Meu Deus, os caras são tratados a pão de ló.
4: Trouxe Arezzo e companhia, tudo ruim, Gonçalves.
3: É isso, cara. Aí tu vai pegar o João Bezerra. Vamos pegar o João Bezerra que tá no Inter hoje, tem algumas pessoas que estão falando, vamos usar o João Bezerra. Cara, agora não é o momento de pegar e botar o guri faltando 10 rodadas.
2: Agora segura a onda,
3: vai com o que tu tem ali, com o Alejandro, com o Sanabria e seja lá o quê. Mas por que na hora do Campeonato Gaúcho, do início do Campeonato Brasileiro, na Copa do Brasil, a gestão do clube não abre espaço?
0: Mas eu concordo plenamente com o que tu tá falando, Vini. Só que o problema é o seguinte, se tu é incompetente pra contratar um jogador, não interessa se tu pode contratar 10, 15, 30 ou 2. Isso. Se tu é incompetente, tu vai errar.
4: Isso. Mas eu não vou quebrar o clube. Porque subir. Não, peraí. Se eu, quando eu vou lá e contrato um monte de bagre do Uruguai, do Equador, da
3: tu puta tem mais que do que quebrar.
4: Eu vou quebrar.
3: Mas aí é problema. Aí tu tem que quebrar.
4: Mas por que
3: Grêmio? Aí tem idiota, tem que quebrar.
4: Mas o Grêmio Inter são idiotas,
3: sim.
4: Então,
3: por isso estão os olhos de rebaixamento.

0: Por isso, se eu subir os caras da base, eu gasto menos.
1: Sim, mas por que, mas que
2: então, é Léo, por que, que a gente não faz uma lei onde, sei lá, 30% isso, do elenco tem que ser da base?
1: Eu sou contra também.
2: É obrigatório.
0: Não tem que ser, Léo, mas não pode ser obrigatório, tem que ser, óbvio. Ser
2: jogador da base, mas... porque aí tu é obrigado a apostar na base.
0: Tá, mas tu viu, tu quer botar uma lei de uma coisa que tem que ser óbvia. A gente não tem dinheiro, a gente tem que buscar um estrangeiro bom.
1: Não.
0: A gente tem que buscar dois bons.
1: Eu sou contra.
0: Claro que é o problema, que a gente tá quebrando porque a gente traz um monte de cara ruim pagando alto.
1: Eu acho que concordo com o Léo.
2: Mas tem cara ruim ganhando dinheiro brasileiro também.
1: Eu também concordo com o Léo. Eu também acho
0: que... Mas veteranos nossos do Grêmio são veteranos.
1: 40% dos jogadores da base. Se tu vai contratar um jogador estrangeiro, que pense bem antes de contratar um estrangeiro. Vou contratar um estrangeiro. Um estrangeiro e um brasileiro. Qualquer um. Pô, vale a pena gastar 5 milhões de reais nesse cara? O que que ele tem melhor que os outros aqui? Isso... O que eu sou contra é alguém dizer o que tu tem que fazer.
3: Léo, quanto é que vocês gastaram?
1: CBF vai determinar.
3: Quanto é que o Grêmio gastou pra trazer o Wagner, Leonardo?
0: Ah, um caminhão de anda.
3: Então?
0: Um caminhão de
3: anda. É brasileiro?
1: Nem sei onde ele anda.
0: Tá no banco.
3: Então, é isso que eu tô dizendo.
1: Que ô, Diverio.
3: Se tu é incompetente, tu erra com trazendo um argentino, um brasileiro,
1: o Richard.
3: Ou um iraniano.
0: Mas tu concorda.
1: O Ramon do Inter.
0: Tu concorda, brasileiro? Mas tu concorda comigo que a gente tem gastado muito mais com estrangeiros ruins do que com brasileiros isso, ruins? Mas
3: não sei.
0: Cara, o Grêmio sim.
1: Muito sim, muito sim.
0: Cara, o Grêmio
1: gente, sim. E o Arthur?
2: O Arthur
0: é... Não, mas o Arthur
3: mas
0: não é
3: ruim, desculpa, ele não Arthur funcionou. Não é ruim.
1: Tá, mas a gente ganhava quase 2 milhões.
0: Mas ele
1: tá,
0: merece
1: mas quase 2 milhões. Santos, mas agora. É o mercado que tá inflacionado. Então... Não, a culpa não é dos estrangeiros.
0: Não, o Arthur não é ruim. O William não deu é certo.
4: Tá ganhando
0: o Arthur não ganha tudo no Santos, ele tá ganhando menos.
3: Digamos que a gente tem errado mais com o jogador que veio de fora. Ok,
0: beleza. É mais caro.
3: A gente precisa dessa análise, tá? Beleza. Se for confirmada, eu te digo assim, ó, então a incompetência é dupla, porque tu gasta mais com o jogador que vem de fora e ainda gasta mais com o custo de negociar com o jogador de fora.
4: Eu vou falar algo que eu vou me incomodar.
1: Te incomoda, então.
4: Na real, é que pegando o assunto que a gente falou ontem também, de que torcedor virou cliente, tem muito dirigente, cara, que faz futebol hoje, que virou um punheteiro de teclado.
1: Só dado.
4: Claro. Futebol sabe, manager. Não vê o cara. Que saudade de ver um olheiro, meu. Sabe, o cara ir lá e ver, ó, meu, pai, eu vou lá no Sergipe, porque o seguinte, surgiu um maluco lá e bababá.
2: O time que o Fernando Carvalho montou.
4: É no Inter, isso, cara. Velho. Os caras, meu, cancheiro, os caras com o pé no asfalto, girador de catraca.
0: Onde é que
4: velho,
0: vem o Luan e Cebolinha?
4: Aí, ah, não, mas o scout, esse daqui correu tanto tempo. E papapá. Cara, por favor, meu, cadê os olheiros, meu?
3: Cara,
0: mataram os olheiros.
3: No primeiro turno a gente elogiou aqui, depois daquele jogo Inter e Curitiba, o meio-campo aquele do Curitiba que deu um lançamento de 50 metros pro gol, o Josué. Lembra? Que a gente falou aqui. Uhum. E aí eu perguntei, de onde é que é esse cara? Acho que foi o que você falou. Português, de 30 e poucos anos, não é? 36, então, mínimo. Sabe, um jogador que, ao que me parece, eu vi 2 ou 3 jogos do Curitiba no ano, um jogador bom, bom jogador, sabe? Só que ele tem mais de 30 e foi buscado em Portugal.
4: É o Krovinovic, cara.
0: Eu ouvi uma entrevista do Argel.
4: Tu vê que o Krovinovic, Gordo, desculpa, só, tu vê que o Krovinovic não é ratão. Sabe, que tipo, ele tem um trato com a bola, mas não é craque, velho, e é insuficiente pro Grêmio, pro tamanho do Grêmio,
2: e
4: cara.
2: E na contrapartida, um jogador que nem o Gabriel Mack mal fardou aqui.
3: Isso aí.
2: A matemática, ela não fechou, fecha.
4: Não fecha.
2: Ela não fecha, fecha nunca. Não fecha. E aí, isso aí é uma loucura. Eu entendo quando o Diverio fala que não pode ter ninguém mandando, mas eu acho que podem ter iniciativas... Pra que no processo todo, cara, isso. Os jovens jogadores sejam valorizados,
3: isso,
2: entendeu?
3: Isso.
2: Então, assim, que tenha algum tipo de incentivo pra que os clubes tenham a presença desses jogadores mais jovens no seu contexto. Sei lá, cara, não sei. Que inventa alguma coisa.
1: Exemplo,
2: a CBF inventa um monte de lei que não presta pra nada.
1: Eu sou
2: um monte de regra que não resta pra nada.
1: Eu sou mega a favor de fazer, por exemplo, um grande campeonato de base mais forte do que é o Brasileiro Sub-20 atualmente. De ter um calendário mais coxudo para a categoria de base. E aí fala até da primeira divisão mesmo. Tô falando dos clubes do Grêmio, do Inter, do Palmeiras, do Flamengo, que jogam um campeonato e depois param e aí tem que inventar campeonato para jogar. Talvez até voltar o Brasileiro Sub-23.
3: Pode ser? A Argentina, que do lado tem uma liga de reserva.
1: É. Tudo eu isso, acho... eu só sou contra a restrição
2: mas
1: da
2: de
1: CBF
2: velho,
1: de quantos caras tu pode
2: a Comebol teve que obrigar os times a ter time feminino pra disputar a Libertadores, porque senão ninguém ia investir no futebol feminino. Então talvez a CBF tenha que obrigar a ter jogador da base, porque senão eles não vão apostar na base. Eles vão ficar contratando pé de rato na Argentina e no Uruguai só porque fala espanhol.
3: O debate tá muito bom, mas eu preciso dar um toque aqui, até porque tá chegando a hora do almoço, tá? Mas vamos continuar, esse debate tá muito bom.
2: Oi. Só pra te avisar que depois de ti eu tenho outro toque também.
3: Outro toque?
2: Outro toque também.
3: Tá bom. Nossa, aqui. Só um pouquinho então, com licença.

0: 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Culinária italiana, hein, Rafael de Velho? 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
1: Maravilhoso,
0: né? É, maravilhoso. Coisa boa, né, cara? Sim. Assim, um vinho, uma entradinha.
2: Vem cá, tá.
0: E aí, professora, a sua opinião?
2: Ah, Pecorino, Praia de Belas, ah.
0: Vamos, é uma babada, né? Vamos?
2: Perfeito.
0: Vamos depois,
2: charutos,
0: então.
2: Charutos e vinhos por minha conta.
0: Vamos ao intervalo e já voltamos pra gente combinar a saída
3: Vini,
0: no toque.
3: Vini, toque,
0: ah, desculpa, fala, Vini.
3: Tá no toque, não, cara.
4: Tá rolando Open Campus aqui na Tele House e tal, na PUC, vai ter o Pocket Show do Ariel B, tá?
0: Opa! Ah, pega um autógrafo dele pra mim aí.
4: A partir Colômbia? Das 4h30 da tarde, né, até ali às 5h45 da tarde, na Rua da Cultura, aqui na PUC, vai estar tendo o show do nosso amigo Ariel B, trazendo muita música. Brinde taco, e aquele entretenimento que a gente gosta. Né?
0: Toma! Grande Arielzinho, um beijo pro Ariel. Então todo mundo convidado na PUC e todo mundo convidado pra ficar aí, porque depois do intervalo volta o bola!
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4: 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Atlântida, Rádio das Nossas Vidas, tá de volta, o Bola nas Costas, faltando 24 pro meio-dia. Tenho mais um toquezinho aqui agora. Aliás, é aqui, ó, vem comigo aqui. Toquezinho que foi dado no intervalo ali pelo no comercial pelo Vini. Eu vou reforçar aqui, ó. Já dá pra começar a contagem regressiva. 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
4: 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Tem ingressos ainda no Simpla, tá? Ontem teve uma sessão fechada para funcionários, né? Para colaboradores e familiares do Banrisul, né? Uma tradição já, o Banrisul ano passado tinha feito a mesma coisa no primeiro Acústico Bandas Gaúchas. Eles celebram lá, não sei se é o aniversário exatamente do Banrisul, mas celebram o Banrisul como um todo, até o patrocínio que o Banrisul tem lá na no Araújo Viana. Então ontem eu estive lá numa sessão lotada, tinha mais de 4 mil pessoas ontem lá.
5: Caraca.
4: E as sério, tava muito cheio. E as bandas acabam fazendo um primeiro show, né? Então,
5: faz um
4: cara,
5: ensaio aberto.
4: Eu não diria um ensaio aberto, porque eles mandam ver mesmo, né, cara?
5: Pautora.
4: Então, tipo, pô, Vera Louca, Comunidade e algumas surpresas que eu não posso contar, porque como eu disse, ainda tem ingressos pro show de hoje, que hoje é aberto ao público, e se por acaso você não puder vir a Porto Alegre hoje ir no Araújo Viana, assista pela ATL TV com transmissão, com várias câmeras. Ontem mesmo eu fiz uns stories lá do estúdiozinho bonito que tá lá.
5: E todos
4: teremos Léo Oliveira e Rafinha Menegazzo também na transmissão, ao vivo na ATL TV, hoje a partir das 8 horas da noite. Então é só botar no YouTube, aumentar o volume e abrir uma coisinha em casa e comemorar o Rock Gaúcho Acústico Carinha, Bandas Gaúchas Volume 2. Lembrando que isso é uma continuidade ao Acústico MTV Bandas Gaúchas, porque durante esses 20 anos uma galera ficava perguntando: ah, por que que a MTV não botou tal banda? Ah, por que que não? Ah, então tá, vamos botar as outras agora pra fazer shows acústicos.
6: Vamos.
4: Então tá aí, é hoje à noite. Rafael de Vera,
6: vai.
4: No primeiro bloco tu falou que esteve no treino aberto do Inter e que ficou com boas impressões.
6: Não, não falei isso.
4: Não, impressões.
6: Desculpa.
7: Porque assim, foi só aquecimento, então não.
6: As boas a gente deixa pra lá.
4: É que tu tinha mais do que informações, tu tinha impressões.
6: Porque assim, eu não quero cometer nenhuma injustiça com o Eduardo Batista, nem injustiça, nem nada. Não. Ele foi apresentado ontem de tarde.
7: Eu gostei da entrevista.
6: Falou sobre como ele quer montar o time e tal, as 10 finais, que é a oportunidade da carreira dele e tal. E hoje o primeira parte do treino ali foi aberta e foi só aquecimento, não deu pra ver muita coisa, então não tenho impressões sobre o treino. Mas você tem uma cena que eu acho que ela fala muito sobre o que a gente tá passando aqui, vale pro Inter, de certa forma vale pro Grêmio, mas nesse caso, como eu acompanho no

0: Lelê, já foi no CT Parque Gigante, ali onde são os treinos do Inter,
1: sim,
0: né? Do outro lado do campo, lado do rio, tem um monte de saco de areia.
1: Sim.
0: Pra impedir que a água do Guaíba chegue no campo de treino.
1: Sim.
0: Isso aí os romanos faziam, né, Lelê?
1: É, aqui não é nem saco de areia que chama, é bags, né?
0: Então, assim, o Inter pode até ficar na primeira divisão aí, conseguir as vitórias que ele precisa. Pode, sei lá, continuar. Não é isso. O Inter é um clube muito grande do futebol brasileiro. Não é isso. Só que no Palmeiras não tem saco de areia pra impedir o Rio de entrar no CT.
2: No Mas Flamengo, não é no Rio lá, né?
0: No Cruzeiro, no Atlético. E eu acho que boa parte das nossas, problemas estão também aí.
2: Estrutural.
0: Tá num CT que claramente não é pra ser ali. Claramente não tem que ser, não pode ser ali. Todo ano o Rio sobe.
2: Tem gol.
0: Tem gol de todo ano não dá pra treinar. O CT do Grêmio também não era pra ser onde é, do outro lado da rua ali, também é na beira. Também encheu de água 2 anos atrás, o Grêmio teve que treinar, arrumar lugar pra treinar. Então, assim, tem um problema de estrutura que vai fazer a gente sobreviver, eventualmente vai sobreviver. Fica na primeira divisão, ganha um do outro, ganha um campeonato, esporadicamente vai acontecer. Mas no grosso, no normal, o normal não é não ganhar. O normal é ficar pra trás. O normal é o Atlético Paranaense ter um CT melhor do que os da dupla Grenal.
3: Mas aí
0: é
3: que tá, Diverio. Ontem eu tava falando, até acho que nos bastidores ali, a gurizada conversando. Meu, o maior retrato, assim, de que a dupla Grenal vem afundando ano após ano administrativamente é que, um exemplo, tá? A arena do Grêmio foi comprada por um torcedor.
0: Isso.
3: E o CT do Inter tá sendo construído por uma campanha de um ex-jogador.
0: Isso.
3: Mobilizando o torcedor.
0: Isso.
3: Então isso mostra a falência dos dirigentes da dupla Grenal, cara.
0: Também acho. É um bom, ótimo.
1: Mais um argumento pra dizer que o problema não é o número de estrangeiros, né?
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5: Arroba Vene Casagrande, assim que a CBF divulgou essa notícia sobre a diminuição do clube de estrangeiros, do número de estrangeiros nos clubes. O Mirassol é o clube da Série A que não tem nenhum estrangeiro no elenco. Sabe quantos jogadores da base estão no elenco? Nenhum. O Atlético Paranaense tem 11 atletas estrangeiros no elenco. Mas é o time que mais usou jogadores da base. Qual a conclusão que chegamos? Não tem nenhuma relação os estrangeiros com crias da base. Sabe o que vai acontecer com essa mudança de limites? O nível do futebol brasileiro só vai cair, porque os clubes não vão usar mais a base, vão continuar vendendo as joias e ainda terão que pagar mais caro pelos brasileiros com idade avançada.
1: É isso.
2: Talvez. Acho que o Vene não está totalmente certo, não.
6: Eu tô com o Vinícius. Ele tava é número.
2: Assim, o Vene é o querido, pô, parceiro. Não,
1: mas, pô, mas
2: não,
1: ele deu dois exemplos práticos.
6: Mas
1: ali,
6: daí, pega Grêmio Inter, me mostra.
2: Mas o problema é o
1: Grêmio Inter, esse exemplo não é nada.
2: Vamos pegar o Grêmio. Vamos pegar o Grêmio. Léo, qual é o pior estrangeiro da história do Grêmio?
6: Ricardo Tavarelli.
2: Quantos estrangeiros podiam jogar na época?
6: Cara, bah, desculpa, eu não tenho a mínima ideia.
2: Eram dois ou três, velho.
6: E a gente, o problema não é o pior.
2: Mas então, o problema não é o número de estrangeiros. Na época que podia três, o Grêmio contratou o Tavarelli.
0: Ótima lembrança.
2: Obrigado. O Inter contratou o zagueiro Herbeja na época que podia três estrangeiros.
0: A quantidade de estrangeiros não é um problema quando tu tem muito dinheiro.
2: É isso, velho.
0: Mas o ponto é que a realidade do futebol brasileiro, ela se aplica a isso pra dois clubes.
2: Dois clubes. Ah, então a gente vai pegar o Atlético Paranaense. Beleza, mas aqui a gente tá trabalhando.
6: O Flamengo tem dinheiro e contando só os pica.
2: É isso, cara.
6: O estrangeiro melhor.
2: Então, tanto que meta do Flamengo que tá organizado.
6: Não é mérito, é dinheiro, Rafa.
2: Mas eles se organizaram, Léo.
0: Não sei se quando começarem a proibir os estrangeiros, vocês não vão contratar os brasileiros bons.
2: É?
0: Daqui.
6: Mas é mais caro.
2: Cara, me desculpa, tu pensa mil vezes antes de te livrar de um potencial técnico, quando tu não pode contratar mais outro cara, a, sei lá, a 2 milhões de reais ou a 2 milhões de dólares que joga no interior do Chile.
6: Eu não posso, eu tenho que pegar o cara aqui dentro, cara. Eu não posso ficar gastando dinheiro em besteira, cara. Eu tava ouvindo uma entrevista do Argel no final de semana por Nicolas Wagner. Abraço pra ele, da Rádio Guaíba.
2: O Argel
6: falou o seguinte. O Argel começou a falar e falou assim, ó. O René jogava comigo no São José, ele tá lá no Vitória.
2: Uhum.
6: E ele fez gol em Grêmio Inter.
0: Isso, tava aí, esse podia ter.
6: Ele não servia pra Grêmio Inter.
0: Ele é.
6: Claro que ao mesmo tempo, eu vou fazer uma coisa que o meu compadre falou.

0: do advogado do diabo. A gente, torcedor, também tem que entender em algum momento que se eu buscar um cara da Série B, da Série C, eu tenho que entender.
1: Mas imagina o Fafá, o Grêmio entra contratando o atacante do São José pra resolver os problemas.
2: Foi o alemão.
1: Ia dar.
0: Tem que dar a resposta. O alemão respondeu e tava todo mundo vestido de alemão na estreia dele no Beira-Rio.
1: É isso. Mas, de novo, o problema não é o limite de estrangeiros. A gente já teve estrangeiro ruim quando o limite era baixo.
2: Isso.
1: E a gente já teve estrangeiro muito bom quando o limite era alto. Sei,
0: Grêmio,
1: o Inter uma época tinha
0: estrangeiros ruins.
1: Na época que podia
3: mas
1: cinco,
3: tu não acha, Gomes, que...
1: Na época que podia cinco, Adams, o Inter tinha seis ou sete e revezava. Acho que tinha o Cavenaghi, o Guinha Azul,
3: mas tu não
1: Azul,
3: acha que quanto mais
1: Dato,
3: pode, mais tu aumenta a tua chance de errar, velho?
0: Cara, tem que mas pensar isso... melhor quando tu vai contratar. Meu,
3: mas é que tá, olha
1: mas
3: só,
1: a gente errava com os brasileiros antes, é que agora a gente tá errando com os estrangeiros.
3: É
1: mas
3: que
1: a
3: os
1: gente...
3: brasileiros ainda defendendo, assim, o que o Léo tava falando também, tu ainda consegue ver, velho.
1: É isso.
3: Sabe? Ô, meu, me explica o Grêmio trazer o Giovanni Cabral,
0: ninguém,
3: o namorado.
0: Ninguém viu jogar. O
3: cara,
0: melhor,
3: na boa, não... velho. Ô, meu, assim, a gente acompanha futebol, eu não vou ser hipócrita, tá? Eu nunca tinha ouvido falar do Brett White até vir pro Grêmio, cara.
1: Ah, não.
3: E eu
1: não,
3: acompanho
1: Bright
3: futebol.
1: Não, Brett White sim, Brett White.
3: Mas assim, eu, Adams, eu tô jogando limpo.
1: Não,
3: eu tô jogando limpo. Eu sabia que teve um cara lá e papapá. Mas assim, não são caras que a gente vê. Mas tu tem que dar um troféu de gênio pra quem traz. O Giovanni Cabral, cara.
1: É, isso aí é um absurdo.
3: O enamorado, meu, o cara é fraco.
2: Mas então, gurizada...
1: Na época daí, que podia pouco estrangeiro, o Inter trouxe um lateral uruguaio, Bruno Silva. Não adiantou pra porra nenhuma. Não era o problema, foi 2010. O Inter foi campeão da Libertadores naquele ano. E a gente tinha uma vaga de estrangeiro ocupada pelo
2: Bruno
1: Silva.
2: Quem é o goleador do Campeonato Brasileiro hoje?
1: Viveiros.
2: Da onde ele
1: mas
2: veio?
1: É que, mas ninguém tá falando que o
3: Traz
1: jogador...
3: Do monte.
1: Mas ninguém tá falando que o jogador estrangeiro, é que daí a gente confunde um pouco o debate.
0: É que o problema é que a gente tá pegando falando... a Grêmio Inter como recorte. Isso, tá? O recorte outra, é Grêmio Inter, não é o resto do Brasil.
1: O jogador estrangeiro não é um problema. Não é um problema, pelo amor de Deus. O jogador
2: claro
1: estrangeiro
2: não é
1: um problema. Agora, se tu banaliza isso, o cara acaba se tornando um problema. E eu acho que a gente fica usando exemplos do passado, só que é um problema que vai corroendo as bases do futebol brasileiro aos poucos.
2: Mas
1: eu acho
2: por
1: que, tá
2: cara,
1: agora.
2: A gente acabou de trazer um exemplo aqui que o time que mais tem estrangeiro é o que mais usa a base. Isso é gestão de clube. E... Pô, além de não tem a ver com quantidade.
1: O Atlético Paranaense tem obviamente bons olheiros na América.
2: É
1: tá
2: isso,
1: dando
2: é
1: um
2: isso.
1: exemplo, mas vocês estão dando um exemplo.
2: Não,
1: um exemplo.
2: Não, mas peraí. Eu prefiro seguir o exemplo do que tá dando certo do que tá dando errado.
1: Mas é que não.
0: A Grêmio Inter segue o exemplo. Parece que a mesma coisa eles fazem a Grêmio Inter. Eles erram da mesma forma, cara.
2: Por isso que estão onde estão.
1: Então tá, não, se a gente vai tratar um exemplo não como exceção, beleza então. Mas eu acho que é exceção.
3: Beleza, então.
1: Não,
3: é meio joia do nada.
1: Eu também acho, Vini, eu também acho que tá sendo muito mal feito.
0: São José não tem estrangeiro.
1: O grande lance é que eu acho que não é a CBF que tem que dizer. Ninguém é obrigado a contratar estrangeiro. O Mirassol
2: é isso.
1: Só, não é obrigado.
2: Não é.
1: Cara, não quero contratar. Beleza.
2: Lindo, acabou.
3: Ah, minha avó
1: escolha
3: tá
1: a tua.
3: Mirassol não é referência pra nós.
1: Não, mas
3: né?
1: Isso que eu te digo, escolha a tua. Tu escolhe o que tu quer fazer.
2: Cara, que eu acho que tiver.
0: Cara, pelo amor de Deus, são, cara. Vocês são coisas, vocês acham que ser liberado, então.
2: Claro.
0: Mas é
2: claro.
0: Trata
2: óbvio,
0: quem tu quiser.
2: Claro.
0: Óbvio.
1: Cara, vocês vão acabar com o futebol brasileiro.
2: Ah, sim, nós. É, não os dirigentes.
1: Não, vão acabar com o futebol.
2: É, nós estamos acabando.
1: Não precisa ser literal, né, Lele?
2: É que eu não tô.
1: Eu não tô.
2: Vocês vão acabar brigando.
1: Eu não tô brigando.
0: Chamar de Libertadores, brasileirão.
2: É que nem os dirigentes vêm me dizer que acabou com as vai acabar o futebol. Bah, meu,
1: eu, vamos eu, não, é a mesma coisa, não, eu, é uma comparação
2: mas então,
1: justa.
2: Mas
1: eu, não sou a favor, eu acho que não precisa, a gente contrata estrangeiros errados e exageradamente.
0: Isso. A vida toda.
1: Eu só tô dizendo é que não é a CBF, não é alguém que tem que dizer, eu não gosto dessa limitação, por que, que tem
2: mas
1: que
2: mas por que vocês acham que tem aqui? Limite?
1: Porque, sério, vocês acham que tem limite por quê? Tem limite, porque senão o Campeonato Brasileiro, como o Léo falou, vai mudar de nome, não vai ser Campeonato
2: só,
1: Brasileiro.
2: Mas
1: não
2: vai é o problema,
1: a Premier League todo
2: mundo a Premier League continua.
1: Gente, a gente não pode comparar o Campeonato Brasileiro com os campeonatos da Europa,
0: porque
1: o Brasil,
0: não,
1: porque
0: pode,
1: o Brasil produz.
2: Mas eu quero me comparar com o melhor, eu não quero me comparar com o pior.
0: Mas vai ser o pior, vai te comparar e vai ficar pra trás.
1: É o nosso produto que faz o produto dele ser melhor. Esse é o grande ponto, a gente sempre foi um país que exportou esse tipo de qualidade.
2: Só que eu falei que pra mim falta incentivo na base, não, o problema não é o estrangeiro.
1: Tu tá dizendo que a gente não pode comparar com os caras gringos. Cara, a gente importa tudo que eles fazem lá. É final única, é ponto corrido.
2: Isso é método.
1: Mas é método de quê?
2: Não, isso é método.
1: O ponto corrido pro Brasil, ele não funciona.
2: Mas isso não é a mesma coisa.
1: A limite estrangeiro é método.
2: É ruim.
1: Mas a forma como a produção do jogador brasileiro é feita, ela não pode ser comparada. Aqui um guri nasce, cara. Sei lá, pega Cruzeiro da vida, ele tá jogando jogando num terrão de areia e aprendendo a jogar bola. Não tem como a gente comparar com a produção de jogador de fora. A forma como o futebol brasileiro se transforma é diferente da forma como é na Espanha, como é na Inglaterra, como é no Japão, como é em qualquer lugar. Então não tem como a gente comparar isso. Por isso que eu tô dizendo que a gente precisa valorizar o produto que é feito aqui, e quando a gente trazendo um monte de jogador de fora, esses jogadores daqui, eles perdem espaço, e a gente vê isso no dia a dia do futebol brasileiro.
2: Excelente, é só não contratar.
1: É? O que tira o espaço é contratar errado.
0: Mas é que o problema é que só não contratar é muito fácil falar. Só que tu pegar e tu tem que fazer isso. Tem que obrigar os caras só pra contratar 5. Tem que obrigar, porque são os
2: caras
0: que
2: não contratam.
1: No primeiro bloco,
0: mas vai errar com 5,
1: eles também vão errar. Isso
0: vai, mas vai errar menos.
1: No primeiro bloco.
3: Mas vai errar com os brasileiros aí.
1: No primeiro bloco, o Rafa deu o exemplo do futebol feminino, que é uma obrigação dos clubes para poderem estar nas competições, enfim. E, né, é uma obrigação. Na teoria, não era só fazer, velho? Não acha o mínimo os caras ir lá fazer? Não, mas tiveram que aplicar um tipo de regulamento.
0: Tu não obriga. Se não obrigar no Brasil, ninguém faz.
1: Porque senão, os caras não iam. Não iam fazer.
2: Mas
1: não,
2: eles Vini, também Vini, são obrigados a dar contrapartida na base, eles são obrigados a ter time sub-17, sub-20 e
1: não, mas tem que ter contrapartida no profissional, porque a gente precisa produzir jogador pra ter no profissional, mas a gente pra virar craque, pra fomentar o campeonato brasileiro. Vini,
2: cara, Vini, a melhor contratação do futebol gaúcho desse ano, quem é?
1: O Everton.
2: O Everton. Quantos anos tem o Everton?
1: 38.
2: Então, cara, é competência na contratação, acabou a idade, língua, não interessa nada.
1: Vini, o futebol feminino é uma obrigação de incentivo, não é uma obrigação de proibição. É isso que eu tô dizendo. Pra mim, a minha sugestão seria uma obrigação de incentivo à porcentagem de jogadores da base.
0: Não, só um pouquinho.
1: Isso é tu incentivar os clubes
0: a
1: investirem na categoria de base. Ou então, ó, o campeão da Copa do Brasil, 10% do valor, ele é obrigado a prestar conta e mostrar que investiu em categoria de base. Não sei, velho. Tem
0: várias coisas que tu vai estar obrigando de novo.
2: Quem é o goleiro titular do Palmeiras? Quem é o goleiro titular do Palmeiras hoje?
1: Carlos Miguel, da base do Inter.
2: Da base do Inter. Ele teve espaço aqui no Inter?
1: Não.
2: O Inter buscou quem para ser o titular?
1: Sérgio
2: Rocher!
0: Então tá, então pronto!
2: Então, incompetência!
0: Obrigado, então tu concordou então, comigo, Vini?
2: Não, cara!
1: Não, vocês estão loucos, cara!
2: Na verdade,
1: não,
2: o Inter nem buscou, o Inter buscou Marcelo Lomba.
0: Pior não, ainda, cara!
1: É que não é uma proibição.
0: Tu tá
1: simplesmente colocando. Não é, tu tá colocando um limite pra que tu possa também cuidar do teu terreno. No final das contas, a gente precisa cuidar do futebol brasileiro.
2: Me explica qual é a diferença de proibição e limite nesse caso, Vini.
1: Não, não, é que.
0: É limite que existe.
1: Proibição tá tratando de forma pejorativa a medida. E a medida ela precisa ser tomada pra que os jogadores brasileiros sejam valorizados, cara. A gente tá vendo. Tá na nossa cara aqui.
3: A medida já foi tomada, Vini. A gente tá debatendo aqui.
2: Mas bota pra jogar os
3: discordo, eu discordo da medida tomada, até porque ali na frente vão começar a burlar, vou dar um exemplo, tá? No Grêmio, o Kahneman já é naturalizado brasileiro, vão naturalizar o Eliasson, que tem pai e mãe brasileiro, vai ser facilitado a vida dele.
1: Mas isso sempre
3: assim vai indo.
1: O Rafa, quando o Inter ganhou a Libertadores 2006, 2010, também tinha um limite menor do que tinha até há pouco. Entendeu?
0: Fizeram um time também.
1: Ah, então, da mesma forma que vocês estão falando que tinha, eu também falo que tinha pouco e dava pra fazer time vencedor da mesma forma. Tu não precisava ser refém
2: totalmente
1: de jogador estrangeiro.
2: Mas Vini, por quê? Porque havia competência
1: que contratava.
0: Se eu não me engano, no time ainda, só pode botar 5 pra jogar.
1: Se eu não me engano, no time titular de 2006 do Inter, campeão do mundo, titular, não tem um estrangeiro.
2: Ótimo!
3: Eu acho que esse afastamento espacial, assim, né? De espaço da base, não tá próximo aos CTs, assim, é algo também que.
2: Claro!
0: Tu não vê os guris,
3: que a gente não promova muito o guri. É isso, exatamente.
0: O cara não vê o guri ali jogando.
3: Pelo menos o último trecho da base tem que estar próximo do CT profissional. Faltou um, lesionou, não sei o quê, papapá. Bota esse guri pra jogar.
2: Bom, o debate tá tão bom que eu me esqueci aqui ó, deixa eu só citar aqui o abraço de gol, a gente fica devendo abraço de gol pra segunda-feira, pra cervejaria. 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E a gente tem bolão do Bola hoje aqui também, que não tem. Tem algum jogo?
0: O Brasil e Austrália, 1-1.
3: Se eu fosse tu, acabava agora.
2: Bolão do Bola pra Tintas Killing. 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A gente volta com o Bola na segunda-feira pra debater mais sobre essa limitação.
0: A segunda parte do debate, segunda-feira.
2: Tchau!
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3: Segue a viagem do Discorama. Meio-dia e meia. Tem meia horinha de música, as melhores músicas das nossas vidas até o começo do Pretinho Básico dessa sexta-feira. Começa assim com O Surto.

Mas olha o de Lula, antes teve o surto, o nome do som é A Cera. 22 minutos para uma da tarde, é o Discorama na Atlântida, fazendo a espera pro Pretinho Básico. 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

eu fico surdo no discorama. Que musicaço do Audioslave, Like a Stone. Agora 18 minutos para uma da tarde, já é pedido de ouvinte aqui no @RealFetter no Insta e a Pitch.

gente, essa música, Equalize. O Discorama da Atlântida, pedido de ouvinte no arroba Real Fetter no Insta. 14 minutos pra uma, é o Sicredi, quem assina o Discorama comigo aqui todos os dias. Segunda a sexta, meio-dia, agora durante a política, meio-dia e meia, eu tô aqui ao

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8: Olá, olá, boa tarde, amigo e amiga ligados na Atlântida, Rádio das Nossas Vidas, a maior rede de rádio e entretenimento do sul do Brasil. Estamos chegando para fazer o Pretinho Básico nesta tarde de 25 de setembro de 2026. Hoje é o Dia Nacional do Rádio. Um parabéns a todos nós que somos radialistas, né, por ofício, ou quase todos nós. Não sei se tu é radialista, Rabin.
9: Eu já fui, infelizmente.
8: Já foi. Quando tu era pobre, tu era radialista.
9: Eu era, fui da Jovem Pan, lá na 89, em São Paulo, fui da 97.
8: Que... Ah, então tá, então
9: demitido
8: é.
9: Demitido de todas. Mix FM.
8: Fábio Rabin é o nosso convidado, nossa estrela móvel para esta tarde do Pretinho Básico. 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Há 58 anos, dia 1º de outubro, inaugura na cidade do Léo Oliveira mais um grande Stock Center. É em Rio Grande, Léo Oliveira. Boa tarde.
9: Boa tarde, Alexandre.
8: Sabe onde é que é lá o Stock Center? Aqui em Rio Grande?
9: Cara,
8: sabe onde é,
9: não? Boa pergunta. Eu tô ansioso e surpreso quanto os rio-grandinos.
8: Certo, tá bom. Claro que não vão divulgar, né? Não deve estar rolando uma obra.
9: Cara, mas assim, eu não tenho um baita outdoor.
8: Tu como rio-grandino e influenciador do Stock Center.
9: Faz um ano que eu não vou Rio Grande.
8: 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Rafinha Menegaz, boa tarde.
10: Boa tarde, Alexandre. Boa tarde, audiência querida. Boa tarde, os amigos. Boa tarde ao Rabin. Boa tarde, a galera do surf, né?
8: Muito bem. Um pô, Rabin é do surf também, Rafinha.
10: Nós estamos falando sobre isso agora.
9: Aqui é radical.
10: A gente tá aí.
8: The best açaí, porque né, o melhor açaí é o do seu jeito. Fala aí, Vini Moura.
10: Ô, Alexandre, boa tarde.
8: Essa joia rara.
10: Bonito, tô tranquilo. Que boa, você não quer ser expulso bom. Hoje, eu e o Léo.
8: Não, ninguém vai ser expulso hoje, tá? Eu andei pensando.
10: O meu público é, ele é encarnado.

0: Ah, tu viu que eles foram em ti, né? Eles queriam quebrar teu carro, disse que não era pra fazer isso.
1: Não vi, cara, não? Nada disso.
0: Então a galera não tá mais tão engajada comigo.
1: Eu acho que não, cara. Eu andei pensando mesmo, eu vou dar uma liberada nos cartões, cara.
2: Galera, então vamos dar,
1: a vou, minha liberar, galera, vou liberar os cartões.
2: A minha galera queria quebrar o teu carro, mas nem por causa do programa mesmo.
1: Porque é a tua galera, velho.
2: Vocês queriam quebrar pra ver se tinha alguma coisa de valor pra ver.
1: Ó, o Fábio Rabin vai entrar, ele não quer ser entrevistado, não quer dar entrevista, só vai falar do show dele em Porto Alegre hoje à noite, Rabin.
3: É isso aí, hoje não. 9 horas da noite.
1: Bourbon Country.
3: Bourbon Country. Teatro do Bourbon Country.
1: Tem ingresso ainda?
3: Primeira vez que eu tenho todos, ainda não vendeu nenhum.
0: Nossa, a gente tá nessa batida aí também.
3: Não, tem, tá legal hoje, tem acho que ali uns 700 lugares e aí falta uns 400 ali. Então corre, galera, porque vai acabar no shopping ali, né?
2: Pequena Castela.
1: O lugar é muito legal.
3: É, eu tô ansioso, cara. Vai ser o maior show que eu vou fazer aqui no Sul na vida.
1: Assim, 8 da noite?
3: 9 horas da noite.
1: 9 horas da noite. Ah, legal, melhor horário, né? Porque daí a galera se mexe, né? Dá tempo de se locomover.
2: Dá pra jantar antes.
1: Dá pra jantar antes. A cidade nesse horário hoje é pegada. Tem Ana Castela onde?
2: Sergipe. Atrapalha o cara, né? Atrapalha o cara. A galera sai pra ir ver.
1: Mas é que não faz diferença lá no Sergipe.
4: Pra Porto Alegre.
2: Fala por ti.
1: Você acha que alguém vai sair daqui pra ir pro Sergipe ver Ana Castela, cara?
2: Claro, filho.
4: Ela tá estourada.
0: Aí bateu o Araújo, né, gente, hoje.
1: O que tem no Araújo hoje?
0: Cusco Bandas Gaúchas.
1: Ah, né? Cusco Bandas,
0: tá lá fazendo a cobertura.
1: Que já deve estar lotado, né?
0: Tá sold out já,
1: baita evento.
4: Não tem o que fazer, então.
1: Muito bem. Então vamos dar aqui nos destaques do Pretinho Básico. Rafael Gomes, tudo bem contigo?
4: Boa tarde, Alexandre.
1: Boa tarde, tudo ótimo, maravilhoso. 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Deixa eu só dar uma mexidinha no meu...
4: Calor, Bruno.
1: Vai entretendo
4: calor.
1: O público aí.
4: Olá, Umi 9,
1: Bruno. Palhaçada aí.
4: Obrigado, Bruno, olha só, Umi 9.
0: Faz aquilo que tu sabe fazer.
4: Então tá, vale a pena.
0: Bota o rabinho, olha só.
1: Deu, Deus, obrigado.
4: Obrigado.
1: Hoje é dia nacional do rádio. Mais uma vez, esta informação é importante, porque afinal de contas nós vivemos disso. Hoje também é dia... Olha...
4: Pra viver disso.
0: Tá, mas por que que hoje é dia nacional do rádio?
4: Vivo de rádio.
0: É, nego, por quê?
1: Informação. Eu não sei, por que hoje é o dia nacional do rádio?
4: Aniversário do Roquete Pinto, pai
1: e o Landel de Moura.
4: Rádio Difusão no Brasil.
0: Aí é mais um dia então do rádio com o Landel.
4: É mais um dia do rádio.
1: É mais um dia
0: de rádio. Todo dia nesse ano é dia do rádio.
4: Só essa semana tem dois, teve o radialista e o rádio, só essa semana.
1: Hoje também é dia do trânsito, onde todo mundo ouve o quê? Rádio.
0: Aí.
1: Rádio no trânsito é o que mais faz bomba, né, cara?
4: Horrível trânsito por
1: Alegre. Essa é uma... Eu defendo essa máxima de enquanto houver um carro na rua, existirá um rádio sendo ouvido. Petinho Básico de hoje é o Bowie. O Bowie David. É um border collie. Ah. E tem também a Catarina, que é uma gata persa.
4: É esse aí que eu quero.
1: São de... Ah, que lindo, hein, cara?
4: Você tem dono,
1: cara. Que lindo, Bowie. Pô, e a gata também é linda, olha.
4: Tá de mau humor, né?
3: Nossa, parece a minha tia, esse gato. Esquisito, hein, mano?
0: É, eu não queria me jogar, mas ainda bem que foi tudo.
4: Deixa o convidado hoje.
1: De leve, parece a minha tia. Aliás, tanto o Bowie quanto a Catarina estão morando em Sydney, na Austrália. Olha aí, mais um ouvinte na Austrália. Três ouvintes da Austrália em dois dias.
2: E no Sergipe?
1: Ninguém.
4: Ana Castela.
1: Só Ana Castela.
2: Aracaju, ninguém ouve.
3: Ó, vou fazer show lá, hein, mano.
1: Olha aí, tá caindo de maduro pra ti, Fábio.
3: Fazer na Austrália, lá em janeirão, final de janeiro, eu tô aí, hein, galera aí, da Austrália.
1: Olha aí, do Pretinho, pra você básico. Que tá ligando o rádio agora, não tá sabendo, não tá vendo, Fábio Rabin, o comediante, Fábio Rabin tá com a gente aqui, humorista, comediante, roteirista, quem mais que tu faz da vida? Surfista, pai, marido.
3: Ator, né, um excelente ator.
1: Ator. É, ator, o que tu fez?
3: Grande ator.
4: Parece o Rafinha mesmo.
1: O que que tu fez? O que que tu atuou em
3: ainda,
1: onde?
3: Ainda nada. Ainda
2: né? Não, tem um filme lá.
3: Já fiz.
2: Eu vi com o tu e o
3: Marco Luque. Chama Stand-up, Minha Vida é uma Piada.
2: Eu vi esse filme.
3: Socorro Não Virá. Fiz alguns filminhos aí. Nenhum deu certo.
2: Era eu que tava
3: assistindo. Mas tá legal. Era você?
2: Era eu.
3: Ai, que da hora, mano.
2: Aí o show na Austrália em português ou em australiano?
3: É, fazer português e inglês também. Ali.
4: Faz aí tem que se garantir. Vale, fala duas línguas não, que nem tu, Rafinha.
1: Fazer show em inglês não é pra qualquer um.
0: Mas tem toda afinidade, eu sou ator, sou humorista, palestrante, tu é, Rabino?
3: Aí, tô escrevendo, cara.
0: Também, surfista,
3: improvisador.
0: Influenciador da Surfland, improvisador, radialista.
4: Empresário.
0: Pô, quanta afinidade.
1: Quanta afinidade.
0: Só que ele é rico, eu sou chinelo.
3: Ainda não, calma aí, estamos chegando.

0: carteira há 20 anos.
1: Tu tem carteira de motorista legal?
0: Tenho, tá legal.
2: Ah,
0: tá,
2: essa habilidade vocês não têm. Essa habilidade vocês não têm.
3: Eu tenho, não faz?
2: Sério? 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Fala, Vini Moura.
4: Vai ter que voltar o cartão.
2: O que houve?
4: Não, ele humilhou, cara. Se sou eu que faço isso, eu sou expulso.
2: O que ele fez?
4: Ele parou no meio do merchan, ele parou, pegou a xícara e falou assim: ó, Vini, pega um café lá pra mim.
3: Uma piada, uma piada interna, Vini, pode pegar um café.
2: Mas por que tu pediu pro Vini?
3: Porque ele tá reto na minha frente, mais perto da porta. Não vou pedir pro convidado.
1: Mas se o Rabinho tivesse que pedir pro Rabinho,
3: claro!
0: Pega lá,
2: peraí. Vini, eu te
3: proíbo pra dar um soco em mim.
1: Bah, isso aí é legal.
2: Eu te faculto a escolha. Quer que eu amarele ou não?
1: Ah, eu quero.
3: Ah, vai voltar.
1: Tá, zerou de ontem. Fechou agora.
2: Amarelinho, então. Amarelinho pra ti.
4: Porque foi X9
3: não comigo. Não precisa, Vini. Então
2: foi X9 comigo. Cuidado com o que tu fala, meu ouvinte. Opa, coitado do Rabinho, não deve estar entendendo nada. Ouvinte, tá, Darcy, já passou por ti algum corte do programa, Rabinho?
0: Já passou.
2: Conhece o programa, vai. Já ouviu falar e tal?
0: Pô, já participei algumas vezes aqui.
2: É mesmo?
0: Sei que é o programa mais ouvido aqui na época boa do Pânico. Que hoje já era, na época. Mas na época boa do Pânico, vocês batiam o Pânico já. Sempre respeitei. É, ficava que puto legal com vocês. Só, pô,
2: o Emílio ficava bravo.
0: O cara bate o Pânico. É. Não, eu tava.
2: Ah,
0: o Emílio não ligava. Eu falava, pô, como é que a gente não ganha no Sul, cara? Mas aí, pô, legal pra caramba. Legal, sempre fui fã de vocês.
2: Que bom, obrigado, cara. É recíproco.
1: Valeu.
2: Nosso ouvinte, Darcy Antônio Kolakowski.
1: Ah, o Kolakowski?
2: O Darcy Kolakowski. Também o Guilherme Kolakowski. O Darcy é psicólogo aposentado de Chapecó, fazendo 61. E o Guilherme Kolakowski é estudante de engenharia de controle e automação, também de Chapecó. Deve ser filho do seu Darcy.
4: São pai e filho.
2: O Guilherme, pai e filho. Fazendo 27 aninhos. Então, Guilherme, parabéns, que presente para um pai
3: legal
2: ganhar um filho no dia do seu aniversário.
3: Pô, tem o seu Darcy que liga direto ali, quase nada.
2: Seu Darcy?
3: Não sei se é o mesmo, ele é caolho, ele não enxerga de um olho. Caolho. Um olho ele...
2: Faz alto disso?
3: É, deve ser.
1: Pô, mas caolho,
3: né? Meio pirata, assim.
1: Meu, patrocina, né? Chamar o cara de pirata. É bom de mim, né? Colinho aqui, ó.
3: E aí, não sei se é o mesmo, mas foi parabéns.
4: Quantos anos tem o Darcy que liga?
3: Mais 60.
4: Porque não nasce mais Darcy, né?
3: Não, ah, vai chegar o Corinthians, meu nome, Darcy, não!
4: Qual o nomezinho dele, Darcy?
3: A não ser que seja o Benjamin Banco, qual é o nomezinho?
4: Darcy! Ei, Darcy pode ser homem, pode ser mulher.
1: É,
4: também.
1: O Unicef.
4: Pode ser a dona Darcy também.
0: Ele ouve o rádio. Ele ouve o rádio com mais 50% de força.
3: Claro!
1: Pô, mas olha o quanto tinha que ser caolho, que na voz ele percebeu que era caolho.
4: Isso é loucura.
3: Ei, caolho e fumante, quando ele ligou, já na hora.
1: Não, como é que sabe que o cara é caolho?
2: A voz é mais fácil perceber
3: porque
2: se é
3: ele
2: fumante.
3: Falou, eu disse, ah manda um abraço aí. Não, pois é, eu tenho, não enxergo um olho. E eu, basta, se disser, não, mas eu consigo ver então vocês bem na live.
2: Ele se auto-intitulou caolho ou
3: não?
2: Eu imaginei que fosse.
4: Sentiu a vontade.
2: Ou seja, ele pode ter
4: ele sentiu a vontade.
2: Ele pode ter visão monocular, caolho é quando tu não tem um olho.
3: Ah, nego, para.
1: Ah, para, tu não é médico, agora tu não é médico. Cara, tá radialista, não pode?
3: Ah, o professor tá foda.
1: Ah, tá foda, ele é uma
2: madrugada. Tu tá certo, tu tá certo.
1: O Darcy foi isso com o sniper.
2: Aniversariantes famosos de hoje, a lista é grande, começando com a Bella Ramsey, atriz, fazendo 23 anos.
4: Ah, é da Stranger Things.
1: Não é de Stranger Things, a guria é?
4: É do...
1: Não, é do Last of Us.
2: Não sei quem é.
3: Ah, ainda bem que foi.
1: Fala, tem 23 com essa cara de jovem.
4: Tô precisando.
1: É jovem, é jovem.
2: A cantora Rosalía, fazendo 34 anos.
3: É legal, até.
2: Ah, lá.
3: Legal
2: o quê?
3: A música.
1: Não conheço nenhuma.
3: Despechar.
4: Toca na rádio.
3: Toca na rádio,
2: claro, lembrei agora.
4: Ela parou o Match Life na
2: Cobra.
4: Parou.
0: Bonita, Rosalía.
2: Rosalía.
0: Não vai ser a outra do Last of Us, né, mulher?
3: Ela veio pro Brasil, né?
2: Donald Glover, ator e rapper, fazendo 43 anos.
4: Isso aí é brabo.
0: Vilão do Spider-Man, lembra?
4: É, isso aí.
0: Primeiro.
2: Como é que é mesmo o nome dele como
1: Donald
2: rapper?
1: Donald Glover.
3: Não, não, é o Childish Gambino.
2: Isso, Childish Gambino, é.
3: Ele mesmo.
4: Atlanta também. Besteira, né, e tem outra versão de Senhor e Senhora Smith que ele faz também, que é muito boa.
3: Ah, mas
1: claro, tá sério. Tem.
3: Ah, não, muito só tu assiste.
4: Não,
1: Senhor e Smith é legal,
3: não. Claro, pá.
0: Atlanta não é com ele?
2: Atlanta também é com ele.
3: Ele
2: que deu a treta no Senhor e Senhora Smith, que deu a treta que o Brad Pitt se separou, né?
4: Não, foi ali que ele conheceu a Angelina Jolie.
2: Sim, se separou da anterior.
4: Da anterior. A vida não começa na Angelina Jolie, Rafael.
2: Que era a Friends.
4: Eu achei que ele tava falando da Angelina Jolie.
2: Como é o nome dela?
0: Jennifer Aniston.
3: Jennifer Aniston. A treta do Brad Pitt, na real, é que ele era ceva todo dia em maconha.
2: Que loucura,
3: não aguentavam assim, mais.
1: Muito esquecido.
3: Tô vendo, só eu e tu estamos ainda aí.
2: Não,
3: né?
2: Eu não, só um pouquinho.
1: Não, cebo,
3: Não, para aí, o
2: vermelho
3: aí.
2: Seu obrigado.
3: Mas pode ser.
2: Então te mentira dessa.
3: Tá? Tu não é maconha nem eu, a gente só bebe pra
2: caramba. Não.
1: Não, alcoolismo...
2: Will Smith! Antes do Will Smith, eu vou passar batido. Antes do Will Smith, Catherine Zeta-Jones. Atriz fazendo 57.
4: Aí, Ivan.
2: Ela segue é sendo a esposa do Michael Douglas? Segue.
3: Ela é veterana. Ah, tem um filme muito legal chamado Traffic com os dois. Exatamente, joia.
2: O Will Smith tá de aniversário hoje, fazendo 58.
4: Acabou. É legal. Vai bater em ti, meu.
1: O cara tem o Oscar.
2: Não, pode nada. Tá na prateleira do Denzel Washington.
4: Não, ele é maior, que o Denzel Washington. Ele é maior que o Denzel Washington.
2: Eu acho que eu me enganei, é verdade, ele é maior que o Denzel Washington.
3: Claro que... Fetter, eu confio.
2: Glória Pérez tá de aniversário hoje, a autora Glória Pérez fazendo 78 anos.
3: Tá viva?
1: Fez o clone.
2: Não, aí tu vai... Como assim? É óbvio, ela tá aniversariando. Tá ali ela, a foto dela bem viva ali, olha.
4: Ela fez o clone Caminho das Índias, não é?
2: Ela é mãe da Daniela Pérez, não sei se tu sabe.
1: Pacto Brutal. Extraordinário documentário na Netflix da HBO. Muito bom.
2: Michael Douglas também tá de aniversário hoje. Olha isso.
1: Vai tocar no Baile do Joia ou não?
2: O Michael Douglas fazendo 82 anos. Faz a vinheta aí do Baile do Joia.
4: Baile do Joia.
1: Toma, amigo. Vai tocar.
3: Será que ele ainda é viciado em sexo?
1: Aos 8-2.
4: Por quê? Porque dá pra ele.
2: Aos 8-2 eu não sei.
3: Ele tem um... Eu vou te trazer uma informação, tu jornalista deveria saber. Ele tem um contrato, ele e a mulher dele.
1: É verdade.
3: Caso ele pulasse a cerca, ele ia se ferrar. É
1: uma vergonha, professor.
3: Porque ele é viciado em sexo.
1: É uma vergonha, sim, professor.
2: Sim, a síndrome de Michael Douglas que ele tem, né?
1: MD, né?
2: MD.
3: É um bom dia pra comunidade.
2: O Christopher Reeve, o Superman, faria 74 anos hoje, pereceu em 2004.
1: Putz, cara, que pena. Tem um bom documentário sobre ele na televisão. Acho que é no HBO.
3: Mostra que quando ele cai do cavalo...
1: Isso. Que coisa, ele
3: que aí
4: é,
3: ele
4: é, que essa é a principal coisa da vida dele, se não mostrar o documentário.
1: Não, desculpa.
3: Antes disso, ele era mal, super-homem.
1: Mas por que o
3: super-homem
1: caiu do cavalo?
3: Todo dia alguém cai do cavalo. De coluna.
0: Ele virou o professor Xavier.
1: Tá bem que é o convidado.
0: Mas agora tá bem.
3: Tá bem.
0: No céu. Tá andando e correndo. No tá
1: céu,
0: voando.
1: No céu tem pão.
2: Por último, ó, faria 74 Christopher Reeve. Por último, o Roquete Pinto não faria 142, né? Não faria, né?
4: A gente não faria.
2: Ele pereceu em 1954, naquela época, velho. Não tinha como imaginar, velho.
1: Ele é radialista, não tem como, cara.
4: Não, mas o primeiro estourou. O primeiro conseguiu
2: chegar. Ele é o pai da radiodifusão no Brasil.
0: Volta na foto aí, se der, ó.
4: Assim. Zé Carona, bota a foto do Roquete Pinto aí, Zé Carona.
0: Olha lá, olha lá.
3: O das antigas.
0: Dá pra ver o porquê do Pinto, olha lá, na foto. Tá vendo?
1: Calçadão.
0: Uma avantajada ali embaixo.
4: E por que do Roquete?
2: É que o Roquete é o nome dele,
4: né? É que trocaram o...
0: Negócio de
4: rock. Trocaram o R pelo B.
0: Da Gretchen.
1: Aqui não pode falar palavrão, me
4: engano. Ah, o nome dele era Pinto.
2: Eu acho que é o Roquete deve ser seu primeiro sobrenome.
0: Roquete.
2: Roquete Pinto.
4: Seu nome dele é Edgar.
1: É o nome das gurias que era
2: Edgar. Ele é Edgar Roquete Pinto. É isso aí.
1: Oi, meu nome é Roquete.
2: Ótimo, obrigado, Gomes, pela informação.
1: Pô, professor, só não sabia o nome.
0: Sabendo tudo, hein?
2: Destaques do Pretinho aí, meu irmão e minha irmã. Como é que é, Dapena?
1: Tranquilo, meu irmão.
2: Tudo bem, Dapena?
1: Tudo tranquilo.
2: Algum convidado aí, Dapena? Olha aí o...
1: galera do reggae.
2: O Rabin. Hã?
1: Da nossa galera, né, meu irmão?
2: É, da nossa galera.
0: Achei que era o Raul Gil que estava
2: fazendo. Aqui nós temos especialistas, Rabin. Nós temos a melhor imitação do Dapena e a melhor imitação do Cortella.
0: Cortella,
2: o Cortella é a melhor. Fecha os olhos pra tu ver o Cortella. Vai.
3: Uma casa com a sala... Sem bagunça, é uma casa triste.
1: Agora não.
4: O Alexandre errou. O melhor é o Luciano Huck.
1: Não, Luciano Huck vai.
0: Não, Cortella não, adolescente.
1: É o Galvão.
4: É o chefe.
3: Fecha o olho, Rabinho.
0: Vai lá.
3: E acabou, amigo.
4: Ele só sabe isso.
1: Tá aí o Luciano Huck.
3: Loucura, Angélica.
2: Nós passamos por um constrangimento, o maior constrangimento dos 20 anos desse programa. Nós recebemos aqui o Igor Guedes, o Igor Fina.
0: Sim.
2: E o Igor é, aí sim, né?
0: É senhor imitador.
2: Exatamente.
3: É, ele é um bom imitador.
2: E o Cortella é o que ele imita.
1: Ele é melhor Cortella.
2: Exato. E aí, cara, a reação dele ao ouvir o Rafinha imitando o Cortella foi a coisa mais engraçada.
3: Vergonha da minha parte, né?
2: Muito engraçado.

0: Mas o Trump dele é muito bom, né? Também.
1: O Trump dele também. O LeBron James também. LeBron,
2: é. Ó!
1: Imito bem. Pô, tão bons os destaques hoje. Tá difícil escolher o primeiro.
2: Prometeu,
1: aqui,
2: hein? Prometeu.
1: Olha aí, hein?
3: Salame Mingué.
1: Homens trocam. Enfim, não vou falar nada. Homens trocam socos após discussão sobre carros elétricos.
2: Ah. Belém do Pará, tá? Belém do Pará, os nego velho reunido no bar, tá? As imagens da live ali.
3: Ah, isso é uma tarde legal.
2: Olha, meu, que coisa boa.
3: Três nego velho e eles vão sair na mão. Não é isso.
4: Sabe o que é isso? Isso é sucesso.
3: Isso é sucesso.
4: O que, que é a vida é perfeita?
1: Isso, é
4: isso aí.
1: Vamos ver.
2: Meio da tarde, um dia de semana.
1: Onde?
2: Belém do Pará.
1: Belém do Pará.
2: Tá. Até que eles começam a analisar os carros do estacionamento na frente do bar.
4: Ah, não, fode com essa
2: ideia. E aí um deles aponta pra um carro elétrico e o outro diz que é uma merda. E o outro diz que é bom. Tá. E um diz que é uma merda e um diz que é bom. E eles começam a discutir. O senhor de camisa preta começa a discutir com o senhor de camisa verde, água.
4: Polo aí. Verde.
2: Isso. E eles começam a debater. Um defendendo os carros elétricos. E o outro xingando os carros elétricos. Até que o senhor de camisa preta se irrita e dá um empurrão com as duas mãos.
1: Pô, não é possível.
3: Eita, rapaz. Aí o nego vem sentado.
1: Olha ali.
2: Ah, mas que briga feia.
1: Olha os dois de gravata, ali de gravata.
2: Se beijando agora.
1: Vai, chegou a Arrascaeta ali. É. Nenhum larga o outro, Luciano, que se largar vai tomar uma bomba. Olha ali.
3: Não, desmaia.
4: É, agora, mas o velho de camisa da Nike.
1: Cena deprimente, cara.
2: Ó,
1: tomou ajoelhaço. Olha, tomou ajoelhaço.
3: Camisa preta, ele é malvado.
2: Ah, malvado. Meu, quando fica pra dentro da cadeira, é humilhante.
1: Deu um joelhaço com óculos.
0: É, velho é nervoso, né? Os velhos são nervosos, cara. Meu pai tá com essa idade aí, ele é bravo, cara. Você pergunta um bagulho pra ele. Fala aí, pai. Quem que você acha que vai ganhar a eleição? Ele fala, eu vou saber, porra!
3: Tipo, esses caras aí.
2: É isso aí, zero paciência.
0: Calma, pai, você tá bravo,
1: cara. Já viu coisa, né? Já tá de saco cheio, velho.
0: Não, ele tem, às vezes tem algum problema no sangue mesmo, cara. Não bombeia pra cabeça direito, é isso aí. Os caras ficam putos do nada, assim.
2: Então
4: carro elétrico, blá, blá, blá.
2: Ninguém registrou a ocorrência.
0: Tipo isso, assim.
2: Ninguém registrou a ocorrência, mas o vídeo viralizou e o boato dos carros elétricos agora. E tá todo mundo dizendo.
1: Que pena.
2: Quem
1: cara.
2: Tá no time de quem? Seu carro elétrico é bom, seu é uma merda.
3: Não, e o que
2: na hora da briga, pra que lado nós vamos?
3: É o Joclins ali no WhatsApp.
4: O gordão ali.
3: Se mexeu,
1: não deu muita
3: bagunça.
1: Tava difícil pra ele se mexer ali, né, cara? Vamos analisar.
4: Não, mas quando o pau tora, o velho gordo levanta ligeiro.
1: É.
4: Isso aí tem que ver. E mas assim, o velho de camisa da Nike ali, ó. Ele quer ser jovem. Aí ele arregaçou o velho de polo e o tempo tem um velho de florido, que eu gosto de velho de florido.
2: É o Lelê ali, ó.
4: É o Lelê,
2: de
4: velho.
2: Costa é o Lelê.
4: E aí o de Nike empurra o velho de cor e o gordão levanta de
3: polo. Mas não, o velho da verde d'água deu um mata-cobra na lateral dele.
2: E outra, a briga ficou feia ali, ó. Por uns 20 segundos
1: que eles ficaram sentindo o hálito um do outro ali, ficou ruim.
2: Só que no levantar o velho de preto da Nike, Ivan, deu o joelhaço.
4: Mas isso aí é sábado. Muito vagabundo.
3: Não, e sabe o que acontece depois? Os caras vão ficar com vergonha. Ah, cara, nós precisamos...
1: Uma pela. Vamos em frente, que a lista de destaques ainda é boa. Olha só. Mulher não aceita o fim da relação e tenta matar o marido com um bolo envenenado.
4: Ah, isso já aconteceu.
2: Lembra o caso aqui de Arroio do Sal, que passou recentemente?
4: Mas, claro.
2: Pois é, esse caso ele teve início, na verdade, em 2016, aconteceu aqui em Itajaí, só que só saiu a condenação agora, tá? Uma mulher tinha um relacionamento de 20 anos com um cara. E ela e o cara tava querendo terminar o relacionamento. E ela disse que não ia terminar, que não ia assinar um divórcio, não ia. Aí ela ainda disse pra ele, eu não só não vou terminar, como se tu insistir que quer terminar, eu vou mandar fazer um bolo e vou envenenar.
1: Ah, ela avisou?
2: Ela avisou. E aí ele continuou querendo terminar, dizendo que ia sair de casa e tal, e um dia ela fez um bolo, diz, ó, fiz um bolo. E ele brincando, não vou comer, isso aí tá envenenado, tu disse que ia envenenar. E ela, não, pode comer. Aí, dito e feito, o cara comeu.
1: Não é possível.
2: Tava envenenado, foi pro trabalho e começou a passar mal no trabalho. E aí, os colegas de trabalho dele acudiram ele e levaram pro hospital. E como ele foi pro hospital rápido, ele conseguiu ser salvo. Só que ele ficou 30 dias internado, porque ela colocou esse chumbinho aí que,
4: meu Deus,
2: que tá na nossa live, no bolo.
4: Muito,
2: e aí ele só não morreu por conta que a lavagem foi muito rápida. Os amigos foram muito imediatistas. É. Então ela foi condenada, ela vai ser presa por...
4: Tentativa de homicídio.
2: Não, por tentativa de homicídio, eu só tava vendo há 9 anos e 4 meses de prisão.
4: Conseguiu separar, né?
0: Tá vendo? Mudou quando você toma um bolo da mulher, melhor, né?
2: Porque... Depende do bolo.
0: É, mano.
3: mano.
1: Ah, que loucura, pelo amor de Deus.
3: Mas qual era o bolo? Era de chocolate?
0: Uva passa.
3: Eu não sei.
1: Mas qual é não, era de chumbo, né? Tava ali o ingrediente.
3: Esse era o tempero.
1: Esse era o tempero, a especiaria.
4: O quão bolo tem que ser um bolinho pro cara arriscar a vida?
1: Ah, um com morango.
4: Que é um bolo,
1: ela avisou,
4: um bolo
1: ela avisou.
4: É um bolo de caixinha, não dá pra ser tirado. É. Aqueles bolos sequinhos, que bolo fez, de né? Quermesse.
3: O bolo caseiro.
0: O pior é a minha esposa que envenena porque cozinha mal. Sem querer ela envenena o bagulho. Envenena tudo, estrogonofe, tudo. Não, tadinho, estrogonofe é bom.
1: Este é Fábio Rabin, pra você que tá ouvindo o Pretinho, não tá nos vendo na live. O Fábio Rabin tá em Porto Alegre pra fazer o seu show. Como é o nome do teu show, Fábio?
0: O nome do meu show é Cé Louco.
1: Cé Louco,
0: mas moleque. Graças ao cara que faz a arte dos meus flyers, assim, né, que ele é meio usuário.
1: Usuário,
0: é. Usuário de tóxicos.
4: A nossa galera.
0: Inclusive, nenhuma crítica, né? Mas o nome do meu show tá como Novo Show. O cara ainda não fez a arte. Mas é o Novo Show, né? O que é mais importante. Mas o nome do show é Cé Louco. O show fala de terapia, sobre ser pai de adolescente e piada com boa. As notícias aí baita. Da semana.
1: Fala, né? De política, não, no teu
0: fala,
1: show.
0: Fala, pouquinho, mas pouquinho, não faz parte do show.
3: Vai certo. Votar em quem? Eu conversa. Não,
0: olha, não eu não gosto pode. Muito do político do Sul aqui que vocês têm.
1: Não podemos
0: falar. Pode falar dele,
1: não?
0: Não
1: podemos falar de política aqui nesse momento.
0: Tá bom.
1: Infelizmente,
0: nem
1: não
0: de
1: podemos.
0: Experiência
1: é
0: pessoal.
1: Lei, é lei.
4: A lei.
1: Não sei, o que tu acha, Gomes?
3: Ah, é o convidado, não é nosso.
1: É?
0: Experiência pessoal. Não, a única coisa que eu falo é a base, assim, né, pro eleitor aí, pra todo mundo que tá ouvindo, é não se envolva emocionalmente, não bote sua mão no fogo. Inclusive eu, no alto da minha semifama, eu fui chamado pra fazer propaganda Bolsa Família, Caixa, quando o Barba foi eleito, certo? Não topei. E aí, tava falando do meu poder de atuação, quase eu não tô aqui. Porque eu tenho uma empresária de cinema, né? Que ela tem a voz da empresária do Joey do Friends. Isso é uma história verídica, tá? Ela me ligou, ela falou, Rabin, você não sabe, tem um diretor norte-americano no Brasil procurando atores que falam inglês. Aí eu falei, porra, it's us, né? It's us. Já era, né? Vamos nós. Eu falei, então manda um vídeo falando inglês pra ele te analisar, né? Falei, lógico, né? Daí eu gravei um vídeo assim, né? Falei, hi, I'm Fábio Rabin, I am an actor. Very good, probably the best actor in Brazil. I have a wife, she hates me. And that's it, thank you. Cara, mandei esse vídeo, juro pra vocês. Eu tenho isso no WhatsApp, depois eu mostro pra vocês. Uma semana depois ela me ligou. Caguei pro teste, né? Uma semana depois ela me ligou. Você não sabe, o diretor amou você. Eu falei, puta merda, né? Diretor americano, mano. Já pensei, Hollywood, né, velho? Mano, eu vou estrelar. Quando que você acha que eu vou voltar aqui no Pretinho Básico, sabe? No Sul, nunca mais eu volto. Primeira coisa que eu vou fazer é me separar, tá ligado? Pegar as mulheres pelo planeta Terra inteiro. Vou virar uma estrela, mano. Ela me ligou uma semana depois. Então, é o filme do Bolsonaro. Te juro, mano. Eu fui chamado pra fazer o Dark Horse. Obviamente eu recusei.
1: Mas né? Tu seria, será que tu seria
0: eu não sei
1: o ator
0: eu seria.
1: Principal do
0: não,
1: filme, não?
0: Eu não tenho ideia do que eu seria.
1: Porque, cara, olhando bem agora, assim, no detalhe, cara...
0: Parece um pouco. Mas eu não sei, eu não topei, né, cara? E aí, duas semanas depois, estourou o bagulho do Vorcaro, né? Eu vi que o cara pagou mais de 100 milhões pro filme, mano. Eu queria dizer que se tiver a parte 2, eu tô muito dentro. Eu tô dentro pra caralho. Se tiver o 2, me chama que eu vou.
1: Muito
0: mano.
1: Bom, cara.
0: Então é experiência pessoal. E é
1: tá certo.
0: E é verdadeiro isso,
1: tá
0: cara.
1: Certo.
0: Isso realmente aconteceu.
1: Que loucura,
0: mas eu conheço um ator que fez o Adélio nesse filme.
1: É mesmo,
0: conheço,
1: cara.
0: O brother. Gente boa pra caramba.
1: Que loucura.
0: E aí é isso, né? É o trabalho, né, mano?
1: Isso, trabalho, cara, mano.
0: Fazer,
1: aí,
0: lógico.
1: Tamo aí na vitrine pra ser comprado.
0: É, eu graças a Deus, eu não topei porque, mano, eu não preciso assim, né? Mas se não, mano... Então, na verdade, eu preciso pra caramba, cara. Me chama aí, mano. Fazer o filme do Mário Frias, vai estrear aí.
3: Puta merda.
1: Isso e muito mais hoje na noite no Bourbon Country em Porto Alegre. Onde é que compra ingresso? Direto agora lá, será?
0: Ingresso, mano. É, vai lá.
1: Vai direto lá.
0: Ou no meu Instagram também, arroba Fábio Rabin.
1: Aí
0: tem ali o linkzinho e tal, ó. Mas a gente zoa com todo mundo, tá bom? apartidário aqui, mas também não é sobre isso, cara. O show é. Isso aí é, são cinco minutos de piada com política. Mas até porque
1: a
0: é um
1: política
0: tema...
1: é argumento pra piada não, no Brasil desde sempre, falar, cara, inclusive no tempo da ditadura. Não,
0: né, e tá cara? Muito engraçado, né, cara? Porra, agora que vai sair
1: trágico,
0: os vídeos das festinhas ali, loucura, cara do STF na. Nas baladas, né, que a gente gostava quando era solteiro. Tá porra, isso aí, mano.
4: Isso ser... Toma,
0: aí vai ser bacana. Isso aí vai ser legal.
4: Eu não tava esperando dessa galera. Tem uns ali que é agitado e fala assim, mas olha. Não,
3: vovô foi.
4: Hoje,
0: isso aí, cara. Inclusive vai sair, né, cara, os caras do STF, vídeos, os caras do STF na suruba, né, perdão olha da aí, palavra. É. E não dá pra imaginar, né, porque os caras falam muito elegante, né, imagina o cara na suruba, você se excelência, por favor, queira abrir as pernas. Vou colocar o meu artigo 2 no seu parágrafo 4. Porra, não dá, né, mano? Dando uns tapas na mina, sua leviana. Não dá, né, pra acontecer uma coisa dessa.
1: Sua leviana. Porra. Esses dias eu vi um vídeo, cara, um casal. E aí o cara dizia pra mulher assim, me humilha, amigo, tu gosta de humilhação? E a mulher dizia assim, pô, eu conheço de perto a humilhação, eu pego 3 ônibus pra trabalhar, mais o trem, mais isso, mais aquilo. E o cara dizia pra ela, não, então me humilha. E ela dizia, radialista.
3: Seu CLT.
1: Seu CLT, radialista.
0: Isso é embaçado.
1: Ah, mulher deixa a chave na ignição e tem o carro furtado enquanto fazia entrega, mas onde é isso? Pra Olinda. Ser surpresa?
2: Olinda.
1: Porra, mas no Brasil é óbvio que isso vai acontecer, cara.
2: Olinda, na Grande Recife, uma moça que trabalha com entrega online, tava com o seu carro particular, fazendo as suas entregas. Aquele aí ela vídeo. Deixa a chave na ignição, desce do carro ali, como tá no vídeo, e vai fazer a entrega. Aí. No que tem um rapaz passando de mochila. Enquanto ela tá falando com a portaria, o rapaz passa de mochila, espia dentro do carro e vê a chave na ignição. Ele não tem nenhuma dúvida, entra no carro e sai.
3: Vou dar uma banda.
4: GTA, né? Cara, só que do GTAzinho.
2: Entre aspas, tá? A melhor parte. Tá, beleza. Ele furtou o carro, né? Ele viu o carro ali e levou.
1: Manobre.
2: Ele só entrou e saiu. Só que a polícia não... Esse roubo não foi pra frente, por quê? Ele, basicamente, tudo leva a crer que ele era uma pessoa andando a pé. Viu um
1: não,
2: carro.
1: Isso era, a gente viu.
2: Não, calma.
4: É. Tu leva a crer. Você tomou.
2: Vamos entender. Ele estava indo a algum lugar a pé.
1: Certo.
2: Ele viu um carro dando sopa. Ele pegou o carro, dirigiu até o lugar que ele queria e deixou o carro.
1: Não.
2: E seguiu a vida dele.
1: Ao auge da preguiça.
2: Não. Então, assim, não,
3: ó. Dá coragem, né?
2: Calorão. Menos de uma hora calorão, depois.
1: Como se fosse um alto 99.
2: A polícia recuperou o carro com tudo dentro. Ela era uma entregadora, então tinha várias encomendas
1: que situação,
2: dentro.
1: Cara.
2: Então, basicamente, ele. E aí a moça também não sabe o que fazer, porque ela foi furtada, ó, porque ela foi lesada. Ela tinha horário pras entregas.
0: Ela é lesada, né? De deixar a chave no
3: também.
0: Aonde foi isso aí?
2: Olinda.
0: Ela foi na delegacia, falou pro policial, eu deixei a chave na ignição, roubaram o policial. Ô, Olinda, você quer o quê?
1: Ô, Olinda.

0: aí a moça, obviamente, chamou a polícia, e aí a polícia descobriu que era ele próprio fazendo uma voz, tentando extorquir R$500 da mulher,
1: e ficou preso. Cara, mas como é que a mulher caiu nessa? Que ela não, não reconheceu a voz.
0: Não,
1: a moça
0: não caiu.
2: Ela não caiu.
0: Ela não caiu. Ela tinha 36 anos, ele 27. Ele e um amigo dele, que estavam tentando fazer às vezes, aí um amigo dele, ele falava no fundo, olha só, nós vamos matar ele, sabe? E aí ele fazia a voz.
2: Não, esse
0: e
2: é
0: aí,
2: problema com droga.
0: A polícia suspeita também que esse rapaz é um, como se fosse um viúvo negro. Não sei se tem essa as viúvas negras matam os homens, certo, né? Os rapazes. É um rapaz que extorque mulheres mais velhas.
3: Então se a minha esposa falecer.
2: É.
3: Tu já é viúvo?
2: É.
1: Tu é viúvo? Não. Lógico.
2: Já é um gigolozinho.
3: É um viúvo.
2: Viúvo.
0: Tu é solteiro.
1: Que loucura, cara.
2: Ele vai dar tudo
1: R$500, cara.
2: É. Não, mas tu não
1: sabe. É que ele sabe o poder aquisitivo da mulher, óbvio.
0: Por quanto tu forjaria teu próprio sequestro? Pra valer a pena, assim, ó.
2: 8 pila.
1: Isso, 8 pila, cara.
0: 8 mil reais,
1: cara. Eu já me sequestrava.
0: 8 mil só?
1: Não.
0: É, te valoriza, Alexandre. Tu vale mais que isso.
2: Minha mina pediu pra mim os 8 mil.
1: 12 mil.
2: Não custa porra nenhuma. Minha mina pediu pra mim, 8 mil que
0: te sequestrava. Eu ia falar, senhora.
4: Tu tem no banco?
2: É isso.
4: Eu não tenho, ó.
0: Cara, nem pede nada.
1: Tá bom, agora sim, foram os destaques do Pretinho Básico aí neste início de tarde de sexta-feira.
0: Sexta-feira?
1: Que? Hoje é sexta? Hoje é sexta, tem Fábio Rabin no Bourbon Country, cara.
2: Que horas é o jogo ali?
0: 9 horas da noite,
1: cara. Já falou ali, 9 da noite.
2: Não, mas é bom. Chegou agora, não sabe.
4: Dia do rádio, né?
1: A audiência
2: se renova.
1: Tá certo, tá certo.
2: É cíclica.
1: Tá certo.
2: Cíclica, agência.
1: O que mais que a gente podia falar aqui?
4: Não é, que hoje o dia tá bonito.
1: Ah, não, a festa, a balada do Pretinho.
4: Isso, a balada.
1: A balada do Pretinho tá vendendo tipo água no deserto. Que... Corre e garante teu ingresso no Simpla. É dia 10 de outubro.
2: Que arte.
1: No Fuga do Quarto Distrito. E o que mais tá repercutindo sobre a volta da balada do Pretinho é a arte do flyer da balada do Pretinho. É. Que é, foi feito por uma inteligência artificial. E depois eu descobri, cara. Aquilo ali era para aprovação.
2: O cara
1: é cachorra. É mais ou menos isso aqui. Vamos aprovar essa arte? E aí eu falei, não, tá aprovado. E aí veio assim,
4: o teu Grêmio é o
2: viu, Rabin?
4: O Wander Show tá na frente.
2: Isso é pra tu não reclamar do teu.
1: Exatamente, Rabin. Olha só, nossa arte, de longe é o grupo do Pretinho. De perto não é ninguém de nós ali, cara. É impressionante.
0: O do Grêmio é o Natan.
4: E a galera fica brava, né?
0: Eu pensei que era o Adam.
4: Não, era pra ser o Adam.
1: Mas agora a galera entendeu. É pouco orçamento.
2: E o Viúvo Negro tá com 3 pernas no bagulho aí, ó.
0: Aí tá
2: fidelidinho.
1: 1, 2, 3.
4: Alexandre, eu fechei uma parceria para a balada do Pretinho.
1: É mesmo, meu?
4: Comeremos sushi numa louca pelada!
1: É? Uma. Oi?
4: Uma mina pelada no sushi erótico, exatamente! Uma louca! Louca pode ser uma baita de uma gostosa deitada e nós não somos sashimi!
0: Não, aí tá se passando.
2: Mas aí tu quer sair do programa, né?
1: Como assim, mestre?
4: Sushi erótico, porra! Tu nunca já fez isso?
1: Não, nunca fiz, cara!
4: Ai, então era hambúrguer!
1: Pelo amor de Deus!
0: Hambúrguer erótico!
1: Hambúrguer erótico!
2: Vou fazer a gordinha, erótica!
4: Pô, esse flyer parece a galera do Encrenca, né?
1: Cara, tá horrível, velho.
0: Olha lá,
1: tá legal, cara. Parece tá trash, cara.
2: Não, é a cara do programa.
1: Tá mexendo, nós
2: Nós
1: descendo a lomba do CAF lá de carrinho de supermercado. Ver, tá demais isso aí, cara.
2: Parece que nós vamos estrear na Rede Vida um programa, né? De
0: comer. É isso.
4: Mas sabe o que mais me preocupa?
1: Por isso que nós nunca fomos pra RBS TV?
4: É isso que manda.
1: Nós vamos pra Rede Vida.
4: Manda direct, gente, não tô achando vocês aqui na arte. Não vou responder.
0: E o Rabin reclamando do cara da arte.
4: É, tá gigante.
0: Meu, pelo menos, não faz.
1: Tá gigante teu cara lá.
2: Se tu quiser, nós te demos contato do nosso, aquele cobre bem barato, R$17 pra fazer isso.
0: Em 5 minutos tá pronto.
1: Olha só, eu vou aproveitar aqui e botar, já que a gente entrou meio que nessa linha desse assunto, tem uma sugestão aqui pra mulher da vizinha de lingerie. Tem uma situação aqui na nossa audiência que o cara chega em casa do trabalho e ele vai pra sacada pra desopilar lá, desestressar, descomprimir e tal. E aí na vizinha, a vizinha da frente vai pra sacada de lingerie.
4: Que privilégio!
0: Só que esse cara é casado.
1: Só que a mulher do cara não tá curtindo muito essa jogada aí.
0: Sim. Aí ela reclamou pro síndico. O síndico disse que não tem o que fazer porque ela tá na casa dela.
4: Claro.
1: Então vamos aqui, ó. Estava eu vendo nesta manhã de sexta-feira, colocando em dia os programas da semana, e me deparei com o destaque da querida amiga desesperada, sem saber o que fazer.

0: fazer com a situação do maridão relaxando na sacada de casa após um dia de trabalho e de camarote tinha a vizinha exibicionista de lingerie se exibindo. Venho expressar minha sugestão à cara amiga indignada. Amiga, usa a criatividade. Para toda vizinha voyeur, existe uma esposa criativa.
1: Chama ela também.
0: Só te falta colocar isso em prática.
1: Homenagem.
0: Pegou a situação acontecendo, que pelo jeito virou rotina, te antecipa. Coloca tu uma lingerie também, aquela mais sexy, uma musiquinha, um saltinho e bem na hora, chama o maridão. Daí tu já sabe o que vem depois. Tu tendo a atenção dele, comece um bom trabalho de strip.
2: Mas será que a vizinha não é melhor que a esposa?
1: Certeza.
0: Tu faz disso uma rotina na segunda, terceira vez seguida, minha querida. Ele desinteressa da vizinha.
1: Oi, não. Oi, não.
2: Oi, desaparece.
1: Oi, que... Oi, ela vai começar a ver ele da sacada.
0: E a partir daí, o foco dele vai ser você.
1: Não, ela tá errando, que a vizinha também tem sacada.
0: Vai por mim. Sacada, vai por mim. Obrigada, pretinhos. Boa sexta-feira, bom fim de semana. Não me identifique.
1: Eu tenho uma ideia melhor, hein? Você chama quatro anão pra tocar uma ali na varanda.
3: Bota um cartaz, tô filmando, deu?
0: Ai, que louco.
1: Não, eu boto os quatro anão batendo moedão. É isso aí, ó. Ela nunca mais ela fica assim, pô.
0: Nunca mais, isso é verdade. Bota uma boa. Rabinho tem material ou não?
3: Não.
0: Não, Rabinho é só do improviso,
3: freestyle,
0: meu.
3: Freestyle.
4: Que material? É só no céu, mano.
0: Material de ouvintes não. Que mandam pra gente. Estamos aqui, que nos pautam.
1: Tem algum materialzinho aí pra depois?
0: Que tu quer botar? Bota mais uma pra lá, Rabinho, aí. O que é que tu que tem pra contar pra nós aí? Conta mais, Rabinho, dá mais um teaserzinho do teu show aí.
1: Estamos improvisando aqui, hein, mano?
0: Isso aí. É isso aí. Do humor no Brasil, tirar com todo mundo, conhece todo mundo.
1: Cara, eu conheço todo mundo, basicamente. Já trabalhei com todo mundo, com os maiores que tem, com a galera mais nova.
4: Quem são os maiores pra ti?
1: Hoje em dia mudou, né? Acho que hoje em dia, eu, principalmente, né? Acho que sou o maior do Brasil.
0: Isso aí não tem dúvida. Boa.
1: É uma coisa sem dúvida, assim.
0: Tu tinha que estar naquele microfone ali falando isso.
4: Eu ia dizer, agora nós estamos bem parecendo.
1: Eu amo, cara, Thiago Ventura. Eu admiro muito o humor que não é a minha especialidade. O Ventura, ele faz um humor físico, uma coisa teatral, assim, que eu gosto pra cacete, assim. Eu gosto muito do Rodrigo Marques, a espontaneidade dele.
0: Ah, legal, gosto também.
1: Cara, o Di Lopes é um cara que me faz chorar de rir. É muito engraçado. Pô, tem muita gente boa aí, cara. Galera do Sul também, o Nando Viana, me faz dar muita risada. E o Rafinha, claro, né, cara? O Rafinha acho que tá arrebentando lá
4: fora.
1: Mano. Pô, é um exemplo pra nós.
3: Não é tudo.
1: Eu encontro bastante com ele ali fora, ele me abriu muita porta lá na gringa. E é isso, eu tenho um sonho de morar entre lá e aqui, assim. Eu tô perseguindo isso. E tô
3: quem
1: quase,
3: tu não gosta? Bacana, pra gerar o quarto, assim.
0: Quem tu não gosta? Pra
1: gente... Eu vou te falar uma parada, assim, cara. Eu consigo ver as coisas mais no macro. Eu sei que tem gente que não gosta de mim, mas eu vejo muito macro, assim, né? Porque a gente, sei lá, eu vejo a galera de fora, sabe? Quando morre um comediante grande lá fora, pesei um pouco o programa,
0: não,
1: né?
0: Não.
1: Mas o cara morre, George Carlin, Gilbert Gottfried, essa galera, Márcio Ribeiro aqui no Brasil. Ninguém liga, cara, pra quem é o inimigo, quem é o amigo. O que é importante é as piadas, é o show. Então a galera perde tempo, né, mano? Brigando aí, tem muita briga. Comédia ficou muito polarizada hoje em dia ali em São Paulo, a galera briga muito. Os comediantes esquerdos, os comediantes de direita, aí começa um a falar mal do outro. E estoura que a cena fica zoada, entendeu? Imagina vocês aqui também na rádio, aí tem um programa rival, um começa a falar mal do outro. Ah, mas esse cara é podre, esse aqui,
0: cara,
1: porra,
0: é legal, né?
1: Cara trai a esposa, esse aqui, não sei o quê. Acaba que ninguém ouve mais ninguém.
0: Isso aí,
1: deu socão no capuz. Os caras param de admirar o Pretinho Básico, param de admirar outra rádio e aí ferra todos os radialistas. Então, basicamente, isso é muito chato, né? Que tava acontecendo ou tá acontecendo. E tem humorista também que, cara, os caras só trabalham na polêmica porque tá fraco de piada, entendeu? Aí o cara fala mal de outro pra gerar o corte.
0: Claro.
1: Porque não consegue gerar o corte com uma boa piada, entendeu? Essa é uma parada que acontece.
5: Boa. É um problema.
0: Tu escreve pra alguém ou tu escreve só os teus textos?
1: Escreve só pra mim. Só pra

0: Cara, eu já fui convidado ali, mas não topei, assim, porque eu tenho muita preguiça já de escrever pra mim, cara. Escrever pra outra pessoa já me enche o saco.
1: O Léo Oliveira era roteirista, escrevia ainda escreve pro Multishow, né?
2: Não, Multishow agora não. Agora eu tô escrevendo pra nós aqui.
1: Tá.
2: Pro Duda Garbi. Não,
1: falando de coisa grande.
2: Ah, tá.
3: Ah, para
2: Multishow, lá. Multishow,
1: Multishow escreveu. Multishow, escreveu Multishow, escrevi, né? Como é o nome
2: pro do programa? Pro Maurício Manfrini, pro Estevam Nabote.
0: Ah, eu adoro eles. Adoro eles, cara. Dois caras foda também, que eu esqueci de falar. Muita gente
1: boa. É muita gente, né,
0: bonzinhos,
1: cara?
0: E bons pra caramba.
1: E a galera do Porta dos Fundos lá, te dá com eles também?
0: Gente boa. É. Todo mundo me deu muito bem com o João. O Gregório é muito legal. O Porchat, a galera é muita gente boa. E...
2: Tá no rolê desde o princípio de
0: desde
2: tudo,
0: o
2: basicamente.
0: Conhece
2: fui... todo mundo.
0: Todo
2: cara.
0: Mundo. Eu fui chamado também pra escrever já pro Tom Cavalcante, mas não quis. Porque tava
2: nosso,
0: cheio de
2: Carlos
0: trabalho.
2: Alberto te convidou também. Ah, ele é apaixonado por ti.
0: É, o Carlos, eu adoro ele, cara. Puta, cara, gente.
1: E tu
0: boa.
1: Fez a praça?
0: Então, eu acabei não topando fazer, porque...
1: Mas não tô pra fazer nada, cara, não tô pra fazer o filme, não tô pra fazer
0: mano,
1: a praça. Não...
0: Foi, cara, porque...
2: Só tem dinheiro.
0: Eu recebi o convite ali na pandemia, e aí eu pensei muito no risco, assim, né? Porque, infelizmente, hoje em dia mudou, né? A Praça é Nossa não é visto. Você tem audiência qualitativa e audiência quantitativa, né? Audiência qualitativa é o que reverte ingresso. Vocês são uma audiência qualitativa, eu sei que eu venho aqui e vai vender ingresso. A Praça é Nossa é um humor muito popular, infelizmente não vende ingresso, é uma galera que te vê. E aí eu fiquei com medo de queimar um pouco o filme com a galera qualitativa, de falar, ih, olha lá, o cara tá na praça, que virou aquela piada, o cara faz uma piada ruim, ih, a mesma praça, o mesmo banco. Falei, cara, é um risco. Eu amo o Carlos Alberto, eu acho todos os humoristas que estão lá muito talentosos, mas pra mim é um risco de bilheteria. Então eu pedi um salário condizente ao risco de bilheteria.
1: Ah, boa.
0: E aí eles falaram, foda-se.
1: Não vai rolar.
0: Aí não rolou. E aí tá tudo bem, entendeu? Foi mais, basicamente foi isso, mas eu amo o Carlos e eu vou pra lá hoje em dia, eu vou pra praça, inclusive eu devo ir acho que semana que vem ou na outra, de graça, mano.
1: Só vai pelo lá com a zoeira mesmo, pelo
0: Carlos. Não precisa me pagar, vou lá pelo Carlos pra fazer um ou outro programa, porque eu adoro ele, eu amo de paixão.
2: Ele contratou
0: mas
2: o cara
0: eu acho
2: que abriu teus shows, né?
0: É, mas eu acho que o SBT tem mais grana, entendeu? Eu, hoje em dia eu tô mais caro lá pra fazer lá.
1: Boa.
0: Eu cobro muito barato pra fazer cinema. Cobro muito barato pra fazer programa, mas faz...
1: Pô, o cara ia acreditar.
0: Mas tem coisa que você tem que se valorizar, cara. A TV tem muito dinheiro, cara. Apesar de não estar na fase boa.
1: Verdade,
0: cara, tem muito anunciante, muito dinheiro. Você não pode se vender barato, porque...
2: Compensação rádio.
1: É, compensação
0: rádio. Não, mas é qualitativo, aquilo que eu falei.
1: É isso aí.
0: Eu já trabalhei na rádio de graça. Eu trabalhei um ano na 89 sem receber um real.
1: É quase nós aqui.
0: Na 97 também, em troca de divulgar o meu show, entendeu? E é isso. O dia que eu souber que a praça virou de novo, como já foi muitas vezes... qualitativa, eu vou pra lá com o maior prazer, entendeu?
1: Boa.
0: Eu torço pra que vire, porque a galera lá merece muito, cara. Porra, Marley Cevada é um humorista de mão cheia, sabe? A mulher, mano, manda muito bem. Toda a galera lá.
1: E humorista mulher, cara, diz umas aí que tu curte. Que
0: cara,
1: que
0: eu sou louco na
1: talento.
0: Bruna Luiz é um talento, cara. A menina é muito engraçada, ela tem um improviso muito foda. Acho que a Dani Calabresa é a mulher mais engraçada que eu já conheci na minha vida inteira. Mulher não, pessoa mais engraçada que eu já conheci na minha vida inteira. Você senta do lado, cara, você se caga de rir.
1: É mesmo.
0: Mas sabe o que, que é? Você passa mal, assim. A mulher é muito engraçada.
1: Tem uma menina nova aí que ela fazia, ela era RH de empresa. Pô, e tal, e começou a falar sobre RH.
0: Ah, então, a Luana
1: Zucolotto.
0: Luana Zucolotto.
1: É muito engraçada
0: ela
1: aquela
0: é um
1: menina,
0: monstro,
1: cara.
0: Essa menina é um monstro e boazinha pra caralho, a gente sempre se encontra. E ela é foda, já fiz um show com ela, com a Bruna Luiz e um elenco assim que, meu, a galera pirava nas duas. E também a Tata Werneck, né?
1: Porra, essa aí.
0: Começo a Tata dela é outra que você pira, né, cara?
2: É, o nome do prêmio é Tata Werneck.
0: É, no Comédia MTV tu pegou o início dela ali na TV, né? Não, tem muita... Tem, as minas estão indo bem,
1: E a Tata é uma coisa fantástica, cara, porque ela tá nessa novela da Globo, essa novela das nove da Globo aí, fazendo um papel meio dramático ali, meio uma situação ruim ali, né? Pesada,
0: ela,
1: tensa.
0: Ela,
3: ela sofre.
1: Cara, eu começo a rir, cara.
3: É, não.
1: Eu olho e começo a rir.
3: Mal. É que tu não acompanha muito. Eu vejo essa novela desde o início. Não, não,
1: mas é que, já é que eu conheço ela dela fazendo humor, então eu leio a cabeça dela.
3: Mas ela é tão genial que ela conseguiu virar. Tipo, é diferente do José Wilker, que tu fazia, ele fazia um papel muito mais solto, né?
1: Sim.
3: O cara olhava pra ele e ria.

0: Mas ela já dá pena da mina na novela ali.
1: Que não, a mãe é o nosso dela, noveleiro, Rafinha, é o nosso
0: dessa
1: noveleiro.
0: Novela, que é uma cuida maravilhosa.
2: Mas
0: novela.
2: É que aí tu coloca no Edu e Tatá. E aí,
1: ah, é uma loucura.
2: É
1: uma loucura.
2: É engraçado. É tudo, é tudo. É comédia MTV, é o Pânico, é tudo numa coisa só.
3: Inclusive, eu esqueci de falar, tem humoristas que pra mim estão acima de tudo, assim, cara. Eu vou falar dois aqui que pra mim... É assim, são estrelas, tá ligado? De verdade, assim. Eduardo Sterblitch e Marcela Diné. Esses dois aí, cara, são caras que é muito completo. Os caras cantam pra cacete, manja de música, faz piada. A imitação é perfeita. E, cara, o Edu, cara, eu assisti Beetlejuice em São Paulo com o Eduardo Sterblitch. Vou te falar, cara. Eu já tive a oportunidade de assistir peças na Broadway. E o Beetlejuice foi comprado da Broadway, assim... Dá um pau no americano.
1: Porra.
3: O Eduardo Sterblitch dá um pau na Broadway americana.
1: Porra.
3: O moleque é muito pica.
1: Ele é intenso, né, cara? Ele é um
3: meu
1: cara
3: Deus
1: profundo.
3: Ele,
1: né,
3: fazendo Beetlejuice, cara, é um negócio assim, cara. De verdade, assim, dá um pau no Michael Keaton.
1: Ah, que louco.
3: Não tô brincando, assim, é um negócio muito absurdo.
1: Isso veio, era o cara
3: quase
1: lá do
3: chorei,
1: Fred Mercury prateado, o cara do Poderoso Castiga,
0: Bem dormido.
4: Isso é genialidade também.
3: Eu já tive treta com o Edu no Pânico, ele tá ligado, a gente já brigou pra caralho lá, e, meu, é que eu consigo muito separar as coisas.
2: É, igual bola com ele.
3: É, e depois a gente ficou amigo de novo, caramba, mas é, o importante é, mano, o cara no palco, assim, é ridículo, assim, é um negócio que você olha e fala, puta merda, cara.
4: Se sente um merda. Aí agora o cara pega o corte, Cabin diz que Edu Sterblitch é ridículo.
3: É,
4: da onde?
3: É o corte.
1: Homem, olha só, vamos fazer de novo o serviço. Fábio Rabin tá em Porto Alegre, vai tocar hoje à noite no Bourbon Country.
3: Bora,
1: em Porto Alegre.
3: Vai tocar um show de stand-up.
1: Vai tocar o horror com a galera.
2: E é de Tribal Voice.
1: E ingresso, vai no arroba Fábio Rabin no Instagram e ali tem o link pra comprar.
3: Exatamente.
1: É isso, cara. Muito obrigado pela tua visita aí.

0: Velho, não, show de bola, vamos te liberar pra almoçar aí, e ir lá reconhecer o terreno. E quando vier, tá em casa mesmo. Só chegar, não precisa nem avisar. Ó,
1: só agradeço aqui o convite de vocês, vocês estão todos convidados, boa. É lógico, né? Pra colar quem quiser com a patroa.
0: Claro.
1: Cola lá, mano, pra dar risada, que vai ser da hora o show, que a gente tá precisando rir, né? Hoje em dia.
0: Tá precisando rir. Pô,
1: principalmente
0: cara,
1: porque aqui, né, tô ligado, eu sou São Paulino, tem gremista, tem galera do Inter, tá todo mundo fudido junto.
0: É isso aí.
1: Então vamos dar risada.
0: Vamos se abraçar
1: galera,
0: e dar risada.
1: Tá foda.
0: Valeu, Rabinho, obrigado. Tá,
1: valeu, eu que agradeço.
0: Saúde,
1: um
0: boa vida. Voltamos em seguida com o Pretinho.
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10: Tamo de volta com o Pretinho Básico, 2 da tarde. Porra, 2 da tarde. Como passa rápido o tempo quando a gente tá se divertindo aqui. É ou não é, maionese?
11: É isso aí, Alexandre.
10: Como é que tu tá, maionese? Boa tarde.
11: Tudo bem, Alexandre? Ótima tarde.
10: Como é que vai ser o teu fim de semana, maionese?
11: Vai ser de reflexão.
10: É. Vai refletir sobre o quê,
11: maionese? Sobre a vida, né? Vou estar num retiro espiritual.
10: Oh, que legal. Muito fiz retiro espiritual no tempo do colégio.
11: Isso.
10: Colégio Marista, estudava no Colégio Rosário. A gente ia lá pra Pamecor com os colegas e com as colegas fazer retiro
11: uruguaiano.
10: Espiritual. Uruguaiano.
11: Sai agora às 4 de ônibus.
9: Tu não faz pretinho às 6,
10: então. Não, vai fazer hoje,
11: não,
10: vai fazer.
11: Não, eu pego
10: não, vai fazer,
11: quatro,
10: não, vai fazer, não, vai fazer.
11: Vamos ver se eu vou estar aqui, então.
10: Então tá, então vamos ver se tu vai estar aqui.
11: 4 da tarde eu pego o ônibus e aí a gente vai pra Uruguaiana, fica lá num campo, 18 quilômetros pra dentro da cidade de Uruguaiana.
12: Que legal,
10: cara. Quantas pessoas vão contigo?
11: 38.
10: 30...
9: Específico, né?
11: 38. Era 40, mano.
10: Duas, obrigado.
9: Daí não, pode ir
10: para tu obrigado. E mais 37 ou tu e mais 38?
11: Quantas tu perguntou que vão?
10: Quantas vão?
11: 38. Comigo?
10: 39.
11: Não, 38.
9: Mas, ah, 38. Vou te dar um toque. Vou te dar um toque, mano. Isso aí não é uma internação?
11: Bom, é uma fazenda que eu...
10: Ah, eu já sei o que
9: eu
10: que
9: acho
10: é.
9: Que então,
10: é um rehab. É uma rehab, é isso aí.
11: Não, rehab pode vir de brinquedo. Já fui, já. Comprei pra filha
9: do Rony. Não, aquela rehab.
10: Não, isso. Não. Rehab, rehab.
11: O cara drogado lá deu uma
10: crise.
9: Depois me diz.
10: 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Só quem prova entende o craque do episódio. Rafinha, infelizmente não dá pra ler. Não dá...
12: Não, quero
10: ia te
12: ler.
10: Dizer, ia te
12: guardei.
9: O Gordo Léo.
12: Guardei. Isso é isso aí, o Gordo Léo.
10: Isso, eu ia te dizer que não vai dar tempo de ler agora.
9: Ah, meu, mais assim, um programa, né? Meu.
10: Mas então, maionese, pode votar, por tem favor, leituras, no teu craque, né, do episódio, maionese. Nos que estão na mesa.
11: Difícil,
9: mano. Ah, ele já arrancou nos que estão na mesa pra tu não te prestar.
11: Cara, não ia votar em quem já pereceu.
12: Não, mas o.
10: Né? Ninguém pereceu o Rabin, aqui, né? Cara.
9: Rabin não pereceu, Rabin tava
11: ele
9: já não tá
11: ele
9: mais.
11: Não morreu, ele tava ali, eu não vi, eu fechei o olho, abri, ele tinha sumido.
10: Com
11: A. Olho. Pra ter paciência.
12: Tava indo bem.
11: Vendo você, né, Alexandre?
10: Tá sem paciência.
9: Tem que ter sempre convidado
10: que
9: nele.
10: É que eu tô te pedindo, cara, há 3 minutos praticamente pra votar.
11: Tu me pediu, tem 40 segundos. Rafinha Menegazzo
10: é
11: meu voto.
10: É, o teu voto é no Menegazzo.
12: Ah, eu voto por último.
10: E tu, Menegazzo? Não, nós vamos na ordem. Ele vota em ti e tu vota em quem?
12: Eu voto no Joia Rara.
10: Joia Rara.
12: A vinheta da festa.
11: Toma, toma, toma, toma.
12: Dia 10 de outubro.
10: E a vinheta?
9: Baile do Joia.
11: Toma, toma, toma, toma.
12: Nego!
11: Dia 10 no fogo.
12: Dia 10 no fogo.
10: Dia 10 no fogo.
11: O maionese faz o.
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0: que acabe. Vamos dar risada. Vota em quem, nego?
1: Nego, eu ia votar no Gomes, mas ele esqueceu dos classificados. Então.
2: Não, os classificados é a 6.
0: Ele esqueceu, cara.
2: É a 6 os classificados.
0: É a 6 os classificados.
1: Então eu vou votar no Gomes, se ele não esqueceu.
0: Se ele tivesse esquecido, tu não votaria nele.
1: Não teria votado.
0: Tá, então eu vou votar nele também, porque eu votaria em ti.
1: Mas não é.
0: Mas tu esqueceu que os classificados é só a 6.
1: Eu não sou produtor, eu tô aqui.
3: Ah, ele tem razão.
2: Que rica viatura, cara. Que rica viatura.
1: Ah, isso aqui.
0: Bonita essa viatura, nós ganhamos um ouvinte. Bonita viatura, é.
2: Passa na live,
0: hein? Unidade móvel da Atlântida.
1: Fabriquei, né?
2: Não, tu não fabricou, a gente ganhou.
0: A gente ganhou.
1: Para de falar a verdade, cara. Toda hora falando a verdade.
2: Deixa o cara brincar, ele.
0: Já que não tem ministro. Dá um 360 dela aí. Isso, olha aí.
3: Nada, mas impressora 3D.
0: Olha aí.
1: Não,
0: não. Não é impressora 3D.
1: Não,
0: não.
1: Ele comprou o carrinho,
0: carrinho.
1: Ele foi comprado, no
0: ele
1: centro.
0: Sobe, ele foi, plotou o adesivo.
3: Ah, então tá.
2: Eu voto em ti, Alexandre.
0: Obrigado, Rafael Gomes.
1: Capaz, ele é capaz, né? Queria fazer, né? Queria botar em outro.
2: Ele ia expulsar o Rafinha e não expulsou.
1: Vai que ele não viesse.
3: Mas isso aí.
1: Para de lembrar.
0: Bom, tu quer que eu expulse? Então eu expulso.
3: Quer expulsar, expulsa.
1: Tá certo, Gomes. Vai que certo. Ele não ganha 6, ele tem que fazer esse carinho nas portas dele.
2: Eu quero mudar meu voto. Vou botar no Joia. Isso aí, Joia
0: Rara é o craque do episódio.
1: Não sou eu. E tu, ninguém votou em ti. Eu mudei no Joia.
2: O Joia Rara votou em mim.
0: Tá.
2: E
0: tá,
2: eu votou em mim. Tá. O Joia Rara tem
1: dois. Então eu voto no...
0: Aê! Não, eu voto em ti e tu ganhou. Isso aí. Não
1: ganhou.
0: Eu ganho.
1: Por que ele ganhou?
0: Porque tá empatado de 2-2. Não, eu voto nele e ele ganha.
3: O Joia mudou o voto.
1: O Joia mudou o voto.
0: Pra quem tu mudou?
1: Pra mim, não muda nada. Mudou sim, ó. Um voto pro Gomes.
2: Ele tá mudando o voto.
1: Então o Joia é o campeão. Joia! Joia!
2: Toma!
1: Foi no baile do Joia!
4: O baile do Joia que vai te levar pra cama!
1: Nunca mais eu vou dormir!
3: Nunca mais eu vou dormir!
0: Que isso? Gomes!
1: Joia!
0: Tu é o meu craque do episódio! Mas o Joia Rara leva o pack de imigração.
1: E hoje vai rolar
0: 6 da tarde, o Pretinho vai voltar. Volte conosco, um abraço, boa tarde, até lá, tchau.
1: Olha a bumbum na tarde.
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22: Estamos no ar com a melhor vibe do FM aqui na Atlântida, a rádio das nossas vidas, pra gente abrir a sexta-feira de músicas, dar o pontapé inicial, start no final de semana com muita energia positiva e muita música. 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Antes da gente começar de músicas, eu quero deixar o convite. Sexta-feira, dia 2 de outubro, farei o meu aniversário no Café della Musique em Caxias do Sul, junto com Amendoeira. Eu quero deixar o convite pra você, toda a galera de Caxias do Sul e região, pra gente fazer juntos essa noite. Farei a estreia do projeto Zanotto in Concert. E já reforço o convite pra você. Vamos chegando pra abrir de músicas, pra começar a tarde, Rhyton versus Nightcrawlers, com a faixa que dita por aqui essa edição, Friday.

Just Fly com a faixa Mind, fechando o primeiro bloco. Na sequência, Benny Benassi remixando California Dreaming. Antes disso, Alex Warren versus Alesso com If I Lose Myself versus Ordinary. Também rolou a sonzeira de John Summit com What a Life. Na sequência, bloco da Candy Shop com Cardi B versus Macklemore. Antes disso, Marshmello, Anna Mary e os instrumentais de Bird.

0: Purple Disco Machine, na sequência Rick Wayne. E assim a gente fecha o primeiro bloco de músicas.
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0: A faixa de hoje é do inglês Michael Gray, DJ e produtor que já fazia sucesso desde os anos 90 com a dupla Full Intention. Essa aqui, com os vocais da cantora Shanna, nasceu meio por acaso. Era um projeto esquecido no computador dele, inspirado na música Get Down Saturday Night, de Oliver Sheetman. O som é de 1983. Só que Gray trocou a palavra Saturday por The Weeknd. Antes de ser lançado oficialmente, ela já tinha virado hit como White Label em Ibiza no verão de 2003, e quando saiu de vez em 2004, chegou ao topo das paradas de dance no Reino Unido. A sonzeira é de Michael Gray e os vocais de Shanna com The Weeknd.

to You, pra gente fechar mais um bloco de músicas. Também rolou David Guetta, Terry Swim, Stones and I com Gone, Gone, Gone. Antes disso, remix que eu fiz com Rafa Santos pra faixa Happy. Também rolou a versão de Santi pra Last Night. E a gente fecha assim a tarde de músicas do ATL DJ Banrisul aqui na Atlântida. 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Eu sou arroba Guzanotto, vou fechando por aqui essa edição. Te convido pra voltar comigo na programação às 8 da noite. O playlist na íntegra. Daqui a pouquinho eu posto no arroba TR.

Energia Oficial. Lá você também encontra as nossas playlists oficiais para seguir ouvindo a gente a qualquer hora do dia. Antes de fechar de música, quero deixar um convite para a galera de Porto Alegre. Dia 3 de outubro, no próximo sábado, a Glass entra em uma nova dimensão com uma experiência imersiva em 360 graus. Vai ser a Universe 360 com um palco inédito. São ingressos limitados. Eu vou abrir essa noite e já reforço o convite para você colar junto comigo e também meu parceiro Just Fly. Por aqui eu vou chegando para fechar de músicas com a faixa de Clonie e Prospa. O nome do som é Free Your Mind. Um ótimo início de final de semana para você. Até logo.

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1: E olha só a dúvida da Bruna. Doutor, sou virgem e queria saber se é verdade que da primeira vez não tem risco de gravidez. Bruna, não, não e não. A primeira vez também tem risco de gravidez. Ela não traz nenhuma proteção especial contra uma gestação indesejada. O fato do hímen estar presente na entrada da vagina não te protege. Se você tiver penetração vaginal, se os espermatozoides estiverem dentro do canal vaginal, portanto, com risco de entrar em contato com o óvulo, existe sim a possibilidade de gravidez, mesmo da primeira vez, tá? Por isso, se a pessoa não quer engravidar, a prevenção precisa existir desde a primeira vez. Vale lembrar, se você usar camisinha, além de prevenir contra a gravidez indesejada, você também se protege contra as infecções sexualmente transmissíveis. E não custa lembrar que o método contraceptivo hormonal é o método mais eficaz que a gente tem para prevenção de gravidez. E para definir que método você vai usar, é importante consultar o ginecologista antes da primeira vez. Boa sorte. Dúvidas? @ Jairo Bauer Oficial.
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20: 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Estamos chegando, estamos na área. Sextou, meus queridos amigos e parceiros. E tá na hora do Tá Vazando na Rede de hoje. De segunda a sexta, Tá Vazando chega por aqui sempre das 3 às 4 da tarde, conectando Atlântida, Atlântida dos Vales, Atlântida Serra Gaúcha, Atlântida Zona Sul, Atlântida Pelotas, né? Atlântida Passo Fundo, Atlântida Santa Maria e aí todas as regiões que abrangem, né, essas cidades.

da Rádio das Nossas Vidas, estamos de volta, tocamos uma música, hoje começamos um pouco diferente, um tá vazando na rede, agora sim, eu sou o arroba Nairo Orlange, tô aqui nas Ancoragens, tem uma turma legal que tá comigo também, mas antes, deixa eu dar o toque aqui nos nossos patrocinadores que vêm e colam sua marca aqui, conosco, Lojas Regla, 40 lojas, 50 anos da maior multimarca do estado e

0: 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Bom, falei demais já na abertura, deixa eu apresentar a galera que hoje vai bater um papo comigo, começando por ele, Marcinho Melo. Boa tarde, Marcinho, direto de Pelotas para o mundo.
1: Muito boa tarde, Nairo Orlandi, meu camarada, meu eterno companheiro de quarto, né? É aquele tipo de coisa, né, meu camarada? Uma vez companheiro de quarto, sempre companheiro de quarto, né? Enfim, Nairo, tamo no ar, Zona Sul, com temperaturas altíssimas nessa sexta-feira. Atenção, primavera dando as caras aí na Zona Sul do estado, galera. Hoje, agora, nesse exato instante, 28 graus em Pelotas, 26 em Rio Grande, 27 em São Lourenço, ou seja, a Zona Sul do estado nessa média aí dos 28 graus, ou seja, temperaturas altas, pouco vento, sensação térmica lá em cima, todo mundo de mangueira curta, porque o verão tá dando as caras. É isso, meu camarada. Boa tarde!
0: Isso aí, boa tarde. 30 graus em Santa Cruz e também tá quente na Serra Gaúcha, por incrível que pareça, né, Daniela Fante? Boa tarde.
2: 26 graus, Dainho. Boa tarde pra ti, boa tarde pro Marcinho. Pois é, aqui sextou, delicioso, não vou nem reclamar. Eu sei que tá cheio de gente espirrando por aí, que tá tudo florescendo, né, na primavera, mas eu tô de boa. Então, assim, ó, tenho outras alergias, mas a rinite não é o caso. Então, tô de boa, curtindo meu solzinho aqui, 26 graus na Serra Gaúcha. Vamos lá, que sextou, né, meus amigos?
0: Sextou, meus amigos. Diz aí, Fabiano e Marcos Carvalho não estão conosco, mas mandaram representantes. Felipe Silva está em Santa Maria, Guilherme Ron está aqui em Passo Fundo, estão conosco nas operações de som. E, Marcinho, vamos começar agora já falando, porque tem muita novidade musical nesta semana, né? Traz pra gente o que tem aí. Tem grandes nomes lançando projetos.
1: Bora lá. Grandes nomes lançando projetos, alguns deles já até escutei ali, enfim, algumas coisas bem legais. Coisas clássicas, né, cara? Clássicas, né? Os clássicos voltando aí a lançar materiais, enfim. Vamos embora, porque semana movimentada aí para os fãs de música, com lançamentos de nomes importantes do pop, do samba, do rock, música eletrônica, enfim, todos os gêneros musicais aí contemplados com lançamentos para essa sexta-feira. É sextou, né, galera? Sextou com lançamento é melhor ainda. É colorido, né? Fica colorida sexta-feira. Então bora conferir alguns dos principais lançamentos dos últimos dias. A gente começa pela moça, a querida, ela que vende ingresso até debaixo da orelha, enfim, meus queridos, Taylor Swift com The Life of a Showgirl, The Encore. Taylor lançou hoje a versão deluxe aí do seu 12º álbum The Studio, com 4 faixas inéditas: Patient Zero, acho que é isso, Babylon, Pink Clothing e Cleveland. A novidade foi anunciada apenas 2 dias antes do lançamento, depois aí de uma viagem da cantora à Suécia com os produtores Max Martin e Shellback. Durante a viagem, os três voltaram ao estúdio, produziram aí as novas músicas. O disco original passou 12 semanas no topo da Billboard 200 e teve uma estreia histórica aí nos Estados Unidos. Patient Zero foi aí a escolhida como faixa de trabalho e teve a música e a letra reveladas nessa sexta-feira. Videogame será apresentado no domingo, dia 27, durante a VMA 2026 e terá Colin Farrell e Dakota Johnson no elenco. É isso? Ou eu pulei coisa?
2: Não, é isso aí, não, é isso VMA, aí, VMA 2026.
1: VMA. É o VMA, me desculpa, é o videoclipe, né, que será apresentado no domingo, né, no VMA. Dakota Johnson e o Colin Farrell fazem ali uma duplinha no elenco. Taylor também vai receber na cerimônia o prêmio inaugural de artista diretora, ou seja, ela lança aí disco deluxe com várias músicas novas, lançando nessa sexta-feira coloridíssima. Tem participação em VMA, ainda lançando videoclipe só com os artistas bombados, enfim.
2: E recém-casada, né, Marcinho?

0: Voltou.
1: Toca a ficha.
2: Voltou a galera de Santa Maria junto com a gente, hein? Vamos tocando ficha por aqui, porque ela também está com lançamento numa baita parceria, hein? Madonna e Charles XCX com Danceteria After Hour Remix. Madonna e Charlie XCX se juntaram em um novo remix ligado aí ao universo de Confessions 2, projeto que vem sendo desenvolvido por Madonna. A faixa está entre as principais novidades internacionais da semana e que coloca as duas artistas em uma mesma produção. É uma baita de uma parceria deste projeto que já tá bombado demais e que ela tá entregando, né, aos pouquinhos, ou seja, mais um lançamento aí de Madonna, a rainha do eterno pop, né, ou eterna rainha do pop, enfim, seja como for, né. Vamos embora, Pericles com Camuflagem. Pericles lançou um novo álbum nessa semana, músicas inéditas dentro aí do samba e do pagode, ou seja, voltando às suas raízes. Camuflagem chega como mais um projeto da carreira solo do cantor e amplia o repertório que ele vem apresentando nos últimos anos. Com licença para a galera aí, então, que não viu, por favor, fica a dica para quem viu e concorda comigo aí, bata palminha agora, porque é um dos melhores shows do Rock in Rio. Foi Pericles cantando Motown,
3: é. Eu queria muito nessa turnê, cara. São poucos shows, mas olha, eu queria, porque foi incrível de ver. Confesso que ainda não ouvi o álbum novo, mas com certeza é pedrada, né? Porque o cara, meu Deus, que artista.
2: É demais. Ele abre a voz e sai aquela coisa louca, né, cara? E cantando Motown, então, Michael Jackson e Companhia Limitada. É o cara lançando aí mais uma do pagode, né? Mais uma do samba e pagode. Vamos a um dos grandes lançamentos, meus camaradas. Atenção!
1: Esse aqui me pegou.
2: A terra vai tremer. Exatamente. As estruturas do paraíso. É, vão abalar com eles. Com eles que estão chegando com um disco, enfim, com nome em português. Com licença, meus camaradas. Estamos falando de nada mais, nada menos que Bonovox e Companhia Limitada, meus camaradas do YouTube, com Silêncio, o nome da música. A banda também trouxe novidade nessa semana, apresentar Silêncio, primeiro single de Atenção, Carnaval de Luz. Aí o cara, quê? É em inglês isso, não, português. É Carnaval de Luz, em português, exatamente. Os caras ali numa beira de praia, andando tipo Beatles, assim, tá muito legal, galera. Álbum anunciado durante as comemorações dos 50 anos de carreira do grupo Projeto, ainda terá uma gravação com ela, Dolly Parton, uma já tinha ouvido falar sobre isso também. Eles vão fazer uma homenagem póstuma a ela, né, com um vocal já gravado.
1: Isso aí.
2: Ou seja, os caras do YouTube estão mandando muito bem.
3: E eles falam Jesus of Real também nesse som Silêncio. Ele tem várias referências aí ao Brasil. E eu vi um vídeo assim, sabe aquele vídeo Vergonha Alheia? O Bono tá, tá dando autógrafos, assim, num cercadinho lá, não sei onde ele tava. E aí o cara começa a falar espanhol e começa a corrigir ele. Que pra ele precisa treinar mais o espanhol, porque ele não fala o silêncio na música, ele não fala silêncio. Não sei como é que ele quer corrigir. Aí o Bono olha pra ele e diz assim, it's Portuguese. Que tipo assim, não é espanhol. É português, espanhol, meu amigo. Eu sei
2: camarada.
3: Falar espanhol. Bah, ele dá uma invertida, chega a me dar uma vergonha. Mas assim, ó, desculpa, né? Somos brasileiros e a referência aí nesse novo álbum é pra nós. Só lamento.
2: Uma maravilha, Carnaval de Luz. Quando eu vi isso, eu achei sensacional. Eu gosto particularmente da banda U2, tem todos os discos deles também. Enfim, meus camaradas, adoro. Ele que já está no Brasil. Que chegou no Brasil. Ele está do Brasil. E ele que é, né, latino. Ele que é o gato, né, cara. Por favor, né. Rick Martin, numa parceria com nada mais, nada menos que o nosso querido Pedro Sampaio. Como é que é?
1: Pedro Sampaio.
2: Piquito é o nome do som. Atenção, na Irlande. Cantor porto-riquenho DJ e produtor brasileiro se encontraram em uma colaboração.

0: Inédita, a música mistura sonoridade pop de Rick Martin com a produção eletrônica de Pedro Sampaio. Brother, isso é só pode dar coisa boa. Só pode dar coisa boa. Não, né?
1: Vão apresentar domingo já, né? Porque domingo eles são atrações do intervalo do Rio Game da NFL, né?
2: Isso, no Maracanã, que inclusive já está sendo montado lá as jardas e não sei o que, está sendo preparado já para esse jogaço. E uma curiosidade, o Péricles, que também está aqui na pauta, me parece que vai cantar o hino. Então, assim, fechou todas, né? Vai ser. E a Globo vai transmitir, tem que assistir no domingo esse negócio aqui, vai estar muito tri.
0: Vai estar tri pra caramba. Rick Martin já está no Brasil, já está entre nós. Não ia perder uma praia aí antes de fazer a sua participação, com certeza, meus camaradas. Enfim, vamos lá. Tília com Sedenta. A cantora brasileira também lançou o álbum novo nessa semana, Sedenta. Chega às plataformas com um novo conjunto de músicas para a carreira da artista, ou seja, vários lançamentos. Outras novidades, a lista da semana ainda tem Adriana Calcanhoto e Arnaldo Antunes. Maravilhosos! Maravilhosos! Também ouvi esse som. Muito legal. Vão sair em turnê. Atenção, hein? Acho que vai estar muito bom. O álbum Vice-Versa. E Shawn Mendes, o rapaz Shawn Mendes, ele que é namorado da...
2: Bruno Marquezine.
0: Bruno Marquezine, com uma edição aí de 10 anos de Illuminate.
1: Tá bem a Bruna,
0: Bruna,
1: né?
0: Tá bem ou é...
1: O Shawn também.
0: O Shawn Mendes tá bem.
2: Querido, não sei.
1: Mas é que eu acho que o Shawn Mendes é maior que a Bruna Marquezine mundialmente, falando de nome, não, sabe? Acho que nisso sim. Entendeu?
2: Entendi.
1: Mas os dois estão bem.
0: Bruna Marquezine tentou.
2: Os dois
1: são bonitos.
2: Os dois são todos.
0: A Bruna Marquezine, linda demais, hein? Enfim, meus camaradas, mas ele está trazendo Illuminate aí, enfim, de edição de 10 anos. Pergunta que não quer se calar, qual é o lançamento aí que vocês ficaram assim, ó, tremendas base?
1: Cara, eu e o U2, né? Há muito tempo queria um material novo do U2, tô bem curioso, ó, ainda não conferi, tô bem na expectativa pra conferir.
2: É bem massa essa música, trabalho, né? Eu acho que tu vai curtir, tá muito bom esse silêncio aí. Eu fico com a da Madonna com o remix ali de Dance Theory After Hours, porque tá muito bom. É bem Madonna, vai, tomara que leve bastante prêmio esse ano, porque ela tá merecendo. Se puxou, tá muito bom esse remix.
0: Tá, eu não vou mentir pra vocês que eu já tô curioso pra saber qual vai ser a coreografia de Pequito Rick Martin. Você tem sempre uma coreografia, né, cara? Rick Martin, Pedro Sampaio, por favor, vai ter que ter uma coreografia que vai ter que pegar no TikTok.
1: Exatamente. Ser sensual, né? Porque os dois têm esse clima sensual aí. Eu acho que vai ser nessa vibe aí, né? Acho que vai ser bem...
0: Sim, com certeza.
1: E é isso que tu falou, TikTok, né? A galera vai fazer aquela coreografia nas redes, certo? Vai ter, né? Aquele trechinho.
0: Certo.
1: Inclusive, né, vamos ter que conferir se já não tem. Quando vê, já tá rolando alguma...
2: Já tá rolando. Nós estamos dormindo
0: piquito,
2: no ponto
0: aqui. Piquito. Adorei isso.
1: Muito bem. Galerinha, 13h29, como é sexta-feira, hoje nós vamos tocar mais músicas. Tocamos antes a Lola Young e agora vamos tocar Pitty com Te Conecta e também Rael. Vamos tocar esses dois sons, depois vamos para o show do intervalo e daqui a pouco a gente tá de volta com mais Tá Vazando na Rede. Bora!

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0: um hater daquele participante que saiu. Depois, aí sim, a conversa continua no tradicional bate-papo BBB, no G-Show e no Globoplay, com foco na repercussão, né, da saída nas redes sociais. Mas isso aqui eu achei bem legal, porque aqui, não sei se vai ser ainda, né, mas esse ano era com o Gil do Vigor e com a Ceci Ribeiro, e aí terminava a transmissão, tu tinha que ir pro G-Show ou pro Globoplay pra ver, né, esse bate-papo isso. Com eliminado, agora vai ser na TV aberta. Aos domingos, a formação do Paredão vai ser dividida em duas partes. A primeira vai ao ar à tarde, depois do Temperatura Máxima, e a segunda vai ser à noite, aí sim, depois do Fantástico, como já acontecia, né, esse ano, quando também acontece a prova bate-volta. Então, a formação do Paredão vai ter esses dois momentos. Um depois da Temperatura Máxima de tarde e o outro à noite. E as novidades também chegam para quem acompanha o reality fora da televisão. O BBB vai ganhar um ambiente virtual dentro do Roblox, com espaços e desafios inspirados na casa. Já o BBB Experience, que oferece atenção, uma experiência presencial e imersiva, está confirmado para 2027, dessa vez no Rio de Janeiro. A Globo deve apresentar mais detalhes dessa nova temporada em outubro, no mês que vem, mas já deu para perceber que vem bastante coisa nova, né, por aí, e várias novidades que eu particularmente gostei. Então temos aí 11 de janeiro, a galera já coloca aí no celular que começa o BBB 27. Nairinho.
1: Muito bem, lembrando que o BBB tem uma audiência gigante, sim, é um desafio, né? Todo ano tem que criar novos quadros, pois novos formatos para manter ali o engajamento do público. Interessante é essa estratégia de usar o Roblox, porque o Roblox é um público bem mais novo, né? Um público de crianças,
2: assim, então... Exatamente.
1: É, talvez levando a marca, assim, espraiando a marca do BBB, pensando no futuro, nos futuros telespectadores, talvez, né?
0: A ponto sem nó eles não dão, né?
1: Não dão.
0: Tem alguma estratégia aí.
1: Não dão. Se nós soubesse o que eles soubessem, nós estaríamos lá, não aqui, né? Mas tudo bem.
0: Exatamente, né?
1: Pegou mal essa minha frase, não foi legal isso. É brincadeira, gente, é brincadeira. Galera, vamos curtir música por aqui? Vamos curtir enquanto a gente falamos de BBB, vamos curtir agora dois reggaes. Um que é mais reggae, o outro menos. Maneva, com a música Reggae,
2: cara,
1: Sua Fé.
2: Esse
1: reggae
2: som é muito bom.
1: De reggae, né? Mas reggae também de regar, Sua Fé, que é a música da semana, destaque semana que vem. Vai ser essa, já tô adiantando. E aí, Vitor Clay, nosso querido gaúchinho Vitor Clay, com Anjo ou Mulher. Esses dois sons, e depois a gente volta com O Mandando Bem. Bora!

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1: Então tá, depois de curtir Vitor Clay e Maneva, tá na hora de encerrar o Tá Vazando de hoje com o Mandando Bem, na voz de Marcinho Melo. Manda aí, Marcinho.
2: Muito bem, meus camaradas. Olha só, aos 100 anos de idade, um cidadão chamado Bernard Gilbert reuniu mais de 200 pessoas em um flash mob no centro de Worcester, na Inglaterra, para arrecadar dinheiro para pesquisas sobre o Alzheimer. O evento, ele aconteceu no último sábado, ao som de King of the Roads, do cantor Roger Miller, com Bernard à frente aí da coreografia. Participaram da apresentação integrantes de um coral e moradores aí da rua, da casa, no caso, de repouso onde ele vive. A dança faz parte da vida de Bernard há décadas. Ele começou aos 16 anos, depois de quebrar a perna durante uma partida de rugby em 1942. Como os músculos continuaram prejudicados, mesmo após a recuperação, os médicos recomendaram exercícios e sugeriram que ele experimentasse a dança. Um amigo levou a uma aula e desde então ele nunca mais parou. Ao longo do tempo, Bernard, ele aprendeu estilos como foxtrot e jive e aos 74 anos, tornou-se professor de dança. Hoje, ele continua dançando na casa de repouso e conta que a atividade ajuda a manter a concentração e a memória, já que é preciso decorar os passos e acompanhar a música. Para o Flash Mob, os participantes ensaiaram 4 coreografias e a apresentação terminou com aplausos do público e eu tava vendo que o videozinho tá sensacional, o Flash Mobzinho, a galera toda ali acompanhando o Bernard. Enfim, meus queridos, mandou muito bem o meu camarada aí, fez um grande serviço e trabalho.
1: Muito bom, meu camarada Marcinho Melo. Sim, ele mandou e tu também mandaste muito bem, assim, encerrando.
2: Maravilha.
1: Essa que é a última edição do Tá Vazando a Rede dessa semana, afinal hoje é sexta-feira, 25 de setembro, né? Então quero já agradecer o Guilherme Rona aqui em Passo Fundo, que esteve nas operações, Felipe Silva em Santa Maria, tivemos umas questões de sinais aqui em Santa Maria, galera, mas tá tudo certo. E agora vou passar a bola pra Daniela Fuentes se despedir da nossa audiência.
3: Eu tô lá no arroba Daniela Fante, aproveita e segue o arroba Atlântida Serra e também o arroba Fala Tiaguinho, pra acompanhar, né, um pouquinho do que rola aqui nos bastidores. E inclusive entrou ontem um conteúdo do nosso parceiro aqui da Lojas Regla, né? A gente conheceu.
2: Isso, muito legal.
3: 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Gente, um beijo, bom final de semana, estaremos na meia maratona de Caxias do Sul neste final de semana, então a galera já aproveita e também acompanha, né, ao longo do fim de tudo que vai rolar aqui na cobertura. Um beijo, meus amigos, até segunda, tchau!
2: Maravilha, vai lá e me segue, arroba Marcinho Rádio, segue também arroba Fred Bonfada, arroba a Priscila Fagundes e arroba Atlântida ZS. Ontem foi um videozinho muito legal, nosso Ateli Riffs da semana aí, falando sobre justamente o evento que vai acontecer hoje à noite aí, a segunda edição, então, do Acústico Bandas Gaúchas, no Araújo Viana, ao vivo também na Ateli TV. Fizemos ali um conteúdozinho de Ateli Riffs pra galera e é o seguinte, amanhã tem unidade móvel da Atlântida direto e ao vivo aí, então, da Festa da Primavera, Partage Shopping Rio Grande, meu camarada Fred envolvido e a Priscila Fagundes também. Ok, um forte abraço e até a semana que vem, um baita final de semana, tchau.
1: Valeu, galerinha. Falando sobre o final de semana, temos bastante evento. Cara, mas eu preciso aqui humildemente pedir a atenção do ouvinte, porque eu tô muito feliz. Eu fechei uma publi, né? Um material. Quem produz conteúdo digital sabe o quanto é difícil a gente conseguir atingir marcas de nível nacional. E eu tive a felicidade de conseguir isso e postei, aliás, duas marcas ali, né? Já postei outra marca também, de uma ação que vai acontecer aqui em Santa Cruz. E eu queria muito convidar a galera a conferir lá, arroba Nairo Orlandi, né, essa entrega que eu fiz aí, que é bem bacana, que tem tudo a ver comigo, quem me conhece, inclusive, sabendo que eu tenho uma lesão agora, né?
2: Pensão.
1: A marca tem tudo a ver comigo, tem também postagem nova lá no arroba Atlântida dos Vales. É, vou mandar. O meu, manda, tem um ali que cá, é topzera. Então, galera, por favor, favor. Quem quiser, siga aí e vá lá nos últimos Reels e comente, @NairoOrlandi. Um bom final de semana pra todo mundo. Um pouquinho aqui, uns 30 segundos antes das 4, a gente tá encerrando essa edição do Tá Vazando na Rede, desejando que seja muito bom ter o fim. E a gente volta na segunda-feira. Agora você fica com a programação da Atlântida da tua região. Aquele abraço, tchau!
3: Beijo!
2: Valeu, tchau, meus queridos!
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3: Olha só a dúvida da Roberta. Doutor, tenho andado muito sozinha desde que mudei de casa, de trabalho e de cidade. Será que sentir-se só pode

0: realmente prejudicar a nossa saúde? Olha, Roberta, pode sim. A solidão persistente não é só uma questão emocional. Ela pode estar associada ao maior risco de depressão, ansiedade, alterações do sono e também problemas de saúde física. Existe uma diferença importante entre estar sozinho e sentir-se sozinho. Algumas pessoas gostam de passar um tempo sozinhas e tudo bem, elas ficam ótimas. O problema é quando existe uma sensação permanente de desconexão, de não ter com quem conversar ou compartilhar o dia a dia, a sua vida. Por isso que é muito importante cultivar vínculos como uma forma de cuidar da sua saúde. Eu recomendo que, por exemplo, se você não está muito longe da sua cidade original, que você procure viajar com alguma frequência para visitar os seus amigos ou sua família, ou então que você desenvolva uma rede de contatos, uma rede de apoio nessa cidade que você está chegando. É bom lembrar que a terapia também pode te ajudar. Dúvidas? @ Jairo Bauer Oficial.
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10: 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Boa tarde.
11: Oi.
10: Quase nada.
11: Tá bom.
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11: Tá na hora do quase nada, 14 minutos para 6 horas da tarde, 5126-4943, o telefone. E a gente agradece aqui e já convida a galera a seguir o arroba Castro Alimentos. 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Natan, boa tarde, qual a pauta do programa dessa
12: boa
11: sexta?
12: Boa tarde, hoje é dia do rádio.
11: Isso.
12: Então a pauta é o que tu mais gosta do rádio?
11: Baita, o que tu mais gosta deste veículo chamado, veículo rádio de comunicação, chamado rádio? Liga pra gente aí, vamos à primeira ligação. Boa tarde, quem está na linha?
13: Boa tarde, Alexandra.
11: Ô, Alexandra.
12: Opa, Alexandra. Faz o que da vida?
13: Eu sou estudante ainda, tenho 13 anos.
11: Ah, que legal. Anos. Estudante.
12: Bacana. E tu liga de qual cidade?
13: Tô de Corupá, em Santa Catarina.
11: Corupá. E tá nos ouvindo pelo YouTube ou pelo aplicativo?
13: Pelo aplicativo.
11: Pelo aplicativo. Boa. Que legal.
12: Alexandra, o que que tu mais gosta no rádio?
13: Música. Eu gosto muito de música.
11: Gosta. E qual é os teus, assim, cite dois artistas que tu adora ouvir, assim, no rádio?
13: Eu gosto de Stray Kids e Blackpink também gosto.
11: Ah, tá. Oh. Tô ligado. A Blackpink e Stray Kids. Uhum. É, que eu ia te falar? Tu quer mandar um recado, um alô pra alguém?
13: Eu quero mandar um beijo pro meu pai e pra minha mãe, que estão aqui comigo, e dizer que eu amo muito eles.
11: Ah, que amor. Como é que é o nome do papai e da mamãe?
13: O nome da minha mãe é Luciane e o nome do meu pai é Daniel.
11: Que legal. Pô, obrigado pela tua audiência aí em Santa Catarina, nos ouvindo, que esse programa é ao vivo pelas antenas da Atlântida no Rio Grande do Sul, mas a galera nos ouve pelo
13: beijo,
11: aplicativo.
13: Beijo, mestre.
11: Beijo, gafanhota. Tava estranhando, né? Como é que é uma criança liga aqui e não quer falar com o mestre? É verdade, Alexandra? Eu adoro Blackpink, eu gosto. Eu adoro também Cat Side. Conhece, Alexandra? Cat Side, eu adoro. É tudo uma galera parecida com o mestre, né? Eles são

0: uma música alegre, as meninas, as crianças, os orientais amam o mestre. Um beijo, Alexandra, pro teu pai, pra tua mãe, que falou o nome deles, o anão, mas eu não sei qual é.
1: Tudo bem, mestre.
0: Tudo bom, boa tarde,
1: Natan. Tudo bom, mestre.
0: Natan, né?
1: Isso.
0: Maravilha, eu adoro o Natan.
1: Dia bom, né, mestre?
0: Natan, crente, é legal, Natan, casado com a mesma menina. Quanto tempo, Natan?
1: 4 anos já, mestre.
0: E vai morrer com ela, né?
1: Espero, né? Espero.
0: Exatamente. Mais uma ligação aqui no Quase Nada, 11 minutos para 6. Boa tarde.
2: Boa tarde.
1: Boa tarde.
0: Teu
1: nome, meu bruxo?
2: É Fábio, de 2 irmãos.
0: Opa!
1: E tu faz o que da vida, Fábio?
2: Eu trabalho com venda de eventos, estrutura, feiras, estandes.
0: Pô, legal, irmão.
1: Maravilha. E o que tu mais gosta do rádio, Fábio?
2: Cara, eu gosto do rádio de uma coisa que acabou quase o vídeo, mas era... aquele segredo do rosto do locutor, da voz.
0: Ah,
2: quem
0: sim.
2: Tava ali falando.
0: Sim, que o cara ficava na imaginação, né? Como é que é aquele comunicador ali que eu me identifico?
2: É, o cara é alto, é baixo, gordo, magro. Depois tu descobre que o cara não é tão bonito assim, né?
1: Isso não. É a melhor coisa, a imaginação, a brincadeira que tu faz com o som, com os personagens. Mas daí
0: não, e normalmente live, radialista, né? É feio, né? Ah, podem
1: exceções,
0: ficar tranquilos.
1: Tem
0: Ô, irmãozão, tu quer mandar recado, um alô pra alguém? Aí fica à vontade.
2: Para toda a família Schmitz aqui da nossa região.
0: Tá.
2: E pros ouvintes da rádio e também pro Natan e pro mestre.
0: Obrigado, gafanhoto. Eu falo, até os adultos amam o mestre.
1: Os vendedores amam o mestre.
0: É verdade. O cara falou que ele trabalha com eventos ali, né?
1: É.
0: Lembrando que hoje tem no Araújo Viana, a partir das 8 da noite, no YouTube da TLTV, a cobertura completa para essa segunda edição do Acústico Bandas Gaúchas. Vou falar na ordem. Talvez eu erre, mas eu, se não me engano, é Vera Louca, Comunidade Acústicos Valvulados e Papas da Língua.
1: Tá.
0: E a gente vai estar lá, eu vou estar lá apresentando pelo YouTube da Atlântida com o acréscimo do nosso repórter Léo Oliveira, falando com a galera. E no mais, eu vou estar levando ali as bandas, entrevistas.
1: O Lelê vai estar junto.
0: O Lelê vai estar. O Lelê tem o compromisso de apresentar os eventos, né? E aí, volta e meia, ele pode aparecer ali pra dar um alô.
1: Das 8 da noite.
0: 8 da noite no Araújo Viana, não pode perder. Já te inscreve ali na ATL TV, o canal da Atlântida no YouTube. Boa tarde, quem fala?
3: Fala, Alfinha!
0: E aí, quem tá falando?
1: Teu nome?
3: Davi.
1: Que idade tu tem, Davi?
3: 11
0: aninhos.
1: Tu mora em qual cidade?
3: Eu tô me locomovendo agora.
0: Tá, mas a tua casa onde tu dorme é onde, Davi?
3: Canoas.
0: Então tu é de Canoas, maravilha.
1: Ô, Davi, o que que tu mais gosta do rádio?
3: De vocês.
0: Ah, legal, que tu que gosta que da parceria aqui dos teus comunicadores. Quer mandar um abraço pra alguém, Davi?
3: Pro meu pai, pro meu irmão, pra minha mãe, pro mestre.
0: Obrigado, Davi. Obrigado. O que é que vão fazer nesse final de semana, Davi?
3: O Heitor.
0: E o Heitor também. E qual é a programação desse final de semana, Davi? O que é que tu vai fazer?
3: Estamos indo visitar nossos avós.
0: Maravilha! Peça todos os doces possíveis para Afinha. O mãe e pra vó.
3: Oi,
0: e aí, Davi?
3: Eu quero mandar um abraço pra alguém aí da Atlântida.
0: Pode mandar, véi.
3: Eu quero mandar pro Léo, pro Rafa Gomes e pro Jory.
0: Tá bom, mano. Vou estender esse abraço aqui pro Léo, pro Rafa Gomes e pro Jory.
1: Pro Jory, abraço do Davi.
0: Maravilha. Valeu, querido. Pô, aproveita lá com o vô e com a avó, é um privilégio. Ter o vovô e a vovó juntos ainda aí. Viver esse é um momento muito especial, quando o netinho vai pra casa do vô e da avó. Melhor lugar que tem.
1: E vó faz umas comidas boas.
0: Vô e vó pode tudo, isso é legal.
1: Pra comprar doce.
0: Pai e mãe educa. Vô e vó faz o que quiser. Oi, quem tá falando? Caiu a ligação.
1: Caiu.
0: Telefone é o 5126-4943. Hoje é mais um dos dias do rádio. Então fala pra nós aí o que que tu mais gosta deste veículo, que é nosso parceiro, nosso companheiro. Oi, quem fala?
4: Antonella.
1: Oi, Antonella, que idade tu tem?
0: Ô, Antonella.
4: 10 aninhos.
1: E tu mora onde, Antonella?
4: Porto Alegre.
0: Tu não tava muito afim de ligar pra nós, Antonella, ou tava?
4: Sim.
0: Ah, que amor.
1: Tava sim. Então, Antonella, o que que tu mais gosta do rádio?
4: De ouvir as coisas.
1: De ouvir o quê?
0: As coisas.
1: As coisas.
0: Ah, que bom. Ouvir as coisas, ouvir a Atlântida.

0: mandar beijo e abraço pra alguém, Antonella?
1: Sim. Pode, pra minha mãe, pro meu pai, pro mestre, pra minha avó.
2: Maravilha, Antonella! Como é que o Adão te pergunta se tu não quer falar com a gente? É um merda! Rafinha, cala tua boca,
3: ligou,
2: seu merda!
3: Falar, né?
2: Pelo amor de Deus, respeite as crianças amam o mestre, as crianças adoram o programa Quase Nada! A Antonella tem o nome de anjo, a anjinha Antonella! Um beijo, querida! Aproveite o final de semana! Escove os dentes, não assista muita tela, cuidado, bote o pé na grama, olhe para o sol, respire um ar puro e sinta a vibração da natureza.
3: É porque a Antonella é de Porto Alegre, né? E vai ter tempo bom hoje e amanhã.
0: É, isso aí.
3: Aproveitar.
0: Aproveitar. Boa tarde, quem está na linha?
4: É o Darcy, de Lajeado.
0: Ô, seu Darcy.
3: Nossa estrela móvel aqui.
0: É, seu Darcy, né?
3: Fala, seu Darcy.
4: Você falar de mim, da minha tia, no Pretinho Básico, mas não era eu que estava de aniversário. Eu estou de aniversário dia 3.
0: Ah, tá. É o Fetter falou do senhor, né, seu Darcy?
4: Eu sei, o Rafinha e o mestre falaram.
2: É verdade, o mestre falando, seu Darcy, dizendo que ele estava de aniversário. Me confundi, seu Darcy, me desculpa.
3: Era outro.
4: Aquele caolho ia 3 de outubro.
2: É verdade, o anão lembrando, o velho guerreiro, o caolho, mas ele se equivocou.
4: Mas tudo bem, pelo menos lembrou de mim.
2: É verdade, né?
3: Seu Darcy, o que tu mais gosta do rádio?
4: As piadas, as besteiras, porque coisa séria já tem dentro de casa.
3: É verdade.
0: Tá certo. Tá certo, seu Darcy, quer mandar abraço pra alguém?
4: Pra patroa Lúcia e pra quem tá escutando.
0: Obrigado, seu Darcy. Obrigado por entrar na brincadeira e entender
3: que
0: a vibe do programa.
3: Né?
0: Coisa séria já tem em casa, ele falou.
3: Exato.
0: Né? Maravilha.
3: Às vezes tá no trampo também, coisa séria, reunião.
0: Isso mesmo.
3: Tu quer sair ali e ouvir um rádio pra se entreter.
0: Pra descontrair. Oi, boa tarde, quem tá na linha?
5: Martina.
0: Oi, Martina. Tudo bem?
5: Sim.
0: Sim.
3: Quantos aninhos tu tem?
5: 8.
0: Que amor.
3: E o que tu mais gosta do rádio, Martina?
5: Música.
0: E fala pra nós aí uma música que tu gosta muito.
5: Pode ser estilo?
0: K-pop. Tá legal. Tipo BTS, Cat's Eye, maravilha. Martina, tu quer mandar beijinho pra alguém?
5: Sim, pro mestre e pra minhas amigas.
2: Maravilha, Martina, você é um amor, uma querida. As amigas estudam contigo?
5: Eu sou amiga do Carioca.
2: Tu é amiga do Carioca, amiga do anão, do Rafinha, o Carioca que vende carros, não é isso, Martina?
5: Sim, você me mandou um beijo ontem.
2: Ah, é verdade, eu mandei o áudio para a gafanhota Martina. Que privilégio, gafanhotinha, é isso, cuidado, é um carioca, cuidado, com aquela careca dele, é feioso, mas tudo bem. Um beijo pra você, minha querida, as crianças amam
3: Carioca
2: mesmo.
3: Repasses, né?
2: Carioca Repasses, exatamente. O apelido dele é Gato Pelado, parece aqueles gatos sem pelo.
3: Nossa. Já imagina aí você que faz.
0: Mais uma ligação aqui no Quase Nada. Boa tarde, quem fala?
6: Boa tarde, Rafinha. Tudo bem, meu galo?
0: Ô, nego velho, tudo certo? Fala de onde?
6: Eu sou de Carazinho, mas tô passando em Passo Fundo aqui, Tê.
0: Ô, louco. Maravilha.
3: E qual que é o ganha-pão, meu querido?
6: Epa, eu sou motorista de caminhão, rapaz.
0: Tá certo. Mas tá levando o quê? Ultimamente ferro ou madeira atrás?
6: Não, nós temos com só o grãozinho de ouro.
0: Ah, tá.
6: Sozinha.
3: Ficou no grãozinho, tá legal.
0: Dá certo.
6: Tá bom, então.
0: E qual o nome do amigo?
6: É Mário. Mário de Carazinho.
0: Boa, Mário.
3: Mário, o que tu mais gosta no rádio?
6: Tudo, meu amigo. Tudo. Rádio é perfeição. Rádio é tudo na vida da gente, rapaz.
0: Boa.
6: É a coisa melhor que existe. É rádio.
0: Maravilha. É o companheiro, né? Principalmente quem tá no trânsito, né?
6: Com certeza. É o companheiro da vida dia a dia.
0: Show de bola, Mário. Quer mandar um recado pra família, pra amigo? Fica à vontade.
6: Quero mandar pra minha esposa Elisiane, tá. É a minha patroa, meu bem querer. E pra minha filha, a Ana Carolina e a Maria Luísa.
0: Que legal.
6: São ouvintes de vocês, rapaz do céu. Chega a ser xarope que gosta de vocês.
0: Que

0: idade elas têm, Mário?
1: A 24 e 21 anos.
0: Ah, que legal. Então a gente estende esse carinho aí pra vocês também, pra toda a tua família. Cuidado na boleia aí, né?
1: Pra te ver, tô parado com o cargueiro parado pra falar com você. Aqui é consciente na coisa.
0: Que isso, que privilégio, mas é isso aí, consciente. Tá, obrigado, querido. Uma boa viagem pra ti aí, segue conosco. Um minuto pra seis.
2: Eu sou a geração Z, adoro o mestre, né?
0: Tu vê, né? Que loucura, né?
2: Tu achou que era criança também, né?
0: Ah, eu acho que... Ah, eu não sei, né? O mestre talvez tenha uma opinião diferente, né? Mas o mestre...
2: Não dá pra levar em consideração,
0: né? É, oi, quem tá na linha?
3: Alô, Alisson!
0: Fala, Alisson!
3: E aí, gurizada, como é que estamos por aí, 100% não?
0: Tudo certo, estamos muito melhor agora, né, Alisson? Falando que com essa galera boa. Aí.
3: Meu velho... Não adianta, a melhor vibe não tem pra pegar.
0: É isso aí.
2: Tu faz o que é da vida, meu querido?
3: Cara, segundo a minha família e a minha ex-sogra, eu sou vagabundo, mas eu sou músico.
2: Mas tu toca o quê?
3: Eu toco bateria.
0: Pô, tá. E qual é o gênero musical que tu toca?
3: Eu toco em banda de baile, né?
0: Banda de baile, maravilha. Tá bom, né? Aí, tu anda por onde agora? Onde é que tu liga de onde, amigão?
3: Eu tô em Porto Alegre ainda, saindo agora, a gente toca em Camacuã agora de noite.
0: Opa! E dá o serviço do evento aí pra galera ir lá conhecer o teu trabalho?
3: Tá, aí ó, vamos estar hoje lá na Brook, em Camacuã, com a banda Vaneira. Quem quiser curtir um baile com nós lá, só chegar aqui, vai estar top.
0: Um vaneirão. E fala pra nós aí, o que que tu mais gosta do veículo rádio, meu parceiro?
3: Cara, a rádio pra mim, eu digo que é um dos maiores meios de comunicação e não tem a música, a informação, tá sempre 24 horas com a gente,
0: certo.
3: Além do celular, né?
0: É, então,
3: o rádio pra mim é imortal, não adianta.
0: Boa, tô contigo. Quer mandar um abraço pra alguém, meu parceiro?
3: Mandar um abraço pra minha mãe que tá lá na praia, que eu sou de Tramandaí,
0: tá.
3: Minha dona Nena que tá lá.
0: Show.
3: Um abraço pra gurizada aí e dizer que não tem técnico e a dupla Grenal, a gente se vê na Série B ano que vem, não tem o que fazer.
0: Tá certo, meu velho, obrigado pela tua ligação. Um bom início de fim de tarde, vamos entregar aqui o show do intervalo, já voltamos com o Pretinho. Obrigado, Natan.
2: Obrigado.
0: Vamos nessa.
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12: Atenção, emissoras da Rede Atlântida, para bom, cinco lá, reflexões do
13: vamos
12: mestre.
13: Vamos ver, louco, Lade!
14: Eu vou até a meia-noite.
15: Mas é um programinha legal, tranquilo, né? Calminho.
13: Louco, Lade, né? Pirocada!
15: Sem loucuragem, sem pirocada.
13: Ai, que delícia!
12: A partir de agora, na
15: observem dentro do bagulho.
14: Noite de branco.
12: Olá, Alexandre Fetter.
15: Olá, olá, muito bom fim de tarde, amigo e amiga ligados na Atlântida, rádio das nossas vidas, geração de entretenimento inteligente do sul do mundo pro mundo inteiro. Estamos chegando com o Pretinho Básico às 6h07 deste fim de tarde, ainda de pôr do sol aqui na Grande Porto Alegre, de sexta-feira. Chegou o fim de semana, todos querem diversão. 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Salve aí, ô Vini Moura, como é que tu tá?
16: E aí, Alexandre, tudo certo?
15: Tudo certo, pô, tudo bem.
16: Embora.
15: Que alegria contagiante.
16: Pô, meu, que sexta-feira, hein?
15: Pois, sexta-feira boa, né, cara?
16: Sexta-feira.
15: Isso, cara, que é isso? Isso é o friozinho indo embora, a chuva
16: tá
15: dando
16: chegando
15: uma...
16: Isso.
15: E o Joia Rara, como é que tá?
17: Ô, nego, bom te ver.
15: Bordão da festa aí, Joia.
16: Toma! Baile do Joia!
17: Toma!
16: Vamos pra cima, né?
15: Baile! 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Muito bom fim de tarde para Leandro Bortolatti.
17: Oi, Jean, como é que estão?
15: Peraí, tá... teu microfone tá baixo.
17: Deixaram?
18: Calma, Lele. Ele até vai pegar um café pra ti.
17: Ele vai fica aí. Não, não, é que o pessoal mexe nos botões sem saber e aí acaba baixando
18: o volume. Tu é um deles,
17: não,
18: me mexe tudo errado.
17: Mexe a cadeira. Quando eu tô na ancoragem de algum programa, agora geralmente tá é o Bola, e alguém tá falando esses microfones, o volume tá baixo, eu vou lá e aumento.
15: Agora tá ótimo, Lele, agora tá ótimo. Muito
17: obrigado, boa
15: muito
17: tarde.
15: Bom fim de tarde, Leandro Bortolatti.
17: Muito boa tarde, Alexandre Fetter e grande elenco.
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16: Meu querido! O que é isso, cara? Olha a emoção, cara, olha a emoção.
15: Muita emoção, muita emoção. 99, o aplicativo que te leva a viver o melhor de Porto Alegre, Léo Oliveira.
19: E aí, Leandro, como é que tá?
15: Léo Oliveira, tá pronto pra dar show daqui a pouquinho, Léo Oliveira?
19: Preparado.
15: Na tela da ATL TV no YouTube, o acústico Bandas Gaúchas, a segunda edição com um novo elenco, e a Atlântida vai estar lá transmitindo pra todo mundo ver.
19: Bacana, isso aí, em casa, me lavar e voltei.
15: Te lavou, tá bonito.
19: Que calor, né?
16: Pô, que camisa, hein?
19: Não, fala português,
16: hein? A camisa é o que tu falou, Alexandre. O verão chegando, calor chegando.
15: A camisa do Léo. Exatamente, exatamente.
19: Escola Leandro Bortolatti de camisas.
15: Verdade. Porã também gosta de usar as camisas de manga curta.
19: Ah, tu não. A minha inspiração é tu, não. É,
15: pô, obrigado.
19: Tu também,
15: obrigado. Legal. Já te cumprimentei, Rafinha Menegazzo?
18: Tô esperando. Olha a educação.
15: Muito
18: observe,
15: bom,
18: Rafinha. Né?
16: Preste atenção, Rafinha.
18: Observe.
15: Observe. A gente consegue aprender.
18: Alexandre, hoje quer te fazer um convite?
15: Claro, por favor.
18: O
15: teu microfone tá baixo. Só um pouquinho.
16: Bah, que tapa de luva.
19: Pro Fetter dizer que tá baixo.
18: Der depois dar essa moral aí,
16: não,
18: pra fazer uma pergunta.
19: Cara, pra mim o Rafinha tem o grande momento do programa.
15: E aí?
18: Não, o Alexandre.
15: Pois não?
18: Hoje, pois tu, daqui tu vai pra casa.
15: Vou pra casa.
18: Tu não tem que me dar satisfação. Pô,
15: sério, de família, vou sair daqui pra casa, como todo dia.
18: E hoje eu te convido a acompanhar a TLTV.
15: Vou estar tá acompanhando.
18: Porque não é sempre...
15: Vai estar ligado na tela da sala lá em
18: não
15: casa.
18: Não é sempre ele que tem aula de graça.
15: Bom fim de tarde e bom início de noite, Rafael Gomes.
16: Fala, Alexandre, boa tarde.
15: Este é o elenco para o Pretinho Básico. Muita gente na mesa, hein, Gomes?
16: Sexta-feira é
15: sexta. Muita gente na mesa.
17: Eu não sabia.
16: Sexta-feira é dia de eventos, então sempre tem sete na escala, porque alguém some.
15: Vamos ver o que vai acontecer. Fala, Lelê.
19: Acharam que não ia aparecer.
15: Professor, só um minutinho, o senhor me cede a palavra, só um pouquinho. Por favor, Lelê.
17: Eu acompanho a programação da TLTV, tem lá Bola nas Costas, Pretinho Básico, muitos programas de entretenimento, documentários, séries,
19: dois gols,
17: shows ao vivo. Agora, cursos eu não sabia.
18: Não, calma, Lelê. É uma metáfora da vida.
17: Telecurso. Tem curso na TLTV?
18: Não, não.
17: Aula de quê hoje?
18: Não, de apresentação.
16: O que mais?
17: Aula de apresentação.
15: É aula de apresentação de um evento.
18: Isso. E aí eu tô convidando o Petri e a minha audiência.
16: Só hoje aula grátis.
19: Quem tá na TLTV já fica.
16: Olha ali, já se babou todo.
19: Terminou o Pretinho, tem o show na galera do Hotel Bem.
15: Isso, isso aí, o último show.
19: Já emenda.
18: Esse é o meu repórter.
19: Já emenda.
18: Já tá mais sério.
19: Já emenda.
18: Leonardo Oliveira.
19: Obrigado, Leonardo Tavares.
18: Leonardo Oliveira. Não, eu vou lá na frente do Araújo, né?
17: Tá, assim, ó.
18: Pegar a movimentação.
16: Grande abraço.
15: Vamos colocar muita gente. Observem Neto Fagundes.
18: Não, ele tá de branco hoje.
15: Observem Neto Fagundes.
18: Sério, assim, é a paz, né?
15: Galera, camiseta da lagartixa.
19: Galera que está...
18: Lelê, só um pouquinho, o Neto quer falar, né?
15: Não, não, ele não quer.
16: Quem é o âncora do programa, cara?
19: O Neto não quer falar.
16: O Neto não quer falar.
18: Não, quando o Neto tá aí, tu pode até sentar no meio da mesa.
19: Pode formar aqui.
18: E meter essa rosa aqui, ó.
15: Eu tento, não.
19: Não, não precisa.
16: Calma, calma, mais uma chance.
19: Calma.
18: É um baile do orelha.
19: Por favor, uma chance pra nós, nego.
15: Calma.
19: Deixa esse idiota.
15: Vamos fazer um remix do Toma, Calma. Toma, com a voz grossa.
16: Toma.
19: Calma.
18: Atlântida. Aí com a voz do Joias.
16: Hoje é dia de
15: baile. Obrigado, Joias. Espetacular, Joias.
18: Peraí que o Lelê quer falar.
15: Não era pro Neto falar?
18: Não.
16: É contigo.
19: Tu escolhe.
15: Não, é tu, o Neto.
18: Tu que manda,
15: teu subiante. Cara, não é possível.
19: Belezinho básico.
15: Olha a cara do produtor pra ti, nem ele te aguenta mais, cara.
19: Eu tô quieto,
18: velho. O professor tá bravo.
15: Fala, Lelê.

0: O Teacher.
1: Pra quem vai acompanhar pela TLTV, pra quem tá longe de Porto Alegre, né? Quem tá perto dá pra ir ainda.
2: Não, quem tá perto,
1: dá pra ir. Mas quem vai acompanhar pela TLTV, tá. Ontem eu tive a oportunidade de estar no Araújo Viana, porque as mesmas bandas fizeram um show fechado ontem.
3: Tá. Tá?
1: Para o Banrisul.
3: Certo.
1: Não tem problema falar.
3: Como da outra edição.
1: Né? Exatamente. Então eu estive lá ontem na apresentação do evento e eu já pude observar os shows. Porque, né?
0: Observei os shows,
1: então. E ontem o Araújo já recebeu mais de 4 mil pessoas, pessoas ensandecidas.
4: Quantas pessoas então, Lelê?
1: 4 mais de 4 mil, cara. Porque o que acontece? Como são bandas que têm um repertório vasto, então é praticamente um desfile de sucesso.
3: Verdade.
1: Né? Ah, uma história inteira passada ali. Então liguem a TV hoje, por volta ali.
4: Não,
1: tá com a TV ligada, desliga
4: mais. Não, primeiro, te inscreve no canal
0: da TLTV
4: e bota o YouTube na tela.
1: Por isso eu queria que você deixasse eu falar. Porque assim, ó, quem tá na TLTV...
4: Peraí que o Fete não tá prestando atenção. Assim, ó,
1: quem tá na TLTV... Vai até o fim do show, cara. Vai passar da 1 da manhã.
3: Não vai.
1: Entretenimento não, pra noite de hoje. Quem tá nos ouvindo agora... Chegar em casa, bota na tela, porque, cara, vão ser 4 shows muito legais. Bota, ainda mais com esses meninos aqui.
3: Dando aula.
4: Fazer
3: sinais. O que tu tá fazendo aí?
4: Sinais pra quem não tá conseguindo.
0: Não, para. Mas uma coisa aí, um dia importante, Féter. O Rafinha não vai ver a novela.
3: Ah, mas depois
4: eu deixo o play depois.
3: Olha só, observe Neto Fagundes, que tá quietinho esse tempo inteiro. Meu compadre,
4: Neto, quer ir comigo?
0: Essa camisa é quente?
4: Quer ir comigo no evento?
0: É, agora não tem
3: lugar.
0: Não,
3: eu tô convidando
0: o cara pra ir. Não, ele é bem amarelinho.
1: Amarelinho.
4: Cara. O Neto podia fazer uma participação num dos shows.
3: Olha. Tenta te controlar.
1: Pode ser, tu vai lá, Neto.
0: De blusinha branca.
3: Tenta te controlar.
0: De blusinha branca.
4: Eu só falar uma coisa com o Neto. Só queria falar uma coisa com o Neto. Olha, a apresentação da Escola da Lívia Origens. No início, chorei, me emocionei.
3: Te emocionou?
0: Cara, eu gosto.
3: Cara, gurizada nessa época.
4: Eu sei que não vou morrer.
0: Cara, o Rafinha dá os recados no ar. Ele me olhou antes de começar o programa e falou: meu, olha só, eu vou tomar um banho animado. E tô abrindo o programa.
4: O Neto queria falar. Eu vou tomar aqui na firma, né, Fred?
0: Jimmy.
4: Agora, perfumezinho tocar bom.
3: Meu amigo. Não é ainda a hora do. Porque eu nem. Cara, são 6h16, eu não consegui entrar nos patrocinadores.
4: Muita gente na mesa.
0: Cara, quem é o Petit Básico,
1: meu irmão? É que daí é a quantidade excessiva de integrantes.
0: Que é a produção,
3: né? Mas, na verdade, o Neto sempre quieto, ou seja, ele não atrapalha ninguém.
1: Verdade.
3: Quem atrapalha são os mesmos
4: de sempre. Ele tá triste
3: sempre.
4: Hoje.
0: É verdade.
4: Eu
3: gostei da olhada, os mesmos de sempre.
0: O que eu te falei semana passada?
4: Hoje é o Joio e o Lelê, não é?
0: O que eu falei semana passada?
3: Não é mais.
1: O Joio tá saliente. Eu não tô enredando nada, eu tô dando serviço.
0: Olha aí, ó.
4: Quando ele tá.
0: Ah, tu é esse telefone agora pra dar serviço?
1: Eu tô dando serviço.
0: É quando tu tá, tu enreda.
3: Olha só, não, a gente já informou a nossa audiência.
1: Que a firma vai fazer hoje,
3: ok, porra. A gente já informou. Agora ficou muito alto o teu microfone, Lelê.
1: Vai ser... Não, é que eu me irritei.
3: Tá, então agora só.
1: Vai lá hoje, já.
0: Calma.
1: Vai lá hoje?
0: Boa, né, nego? Pô, tô cheio de ingresso.
4: Não. Ué, mas tu me pediu um ingresso ali na rua?
0: Ah, mas tá sold out? Curva, tá sold out?
1: Né? Não, tá sold out.
0: Sold out! Não, aí tu não ajuda o evento.
3: Né? É um show de informação. É que ele é cambista, cara, ele comprou vários.
0: Não, comprei caso meus amigos queiram.
3: É, tu quer vender pros teus amigos, né?
0: É isso.
4: E eu não comprou vendo. Parceladinho no banco.
0: E eu não vendo.
3: 108 amigos.
0: A Fia colocou meu nome lá.
3: Cadê a nossa maquininha da Vera que sumiu?
0: Tá ali, ó.
3: Ah, tá aí.
0: Os principais cartões do mercado.
4: Ô, Joia, eu botei teu nome lá na lista, só imagina.
0: Patrício.
4: Não é Clayton.
0: Ah, não, Clayton. Eu botei outro então.
3: E o Jorge vamos entrar nos destaques do Pretinho então, é, Joia?
0: Vou contigo, só teu fã, vai lá.
3: Vambora então, Neto, muito obrigado pela tua nobreza. É tua nobreza, Neto.
5: Tem a primeira parte importante agora, né? Os patrocinadores.
3: Uma pergunta, estamos na live, não estava vendo a gente na live. 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O Petinho Básico é o Tom Crazy e a Peggy. É um gato rajado.
5: Parece um gato da
3: Pena. E a outra cinza com branco.
0: Mas é o gato do...
3: Onde é que tá o gatinho?
5: Vai aparecer agora. Vai aparecer.
0: Demora. O gato aparece quando quer.
3: Tu falou em Tom Crazy?
1: Tom Crazy.
0: Tom maluco.
6: anunciaram um show do CEO em Porto Alegre.
3: É verdade, né? Anunciaram. Pô, anunciamos hoje na rádio 102.3.
6: Bacana, tá, vamos lá, a rádio de Porto Alegre que toca CEO, né?

0: Não, o Discorama aqui toca. Toquei esses dias Crazy e
1: daí você vai fazer show?
2: Não, ok, mas aí é num programa específico.
0: Sim, mas toca na Atlântida, né?
1: Não, parei, vai.
2: Toca.
1: É a pergunta, pelo amor.
3: Quem é o CEO da empresa?
0: Pate Fraga. Não, é o CEO imbecil, idiota.
2: É o CEO, é CEO.
0: Não, agora tu merece.
3: Não lembro, mas tô falando.
2: Idiota não merece cartão.
0: Obrigado, imbecil.
2: Neto, nós temos uma nova regra pro programa aqui. Por idiotia. Não é idiotia, por idiotia. Tu não toma cartão.
3: Não é justo, cara.
1: Falta boba, se não dá cartão.
2: Isso.
3: O cara é aquilo, né?
0: Vou dizer só uma coisa, Alejandro. Alejandro. Alejandro. Observe, fala, meu querido. Observe o mestre.
2: O mestre tá nervoso, roendo unha,
0: não,
2: mestre.
0: Tá quietinho.
4: Ontem nós fizemos uma pauta no Quase Nada, Alexandre. Que o programa começa antes aqui para o Rio Grande do Sul. E a pauta era: o que tu mais gosta do rádio? As pessoas amam a Rede Atlântida.
2: É, isso é verdade.
4: E o mestre também, né?
2: Claro.
4: Por isso que a rádio... Os gaúchos amam o mestre. Os maconheiros amam o mestre.
1: Os maconheiros gostam do maionese.
5: Porque tu apontou pro Lelê.
2: Os maconheiros nem lembram que tu existe.
4: Os maconheiros da Osvaldo amam o mestre.
0: Não pode falar de maconheiro no programa.
2: Meu Deus do céu.
1: É verdade.
2: Ó, vamos retomar aqui o Petinho Básico, o Tom Crazy, a PEG, os gatinhos de Balneário Camboriú do Doutor Wellington Oliveira, lá da tua terra aí, cara, ó, Castelhano.
5: Cara, a cachorrada tá quebrando tudo, né?
1: Tá uma loucura.
2: Que houve, cara?
0: Não, se é o cara, o Natan deu um café pro Lelê.
1: Eu pedi pra ele trazer, ou tu quer que eu saia pra
0: não,
1: buscar?
0: Não, é que tu cagou uma tese pra mim um dia, não, Povini.
2: Quando é que tu pediu, Lelê?
1: Agora?
0: A meia hora.
2: Por onde?
1: Pela porta?
2: Ah, tu abriu a porta.
1: Sim, pediu, tanta gente falando que tu nem viu.
2: É verdade, nem vi.
1: Ah, pronto.
2: Tu tá x9ando o teu colega.
0: Não, tu me dá um amarelo pra ele. É porque eu?
1: Ah, não, não,
0: é o X9. Amarelo. Não, para com isso.
1: Não, não, não.
0: Amarelo pro Lelê.
1: Não.
0: Segura, três sabe o que eu tô falando. Amarelo pro Lelê. Amarelo pro Lelê.
1: Idiotice, idiotia não dá cartão.
0: Ele não falou nada.
1: X9ice tem que dar cartão.
0: Peraí. Vocês, eu pedi pro Patrick Swayze aqui uma vez o café, dizendo que era meu brother, me chinelearam.
5: Eu tô contigo, amarelo pro Lelê.
0: E aí, tudo bem do programa, pede pro crente motoqueiro fantasma trazer o café e o Fetra acha bonito.
3: E o crente não é mais vai na venda, não.
5: Agora foi pra ver se o Wilton Pereira Sampaio veio ou não.
1: Eu fiz isso pra provar que o excesso de comunicadores tá aqui na mesa destrói o andamento.
0: Eu pedi um café, uma xícara de canela, né?
1: Isso não
0: puta que
1: cheiro de chuva, de espirro.
0: Tá tomando arroz de leite.
1: Não, cara, que eu substituí o açúcar do café pela canela.
0: Expulso o Leandro.
1: Vocês deveriam fazer o mesmo.
0: Só canela.
1: Tirem o açúcar da canela.
0: Eu não tomo
1: nada.
2: O cartão ou não cartão agora... É um critério do juiz.
1: É isso aí.
5: Ah, e tiraram o Diori do programa pra isso aí, pra essa papagaiada do juiz aí.
1: Bah. O Diori ia dar a razão pro juiz mesmo?
2: Sim, quem é que tirou o Diori do programa? Foi tu?
5: Papagaiada é forte.
0: Ô, não, Rafael, aqui.
1: O Diori ia dar razão pro juiz.
0: O lugar do Diori é o Léo.
2: É que a nossa audiência...
5: Calma aí, só um pouquinho. Tem que pedir café durante o programa.
2: Só um pouquinho, a nossa audiência não sabe disso. O Diori estava escalado para fazer o programa, porque até... faltar 10 segundos para o programa começar, o Léo Oliveira não tinha aparecido no estúdio. Então estávamos preocupados com o Léo Oliveira, escalamos Diori para a posição. Diori estava ali feliz da vida, que já pronto para entrar em campo. Antes do programa começar, o que que acontece? Léo Oliveira aparece. Diori tem que sair do programa.
1: Não, mas eu não sabia disso.
2: O Diori não foi sacado do programa. Ele saiu do programa.
1: É uma regra, gente. Eu não sabia que tem essa regra.
0: O Diori no lugar.
1: Se tu pede café, tu ganha um amarelo?
5: Sim, a gente caga no pé do Diori.
1: Não, me dá esse amarelo, Alexandre.
2: Deixa eu te falar uma coisa. Deixa eu te falar uma coisa. Tem tanta regra que não é observada, que essa aqui vai ser só mais uma.
0: Mas tem outra regra que eu consigo saber.
5: Já entendi. Mas aí os guris têm razão.
0: Entendi.
5: O Lelê, a vida é diferente.
0: Entendi. Não, eu peguei a tua malandragem. Eu peguei a malandragem dele, ô joia.
2: De quem?
0: A tu.
2: Eu não sou malandro, rapaz.
0: Esse teu café tá acabando, por isso que tu deixou ele ficar.
2: Não, eu não vou tomar mais café, já tomei muito café hoje.
0: Tu vai pedir pra alguém. Pede um uísque pra mim, eu quero uísque. Nego! O Rafa tá pedindo café ali agora.
1: Traz X9 também.
0: Traz a
1: café.
0: Eu tô narrando pra quem tá ouvindo, nego. O rádio é som. Não, pode ser mais, né? É televisão, não me
2: cara, fala. Os patrocinadores já falou? Isso foi provocação, né? Provocação é passível de cartão
5: amarelo. Ah, vai tomar.
0: Não é passível. Provocação. Não, mas esse lado aqui, ó. Eles podem chegar amigo, pelado aqui.
2: Olha só, eu gostaria de parar com a Dilti.
0: Vamos trocar de lado, eu queria ver como é que eles fazem.
1: Vamos trocar agora.
2: Vamos trocar agora. Vocês estão ignorando a minha presença aqui, é isso?
0: Sim. Eles estão, eu não.
1: Olha aí, chegou o café do Rafa.
2: Tá.

0: Vai, isso aí é tirar a camisa, hein, cara? Não, isso aí é tirar a camisa.
1: Peraí, vocês estão de palhaçada comigo, Natan. Pega pra mim também, então, cara. Se vai pegar café pra
2: mim, ô, Natan, eu gostaria, meu copo tá ali, Natan, por favor.
0: Traz um pastel pra mim, Natan. Traz um pastel.
1: Caras, vamos combinar uma coisa. Vai ter programa ou não vai ter? Eu vim pro programa. Eu poderia fazer uso da minha prerrogativa.
2: Qual que é?
0: Da folguinha.
1: É meio óbvia. Eu poderia ligar e dizer, cara, eu não vou hoje, sexta-feira, fim de tarde. Não precisa nem ligar, na real. Eu tô aqui, feliz da vida. Feliz, vim brincar com vocês. Vai ter programa. O que tu tá fazendo aí, Lelê?
3: Eu e o Léo trocamos de lado. Pra acabar com essa teoria do que o lado que interfere.
1: Tá, olha só. Vai ter programa ou não vai ter programa?
0: Tu que manda.
1: Vai.
0: Tu que manda.
1: Eu tô tentando desde o início do programa, cara, organizar.
3: Já falou os patrocinadores?
1: Ainda não consegui.
2: Vamos calar a boca pra ele falar os patrocinadores. Eu vou comer churrasco na casa do Vétor hoje, acompanhando a TLTV.
0: Vazio, vai ter vazio.
2: Hoje trago uma
4: sabe
2: história.
4: Sabe por quê, Ivan? Por quê? Hoje à tarde eu tive encontro com pessoas especiais, pessoas inteligentes, que eu absorvi coisas.
0: O cara só quer falar quando ele fala.
1: É, cara, isso aí é, esse é o fim, esse é o fim da linha.
2: Esse é o meu retorno.
1: Esse é o fim da linha.
3: Cara, observe.
2: Vou te dizer.
0: Observe o mestre.
1: Neto, eu te peço desculpas, Neto. Eu te peço desculpas por sair de onde tu tava pra vir aqui passar por isso.
0: Mas vai rolar,
1: por isso.
0: Vai rolar.
1: Te peço desculpas.
0: Isso aí é que nem o time do Inter, na segunda etapa ali vai melhorar.
5: Entrei minha mão, leva uma bandejinha pra
1: ele. Meu Deus.
5: Perigosíssima a bandejinha.
1: Natan, querido.
2: Que coração, hein?
1: Muito obrigado, tá? Agora é o seguinte, bom, se te pedirem café de novo, não... Sequer ouve, nem nada, nem ouve.
0: Olha, me vê um copo
1: da bola, nada.
5: Por que tu tá indo aí? Fala, né?
2: Tá, e outras coisas, pode? Ouça o cara.
1: Amarelinho pra ti.
2: Por quê? É, bem feito.
1: Amarelinho pra ti. Por quê? Pela jogada lá atrás da saída pra pedir o café, que segue mantendo o programa parado.
0: E a minha pelo quê?
5: Por que tu veio sentadinho?
1: Por tu pedir um copo d'água. Quando eu falei que não era pra ele ouvir um pedido de copo de café.
0: Mas foi só uma piadola, só isso.
2: Tu acha que o Fetter... Tu acha que o Fetter é mangolão? Ele tá atento, às vezes ele é, mas tu viu que ele ouviu o que tu falou.
5: Vamos seguir o programa que eu não
2: posso atrapalhar momento,
5: o programa.
2: Ah, não, tá fazendo massagem.
3: Massagem em Léo Oliveira.
0: É que ele tem compromisso hoje, cara, vai representar a empresa.
1: Eu também vou estar no mesmo evento.
0: Tá, mas já vai,
2: vai lá, vai lá, vai lá.
5: Vai no Lelini agora.
1: Não, não quero, obrigado. Patrocinadores, por favor. Os patrocinadores do Petinho Básico a 6h26.
3: O Petinho Básico é o Tom Crazy.
1: É o Tom Crazy, a Peggy, os gatinhos de Balneário Camboriú. Cambão. 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
1: 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Tudo bem, Maionese?
2: Eu tô ótimo.
1: Lembra que tu disse que tu não ia estar aqui no fim de tarde? Eu falei que tu ia.
5: Mas aconteceu?
1: O que aconteceu?
5: Eu toquei e não deixaram subir no ônibus.
0: Eu falei que era internação.
5: Era internação, eu descobri isso aí. Todo mundo careta de branco.
2: Ele ia pra uma fazenda.
0: Ele achou que era um passeio em Uruguaiana.
5: Não era. Era um negócio. Aí eu cheguei, né, já dando um pito e aí...
0: né?
5: Cheguei fazendo
2: uma... Dando dois maionese.
5: Isso, aí cheguei, a galera, ué, que isso? Todo mundo de branquinho, com o livro da cultura racional. Aí eu... É, que isso, me enganaram.
1: Não quis ir.
2: Uma camiseta com os braços cruzados.
5: Não, mas peguei, larguei.
0: Todo mundo com o braço cruzado no olho. Tentou abrir os braços da
2: camisa de força.
5: Não, e eu de cueca com a camisa no ombro aqui.
2: É, garim, tava errado.
5: Entendeu? Né? Ouvindo Racionais. Me quebrei.
1: Não era esse negócio aí.
2: Já é, dia 10 onde?
5: Dia 10 no Fuga, nego. Toma. Estão esgotando os ingressos.
1: E o nome do baile do?
0: Baile do Joia.
5: Toma.
0: Calma. Se você não dança, o Joia te balança.
5: É, dia 10.
0: Calma.
5: Primeiro baile AD no dia 10.
0: Vai dar 6h30, não lemos nenhum destaque aí.
2: Não, mas se vier notícia triste, meu
5: Deus. Não, Paulo. Virou um balanço geral.
1: Nós não estamos ainda nem no ouvinte aniversariante.
2: Tá, patrocinadores.
0: Mas a gente tem que admitir que tá muito engraçado.
1: Pra quem?
0: Pra quem? Ah,
2: pra audiência.
0: A galera tá gostando.
2: Pega, libera o telefone.
5: Abre o telefone.
2: Abre o telefone.
5: Uba, uba.
0: A banheira do Lelê.
2: Primeira ligação com o cara aí, Pedro. O teu fã,
1: eu só quero declarar um arrependimento. Se você
5: lembra
1: no fim do programa da Uma.
5: Ouvindo o Pretinho Básico, põe outro programa aí.
2: É, aí pesou a mão, né?
1: Pesou a mão.
2: Eu peço desculpas
1: por mim. Não tem problema. Vamos atender aqui,
5: Claudio. Desculpas por mim.
1: 26 400 943. 26-400-943.
2: Vamos ver se eles querem.
1: Só liga e concorda, tempo. Tá uma bagunça. Tá inaudível, essa é a real, tá inaudível. Alô?
2: 7, né?
1: Alô? Alô?
2: Lugar,
5: né? Vamos chamar o Johnny ali e fazer 8.
1: Alô, pode falar com a gente aí.
6: Alô?
1: Quem é?
6: É o Jonathan.
1: Ô, Jonathan, da onde tá falando,
6: que
1: Jonathan?
6: Que desgraça. Vocês, cara, que prazer.
1: Pô, legal, prazer é todo nosso, Jonathan. Tu tá onde, Jonathan?
6: Tô agora na Freeway, passando pela Sertório, cruzando o Sertório.
1: Ah, legal, tá fazendo o que aí?
6: Indo embora, pra casa agora.
1: Aê, tá beleza, caminhando. Parceiro.
2: Tá. Aí podia dar uma caminhadinha na Freeway.
1: Não podia estar indo pra praia, cara. Podia estar fazendo aplicativo, cara.
2: Podia estar resgatando alguém.
6: Podia fazer muita coisa, mas agora tô indo pra casa, pegar a filha.
1: Aí, garotão, isso aí. Então diz pra nós, tá uma bagunça o programa, tá ruim de ouvir, né, mano?
6: Olha, tá bagunçado. Agora vão ter seis ceias, não dei nenhum destaque ainda. Tá bagunçado, né?
1: Aí, ó, tá aí a voz do povo. A voz do povo é a voz de Deus. Obrigado, Jonathan. Bom final de semana com a família aí, irmão.
5: Jonathan, dá um destaque.
2: Valeu, tia.
1: Valeu.
5: Ô, maionese.
1: Como é que tu chama o cara de tia?
2: Aí não deu nenhum destaque ainda. O que que ele quer? Ele quer o
5: destaque?
2: Notícias?
5: É isso? Quer destaque? Liga no CBN.
2: Tava abaixo o microfone. Não consegui participar.
5: Alô, maionese?
1: Mais uma. Não é mais.
5: 6:30. Porra, 6:30.
1: Nosso ouvinte falou que tava bagunça. Nosso ouvinte, Charles.
5: Meu amigo,
1: Charles. Ah,
5: Agora ele tem razão. Eu gritei e vi a merda.
2: Não, tem uma coisa que nós temos que admitir.
5: O quê?
2: Por muito menos, já ficou muito mais puto. São 6:30, não deu um destaque ainda.
5: Daí, isso é uma coisa.
1: Tá, vai. Sabe o que é isso, né? O nome disso, né?
2: Ah, eles estão debochando
1: de ti. Não. Da minha não reação.
2: Tá cansado.
1: O nome disso é Quiet Quitting.
5: Anestesia.
1: Eu adoro quando...
5: Não, para aí. Agora o Rafinha vai
2: traduzir. Tradução.
1: Quiet Quitting.
2: Ah, um silêncio constrangedor.
1: É uma desistência silenciosa.
5: Então fala assim, larguei.
2: Fala ainda
1: é o dizer larguei sem dizer que larguei. Eu larguei vocês. Observem Neto Fagundes. O Neto Fagundes atravessou a cidade pra estar aqui. Ele é patrocinado. Só ele tem patrocínio. Só ele.
5: Qual é o patrocínio do Neto Fagundes?
1: É Calemba. E ele tá quieto, ele tá pago pra falar no programa, ele tá quieto o programa inteiro, cara. A imagem dele não aparece, o patrocinador dele não ganha nada com isso. Deixe o cara falar, observe, Neto Fagundes.
7: Muito obrigado, Alexandre. Grande abraço.
1: É incrível ter que falar isso.
7: Muito obrigado.
1: Tem que falar
5: isso. Vamos deixar o Neto ler o destaque hoje.
1: Charles Soares Braz é o aniversariante deste pretinho, enfermeiro do Hospital Mãe de Deus de Porto Alegre. Fazendo 48 aninhos hoje, Charles, parabéns, saúde.
5: Parabéns pra você.
1: E vida longa.
5: Parabéns pra você.
1: Nos destaques do Pretinho aí, meu irmão. Ó o perigo, geração Z está viciada em ficar horas na cama com o celular sem fazer nada.
5: Pô, mas isso é delícia.
7: A expressão chamada bed rotting, ou apodrecer na cama, tá viralizando entre a geração Z, que diz que pra pegar no sono fica mexendo no celular sem fazer nada. Até acabar se distraindo.
5: Toma.
7: Então,
2: a foto mandou uma foto.
1: Pra quem não tá vendo na live,
5: vamos sair do estúdio.
1: A foto que aparece na tela da nossa live agora é o Vini Moura, bonitão, deitado em sua cama, mexendo no telefone.
7: Eu sou geração Z.
2: Tu é a
7: primeira.
8: Quero depois do lápis.
2: Né? Querem falar a idade da geração Z? Não precisa.
1: Não é que tu quer, né? Tu precisa.
2: Não, eu sei.
1: Então fala tu pra nós.
2: Dos 18 aos 28, por aí.
8: Isso é informação.
5: Por aí, eu gosto.
2: Por aí.
5: O cara pode ter 28 e meio, 29.
1: Você percebe a segurança no falar dos 18 aos 28.
2: Por aí, né, Vini?
8: É, por aí. Margem de erro.
1: O que mais, Gomes?
7: E aí os especialistas falam que é justamente o contrário, né? Que pro teu cérebro desligar, pra tu ter uma boa noite de sono, pra tu te tranquilizar, pra tu dormir bem, o ideal seria uma hora antes tu não tocar no telefone.
1: É,
7: 24% dos jovens fazem isso de propósito. Pegam o telefone para ter pegar sono, no
1: claro,
7: sono.
1: É,
7: e isso tu tá ensinando o teu cérebro da maneira errada. Tu tá jogando aquela luz azul, estímulos num horário que não deveria. E isso a longo prazo pode prejudicar muito.
5: É o feed, né?
1: Há quantos anos eu falo aqui que não se deve ter...
5: Tela
1: no quarto.
5: Há muitos anos. Eu não vou lembrar quantos exatamente. Ah,
2: uma TV é legal.
5: Não,
2: uma sériezinha legal deitada aqui, ó.
5: É legal pra fazer amor, dormir e ler.
2: Mas eu posso transar e ver série depois.
5: Mas, Lele, eu botei tela por causa dos mosquitos na janela, né?
7: Na moto. Aí, quem tem gato, não pode botar tela na janela.
5: O gato foge, morre.
2: É muito intolerante às telas.
1: É que eu prefiro outras coisas.
7: Não,
2: vinhos.
1: Neto Fagundes, essa aqui é pra ti.
7: Vai, meu querido.
1: Que não te estressa no trabalho. Estudo afirma que o estresse no trabalho pode elevar em até 10 vezes o risco de disfunção erétil.
7: Olha aí, ó. Por isso que eu comunico o maço.
5: O Alejandro sentou na grade, então.
7: Homens de 22 a 40 anos.
5: Alejandro não chega mais nada.
7: Podem ter uma forte associação entre pressão psicológica no ambiente profissional e a disfunção erétil.
5: Eu sou broxa.
7: Eles analisaram e perceberam que 54% dos homens apresentaram um problema contra 8% dos menos estressados.
2: A live é muito boa.
5: Que
2: time perfeito da live.
7: Mesmo.
5: Direção.
7: Mesmo que
1: é o Vitão que tá na live.
7: É.
1: Parabéns, Vitão. Não sei se isso foi iniciativa tua ou se foi instrução da produção. Eu não sei o que foi, mas tá de parabéns pelo timing perfeito da imagem.
7: Bom. A gente erra junto e ganha junto.
1: Maravilhoso.
7: Mérito do Vitão.
1: Falamos sobre isso ontem, um editor.
7: Maravilhoso. Então...
1: Eu tô infartando na tela, pra quem não tá vendo.
5: E isso não era piada, era verdade.
2: E de Chico Mole, né?
5: E isso é quase um...
7: Mesmo que os fatores... Idade, índice de massa corporal, tabagismo e consumo de álcool...
5: Não, Fetter não é tabagista.
2: Não é tabagista.
5: Não.
1: E álcool ele consumia muito mais.
7: Influencia na disfunção erétil.
5: Mesmo
7: o estresse pode aumentar 10 vezes mais a chance de tu ser broxa.
1: Olha aí, ó.
7: O estresse, né?
5: Tudo depende da companhia.
2: É igual tu ir fazer um negócio assim, estressado, né? Não sobe de jeito nenhum.
5: Não sobe.
1: Depende da concentração,
5: né? Não.
2: Não sobe, mas quando tu pensa que tem que subir, daí você
1: não
2: sobe.
1: Ah, mas depende. Se tu não tirou a tua cabeça dos teus problemas...
2: Tem que colocar a cabeça
1: em lugar nenhum. Não vai botar a tua cabeça em lugar nenhum.
7: Problema.
1: Às vezes até mesmo é necessário pra tu esquecer os problemas.
2: Isso é verdade. Tem gente que é até viciada.
1: Exatamente.
7: Toma uma tacinha de vinho antes, toma desligar.
2: Viagra é pior,
5: uma carinha, 5
2: LG. Toma.
5: Mas olhando, nada é pior do que a pessoa ir embora e o garoto 24
1: minutos para 7. Neto Fagundes, vamos te ouvir, Neto Fagundes. O que que tu tem para botar para nós aí nessa noite de sexta?
7: Buenas, pretinhos, eu sou o Vinícius.
2: Pedido.
7: E o Gomes e o Neto embarcando, podemos iniciar a saga das piadas do seu Carlos.
1: Olha aí.
7: O seu Carlos já mandou, né? Meu avô gostou da ideia e mandou mais uma piada inédita pro Neto Fagundes ler. Gomes, dá uma olhada no e-mail. Meu primo que mora na Austrália, o Marcel, mandou um e-mail também. Não conseguiu passar pela sua peneira. Dá uma chance pro cara aí, meu.
5: Porra, chega bastante coisa.
1: Tá exigente.
7: Castelhano e seu cachorro Tareco.
1: Castelhano.
7: Foram caçar na chácara pra pegar umas perdizes ali, né? Aí no meio do capim, o Tareco se arma, viu uma perdiz. O Castelhano pegou a arma, dá um tiro e acerta.
1: Tá.
7: Aí o cachorro, xum, corre pra pegar, né? E vem trazendo, mas dando uns pulinhos também. Aí o Castelhano falou, cara, tá prestando atenção agora, cara. Acho que a perdiz machucou o Tareco, cara. Quando o cachorro tava chegando, o Castelhano vê que ele tinha acertado duas perdizes. O cachorro tava com uma perdiz na boca e a outra ele vinha chutando. Bota mentiroso.
1: Rodando.
7: Abraço pro Dominique, que mora na Austrália e tem 3 mesinhos.
1: Dominique. Mais um ouvinte da Austrália.
5: Eu tô contando, já somos 18.
1: Não, cara, nessa semana já foram 5 ouvintes da Austrália. Se não for o mesmo todos os dias, já são 5 ouvintes da Austrália.
5: Em Manchester a gente tem um.
2: Que é o mínimo, somente o nome.
7: Já tem mais que Jaraguá.
1: Ah, é verdade.
5: Botucatu, não vem um e-mail.
1: A Austrália tá. Assim, nesse ritmo, daqui a pouco a gente pode fazer um teatro pertinho. Ó.
5: Ah, sim.
7: Cara, tem uma colônia brasileira lá em Sydney, lá gigante.
1: Bom que é pertinho.
5: Mas
1: a galera arma?
5: Ah, sim, Leandro, nós não conseguimos ir pra Floripa com o programa.
1: Não, mas daí
5: é outra. Não, cara, onde é que vocês vão dia 20? Aí é culpa do Poré.
7: Culpa do Porã. Ah, o Porã, tinha esquecido.
1: Porã, cara.
7: Porã trabalha aqui agora. Lembra quando ele era do programa?
1: O Porã era pra... Até a semana retrasada ele era
2: do programa. Esse cara aí era bom.
1: Era legal o Porã, cara. Era legal. Não,
7: o Porã tá na rádio.
1: Ele segue com a gente aqui, cara. Só não tá mais no programa.
2: Ah, tá. Eu sei que é.
7: Ele tá no Grupo Atlântica.
1: Sim, tá no...

0: teu público por ti lá, fica tranquilo.
1: Eles querem foto com o original.
2: É? Original. Deixa eu levar um papelão com a tua cara.
3: Arroba Rafinha original.
0: Prefiro.
1: É verdade.
2: Claro, destaque já. Falei.
0: Oi.
2: Oi, tudo bom? Como é que tá?
0: Tô ótimo.
2: Que bom, também tô.
0: Acabaram os destaques.
2: O que vamos fazer hoje?
0: Hoje eu vou assistir ao Acústico Bandas Gaúchas 2 na MTV. Vou beber um vinhozinho, vou me permitir hoje.
2: Tá calor hoje.
1: Qual vinho?
2: Um Cabernet.
0: Carmener.
2: Aí, eu falei.
0: Falou Carmener. Eu mais falei, levinho, é que eu... né? Ele é mais levinho, né?
3: Já carne.
0: Uma uva bem mais... Tá refrescadinho, assim.
2: Mas, ai, o vinha. Ô, Joé, que carne harmoniza com o Carmener.
4: Mas não, ia... muito frio.
2: Mas tu não ia...
0: Muito frio? É, Lelê.
2: Ô, Alexandre, tu não ia fazer um churrasco?
0: Ia. Vou fazer.
2: Então é melhor um Cabernet, um Merlozinho. O que que harmoniza melhor com o churrasco, Jair?
0: Ô, Jair, me convida pra um churrasco na tua casa e aí tu bota o vinho que tu quiser.
2: Isso! Eu boto o vinho, toma vinho.
3: Desde que seja JP, pode ser qualquer um.
0: Se tu bota o vinho pra gelar no baldinho com gelo, daí tu perde um pouco do controle da temperatura, né?
1: É, não pode baixar muito.
0: Pode baixar.
1: Bota no freezer, dois toalhinhos.
3: É resfriar.
1: É isso, né?
0: É que ele já sai a 13 da 12 da 10.
4: Eu aumentaria um pouco a temperatura dessa adega aí.
0: É, Lelê.
4: Eu deixaria ele nos 15,
1: já tem um grupo no
4: ali,
1: né?
4: Tal, ali, porque
1: os amigos dos vinhos.
4: Tu resfria muito ele, tu gela muito ele. Resfria. Tu gelar muito ele e tu abrir ele vai perder umas
0: coisas. O Lelê é sommelier, cara. O Lelê tem que ouvir o Lelê.
4: O gelinho ele vai mascarar algumas coisas boas ali.
0: Ah, pode crer, Lelê. Claro, claro.
4: Assim como quente demais também. Tira as mãos de mim.
1: Não, tu tá com cabelo de mulher, não.
4: Cara, é o pelo da minha gata.
0: Tu é muito incomodativo. Cara. Tu é muito incomodativo, cara.
1: O cara tava na tarde.
2: Não, o cara foi safar o irmão ali.
1: É, não,
2: o
1: cabelo, eu tô tirando o cabelo de uma mina.
2: Pô, nós somos brother, não somos brother.
0: Cara, não era cabelo de uma mina que ele tinha, ele certamente, cara.
2: É ruiva, cara.
4: É os pelos da Salete, cara.
0: Olha aí.
2: Mas mudou,
3: tá pegando uma velha.
0: Fio grande.
3: Adoro.
1: Pois é.
2: Meu cabelo, cabelo crespo.
1: Os gatos com o mega hair?
2: Isso.
0: Ah. Olha só, deixa eu dar um toque aqui, um recado dos nossos amigos da CCGL. 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Por que tu tá batendo na mesa, Joia?
2: Nego, olha só.
0: Joia.
2: Dá a tossira. Olha, não.
3: Vamos ver agora se tá legal.
2: Olha só.
0: Tu ficava batendo.
2: Se eu te falar que não sou eu, Nego.
0: Eu acredito então, e aceito. Quem então, é?
2: Não.
0: Quem é que tava batendo?
2: Eu vou te repetir um
0: sonho. Não, é tu quem...
2: Muito bom.
0: É que é um texto tão bonito pra ser interrompido com palhaçada.
1: E pai, queijo é tribom, tu tem razão, olha só.
0: Isso aqui é leite.
2: CCGL. Então, como é que tu faz queijo?
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0: Não, ok, cara, ok, mas pelo bar, no meio do merchan eu não esperava essa de vocês.
2: Não, por favor, olha só. Digo, eu não vou entregar o cara. Mas
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0: 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Um abraço lá pra família CCGL.
3: Cara, muito legal.
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2: Não.
0: Meu compadre, tu tá na estrada do mar ali, num baita de um outdoor da CCGL ali.
3: Na entrada de Porto Alegre também, na saída de Canoas no Porto Alegre.
1: Tomando
3: um abraço aos amigos da CCGL.
1: Não.
3: Estão conosco aqui no Pretinho.
0: Claro que estão. Cara, vocês são

0: Cara, na boa, cara.
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2: Queijo, vai, eu adoro queijo.
1: Nós que não para, ele nós queremos
2: o queijo joia lá. É feito com leite, cara.
0: O Vini tá passando mal, não sei se vocês estão percebendo. Fecha no Vini, Vitão.
1: Quer leite?
0: Vitão, fecha, por favor, no Vini. Ele tá chorando. O que aconteceu contigo, Vini? Ele tá passando mal, cara.
1: Quer leite, a gente te leva lá. Quer tomar leite?
2: Os mais idiotas.
1: Por quê?
2: Não, tu, né?
1: 6h45 já, Alex. Igor, nos últimos 10 minutos eu não fiz nada aqui. E todos pegaram em mim.
2: Tu interrompeu o merchan.
1: Não foi. Ficou batucando aí, não é hora de sessão.
0: Era tu que tava batendo.
3: Não foi, não foi ele.
1: Pegou pelo George Michael.
3: Daí ele foi galo, ele não entregou os parceiros, cara.
1: Eu não entendi,
0: né? Porque não tem parceiro pra entregar, porque foi ele, né, cara?
1: O que eu mais gosto do Joe Arara é que ele tem um filho favorito, né?
2: Só fala do George Michael.
1: Tem o joinha também, ele tem 8 filhos. O George Michael.
2: Pelo George Michael.
0: É o único que ele lembra, cara.
1: É verdade.
0: Agora estava lembrando que em breve estamos testando uma tecnologia aqui na Atlântida, uma tecnologia de microfone, que eu me lembrei quando tu estava batendo na mesa, eu ouvia que a batida
1: não
0: vinha
1: eu,
0: daí.
1: Nego.
0: Enfim, assume que foi, hipoteticamente foi tu.
1: Nego, abraço. Já cumpri muito crime que não foi minha culpa.
0: Tá.
1: Tá.
0: Foi o Lelê? Lelê, assume que foi tu. Aí o Lelê estava batendo aqui do lado esquerdo da mesa. E o nosso ouvinte vai ouvir lá no sistema dele o Lelê batendo aqui no canto esquerdo.
2: Só do esquerdo.
0: Só do lado esquerdo. Estamos testando essa tecnologia.
2: Incredible sound.
1: Então, cara, quando o Gomes vê na tua bola direita, ele vai.
2: Que baita filha da. Aí vai ser expulso, ó.
3: Não vai, cara.
1: Vamos lá de direita,
0: cara,
1: assim, ó.
0: O que aconteceu com esse cara?
2: É, maconha, né?
0: Maconha. O que é isso, cara?
2: Como assim, cara?
1: Não, uma erva natural não pode me prejudicar.
0: Não, vocês estão muito loucos, cara. Sério, velho.
1: Não, vocês
0: sério.
1: Não, o Joia.
0: Pelo amor de Deus,
1: eu tô
0: cara.
1: Tranquilo, pra ter uma ideia. O Joia tá se passando.
2: Não, o Joia é fenômeno.
1: Não, falando de bolas.
0: Olha só, tem uma crítica aqui.
2: Ah, eu acho importante.
0: Uma crítica aqui, a balada do Pretinho.
1: Tão bom,
0: boa tarde, Pretinho. Pois é. Pra tu ver. Espero que isso seja lido às 18 horas com a presença do Fetter. Na moral, rapaziada, vão a merda, ele bota aqui.
2: Ah, que educada, Cristian.
0: Fazer uma balada do Pretinho uma única vez em Porto Alegre, com menos de um mês de divulgação, um monte de coisa icônica nesta festa e presenças ilustres. Porra, sacanagem demais. Eu tenho 32 anos e tenho um monte de coisa que eu queria ter vivido antigamente e não podia. Aí agora vocês me dão a oportunidade e fazem uma vez só, aí não dá. Vocês têm o dever de rever isso e fazer pelo menos uma balada dessas a cada 4 meses. 3 por ano já estaria ótimo. Pensem nos ouvintes que vêm de fora de Porto Alegre, outros estados e até de fora do país para acompanhar vocês. Na moral, para que essa petaria de fazer uma vez e nunca mais? Se não é pra ter continuidade, que nem anunciasse essa bagaça. Amo vocês. Revê isso aí, Fete. Muito bem. 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
2: Vem
0: nós
2: por
0: vamos,
2: meio
0: nós
2: desse.
0: Vamos pensar, só pra responder pro nosso ouvinte, nós vamos pensar.
2: Anunciar o PB, programa que eu sou ouvinte desde outros tempos, porque eu migrei. Olha a máquina que eu tô colocando à venda, uma Specializer de alto nível, tamanho 56.
1: Que é
2: linda,
1: isso?
2: Tem que
1: leve,
2: trocar o piso, hein?
1: Não, mas ele, para isso bicicleta. Que ele quer vender a bicicleta, para trocar o piso.
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1: Ah, essa marca é boa.
2: Grupo S-Ram, câmbio traseiro. 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
0: A roda cassete, oval deve prejudicar.
2: Cassete S-Ram de 12 velocidades.
1: Quantos cassete, Evis?
2: Pé de vela Specializer.
1: Competição.
2: Freios a disco hidráulicos. pneus de alta performance com excelente aderência, guidão e componentes especiais. Não é guidão que fala?
1: É guidão.
2: Acho que é guidão. Acho que
0: é guidão.
4: É guidão.
0: É guidão.
1: A gente trabalha com bicicleta agora.
0: Talvez então os dois sejam aceitos.
1: Não importa, deixa o cara falar.
0: E
1: depois do aerossol, eu não banco mais.
0: Deixa o cara falar.
2: 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Uma bike para estrada, treino, longa distância e quem não abre mão de equipamento. Essa é aquela de carona que tu levanta com o dedo, ela é muito leve, tu levanta com um dedo assim. Valor.
5: O cara tem que ser.
1: É, tem que ter o dedo, né?
0: Tem uma rodinha, tem um pneuzinho bem fininho, né?
2: É isso.
0: Vai levantar com um.
2: 16.500. 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
0: Tem carro,
4: ô, Castelhano, qual é
2: a... Fica um recado pros ouvintes. Quem tava esperando uma oportunidade pra colocar a mão numa máquina dessa, talvez tenha acabado de encontrar.
1: Ele quer botar porcelanato no piso.
2: Specialized não é apenas uma bike, é uma experiência.
5: É piscina.
2: O e-mail é bikenopb2026@gmail.com.
1: Ruim o e-mail.
0: Bom e-mail.
1: Ruim.
2: bikenopb2026@gmail.com. Falar com o Nilson Seixas.
1: Nilson Seixas!
2: É Rafinha, bike, sou teu público.
5: Obrigado, você é bike de competição. Não pode ser um gordão que quer começar a andar de bike. Essa cara, aí não dá.
1: Pintor,
5: tem que ser uma.
2: Mas, meu, essa é tri-resistente, né? Essa é boa pra gordão também.
0: 10 minutos pra 7, um rápido show de intervalo.
3: O gordo Léo.
0: Tá louco.
5: O gordo Léo. O
0: básico volta já. 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
0: Tamo de volta com o Pretinho.
3: Ela disse tamo de volta. Sabe o que ela disse? Tamo de volta.
0: Tamo de volta com o Pretinho Básico aqui na Atlântida. Eu tenho um e-mail antes aqui de a gente encaminhar a votação para o craque do episódio. Olá, Pretinhos, estou escrevendo da saída do Araújo Viana após o baita show acústico Bandas Gaúchas projeto organizado pelo Leandro Bortolatti. Que privilégio ter uma sessão exclusiva para os funcionários do Banrisul em comemoração aos 98 anos do Banco dos Gaúchos. Parabéns, Lelê, por esse projeto sensacional que reuniu mais uma vez grandes bandas que marcaram a história do rock gaúcho e a nossa também. Reunir Vera Louca, Comunidade Ninjitsu, Acústicos e Valvulados e Papas da Língua em uma única noite foi demais. Já estamos na regressiva para os 99 anos do Banrisul e para o volume 3 deste projeto, Lelê.
1: Ontem começamos algumas conversas.
0: Só pra gente acreditar nosso ouvinte aqui, Rafaela Biller.
1: Obrigado, Rafaela, obrigado. Eu recebi muito carinho ontem lá no Araújo mesmo, realmente uma galera. Ouve o PB e
0: cara, muito carinho.
1: Ao que parece, estão gostando desse projeto.
0: Pô, tá demais, né, Lelê?
1: Tanto que
0: e
1: ontem
0: o que tem de banda ainda pela frente, né, cara? Pra fazer.
1: Cara, a ideia é deixar anual mesmo.
0: Baita.
2: Vamos fazer um eu e o Jorge.
0: Muito bem, vamos escolher aqui o craque do episódio. Pode votar por primeiro, então, Rafinha Menegas.
2: Ah, porra, começa por ali.
0: Mas por quê? Qual é a diferença? Qual é a diferença?
2: Não tem como.
5: Não, se der o que der aquilo que eu tô pensando errado, tá muito errado.
0: Do que tu tá? Não entendi nada que tu falou.
6: Tá, eu não entendi o que ele falou.
0: Que foi isso, cara?
5: Meu voto é
0: Neto Fagundes, vai, entrega logo. É pro Neto Fagundes.
5: Não, o Neto não jogou bem hoje.
0: Se vocês não deixaram ele falar. Vocês não deixaram o Neto falar.
1: É. O meu, bota o meu voto.
0: Não, Lili, desculpa, eu gostaria que o Rafinha desse o voto. Acelerar, dele.
5: Eu vou votar.
2: Acho que ele embora. Você é o que embora.
5: É mentira, Alexandre. Aturou bem a galera.
0: A vontade dele é me jogar essa garrafa.
5: Não.
0: Pode votar, Lelê. Obrigado pelo seu voto, Rafinha, mano.
5: Vontade.
0: Pode votar, Lelê, por favor.
1: Neto Fagundes, sem nenhuma dúvida.
0: É Neto Fagundes. Pela nobreza, né?
1: Nessa várzea.
0: Pela nobreza. É isso. Uma várzea, cara. Mas
1: não
0: leu
1: um destaque, cara.
7: Inclusive por ti, né?
0: Sim.
5: É a verdade, sim, né? Jornalista.
0: É. Vota Neto Fagundes, meu querido compadre.
7: Votar no comandante, que o comandante conseguiu segurar a bola, Neto. Trabalhou bem. Alexandre Petter.
0: Pô, obrigado, meu compadre.
7: Peraí, como assim, né, velho?
0: Obrigado.
1: Se não leu nenhum destaque, não conseguiu segurar.
5: Mas ele leu o destaque, cara.
7: Ele leu o destaque.
2: É o microfone.
1: Eu tô falando, nego.
0: Quantos destaques?
1: Produção, quantos destaques tinham ali?
2: Olha o que acontece quando ele
7: leu. Quatro, ele leu dois.
0: Eu vou dizer por que eu só li dois, porque eu acho um desperdício a gente ficar lendo coisas e debatendo vaziamente sobre essas coisas quando você tem Neto Fagundes no programa.
1: Muito obrigado. Galera falou
2: pra caralho. Mas tu te decide, Lelê. Tu achou ruim, eu tô pronto. Tu quer bagunça, né?
0: Tu quer votar em quem, joia rara?
1: Vota, cara, não é o saco.
5: Vota que nós temos que trabalhar ainda.
2: Temos que votar.
0: Vai, Léo.
2: Vota.
1: Posse de bola, Léo.
0: Posse de bola, né?
7: Então aproveita e pega a minha.
0: Posse de bola não ganha jogo. Pode ficar de posse das minhas, se quiser.
2: O Gomes já tá dominando tudo aqui,
0: ó. Pô, segunda vez, hein?
1: Segunda vez.
2: Ah, essa é a piada do programa.
5: Não aceita.
2: Nós temos que ir lá, só 102, porra.
1: Só tu pode segurar.
5: Eu não tô segurando nada.
7: Tá, amanhã tem os Fagundes em Esteio, diz isso.
1: Que horas?
7: 9 horas.
0: Assim que acabar a votação, eu vou fazer um comunicado pra você sobre a segunda-feira que vem.
2: Eu não venho.
7: Olha aí.
2: Vou votar em ti, cara.
7: Eu não venho também.
0: Cara, muito obrigado pelo teu voto, Joia Rara.
2: O programa aconteceu, né?
0: Muito obrigado, Joia Rara. Vai votar em quem, maionese?
2: Eu vou votar. Antes eu queria só cantar uma musiquinha rápida. Posso?
0: Não, rapidamente.
2: Ah, só uma musiquinha.
0: Só se for o teu bordão, a tua musiquinha.
2: Também, mas eu quero trazer aqui um disco novo. Palhaço Maionese interpreta Renato Russo.
1: Ah, é?
5: Ai, que legal.
2: Não tinha medo, tal João do Santo Cristo.
7: Agora termina.
1: Vai toda.
2: Ele se perdeu. Estaremos com o show dia 12 ali em Camacuã. Palhaço
0: depressivo
5: pra caralho.
7: Palhaço Russo.
5: Ah, mas o artista quando ele é muito...
1: É arte.
5: A arte dele, ele é depressivo.
2: De tarde quero descansar.
5: Você lembra quando a gente achou que tudo era pra sempre?
2: E pra sempre.
1: Que baita projeto do palhaço cantando as mais
2: depressas. Meu filho vai ter nome de santo.
7: Tem que ser declamado. Declamado ficou muito bom.
2: Hoje.
5: Eu quero tomar banho ali.
2: Hoje a tristeza não é passageira.
4: Hoje fiquei com fome. Nós deram espelhos.
2: Essa é
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2: Não, essa é muito animada pra mim.
0: Vota maionese.
2: Vota no meu irmão de vida.
0: Que irmão de vida, cara?
2: Cleiton Patrício. Obrigado pela consideração, viu?
0: Rafael Gomes, e aí?
7: Neto Fagundes, o único que se comportou no programa.
0: Neto Fagundes.
7: O único que se comportou.
0: Nem eu me comportei, então. Eu não me comportei.
7: Como é que tu não precisa te comportar? Tu é o apresentador do Flamengo. Grande
0: abraço. Eu não tô te pedindo voto, veja.
7: Eu não tô votando em ti. Eu não tô votando em ti.
0: Não, eu vi.
7: Eu já votei no Neto.
0: Não, eu já entendi, cara. Já entendi, só quero dizer que eu me comportei. Só isso que eu quero dizer.
2: Ele tá na defensiva, né?
0: E eu também vou votar em Neto Fagundes.
7: Ó, tá eleito.
0: Que elege Neto Fagundes como craque do episódio.
2: Muito obrigado, merecidamente.
0: Muito merecidamente.
7: O cara camisinha seca no
0: corpo. Pelo amor de Deus. Tá, olha só.
2: Tá, tô indo.
0: A partir de agora, quem tiver na frente de uma tela, telefone, até mesmo você aí que já tem a multimídia do carro desbloqueada pra ver YouTube, mete aí ATL TV. E a gente volta amanhã, a 1 da tarde, com o Pretinho. O Rafinha já foi, né? Tipo, cagando pro troço. Com o Pretinho Básico no modo replay, sábado e domingo, segunda ao vivo de novo. Obrigado.
7: Comunicado sobre segunda.
2: Boa noite. Agimos certo.
0: Segunda-feira estou de férias.
7: Não é nem férias, desculpa.
0: É atestado.
2: Eu também, né?
0: Vou meter um atestado em vocês na segunda-feira e, aliás, a semana inteira.
2: Tamo junto.
0: Minha extrema consideração e respeito pela audiência da Atlântida. Estarei em contato com a audiência da Atlântida pelas minhas redes sociais.
7: No mínimo uma semana.
0: Eu não aguento mais vocês.
7: Não, mas tem que avisar a produção antes.
0: A produção está sendo avisada antes.
2: É melhor antes.
0: Que horas é o programa segunda? Uma, né?
7: Uma da tarde.
0: Agora é antes.
2: Tá estressado, Alexandre.
0: Agora é. Nada! Que isso, Lelê?
2: É melhor ele sair descansado que ficar broxa.
0: Eu não tô estressado, Lelê. Eu só tô cansado. Cansado da quarta série, que vocês rodaram na quinta e não só rodaram, como voltaram pra quarta série.
2: Tenho andado.
7: Sou eu que apresento.
2: Distraído.
7: Eu que apresento.
0: Boa noite, um excelente final de semana. Tchau.
2: Comprei meu disco.
7: Eu sou apresentador a partir de segunda.
2: Vou ajudar as crianças.
0: Aí vocês se viram. Quem vai ser o apresentador? Matem-se, se for o caso. Briguem.
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12: A gente já tá de volta aqui na programação da Noite da Atlântida para começar mais uma edição do After ao vivo para toda a rede Atlântida, para todo mundo através da internet. Muito obrigado pela sua audiência e parceria. É noite.

0: Esse é o After rolando aqui no início de noite de sexta-feira da Atlântida, com a sonzeira do Harry Styles, lançada esse ano, chamada American Girls. Teve ainda Projota com Ana Vitória, Linda, e lá no início teve Magic com I'm Rich. Agora 7h23, a música segue por aqui. Você pode pedir o seu som pra mim ali pelo @omicsilva nas redes sociais. Manda ver.
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0: Atlântida, todo mundo tá ouvindo a Rádio das Nossas Vidas e mais um pedido de ouvinte aqui pelo arroba Homem Silva nas redes sociais com Nath Roots, Nath Com, essa aqui é a versão ao vivo pra gente fechar o nosso primeiro bloquinho de hoje aqui do After. Teve também por aqui Nelly Furtado com Promiscuous, Harry Styles com American Girls, e a gente começou ainda com Magic e a música chamada I'm Rich. 29 minutos soltando pras 8, daqui a pouquinho a gente já volta com mais um bloco de músicas. 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A gente vai pro nosso show de intervalo e daqui a pouco a gente já volta com mais After por aqui até as 8 da noite.
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5: Você sabia que vacinas não são importantes apenas para filhotes? 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Além das vacinas, a vermifugação periódica ajuda a prevenir vermes que podem comprometer a saúde do pet e, em alguns casos, até serem transmitidos para as pessoas. 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A prevenção continua sendo a melhor forma de garantir mais saúde e qualidade de vida para o seu companheiro.
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0: todo mundo tá ouvindo a Rádio das Nossas Vidas e essa sonzeira, essa vibe do Jota Quest com a Anitta e a música chamada Blackout. Teve ainda Rock the Body, som do Black Eyed Peas, que a nossa audiência pediu aqui pelo arroba Omic Silva nas redes sociais. E a gente começou nesse bloquinho com o som do Vitor Clay com a Joyce Alane, Abalo Psicológico, 10 minutos faltando para as 8. Estamos chegando ao final de mais uma edição aqui do nosso After nessa sexta-feira. Semana que vem tem tudo de novo, funciona assim, ó, de segunda a sexta-feira entre 7 e 8 da noite, ao vivo aqui na Rede Atlântida, logo depois do Pretinho Básico das 6. É essa hora de trilha sonora muito especial, que inclusive a nossa audiência sempre ajuda a gente a montar essa sequência musical por aqui. Muito obrigado quem participou hoje, para você um excelente final de semana, uma excelente sexta-feira. A gente se fala na programação aqui da Atlântida ainda hoje, a partir das 11 da noite, em mais uma edição do My Club, fazendo o aquece da madrugada da nossa audiência em todo o sul do Brasil, com música eletrônica. Então, especialmente se você estiver na rua, a vibe é bem legal, coloca que a gente se diverte muito. E amanhã, sabadão, continue conectado na Atlântida, a gente se encontra também às 5 da tarde, enfim, nas redes sociais, arroba o Omic Silva. E claro, uma excelente noite de sexta-feira e um maravilhoso final de semana para todo mundo. O tempo tá bom no sul do Brasil, então aproveite ao máximo. Aquele abraço para todo mundo e até logo mais. Valeu!
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10: Você já percebeu que depois de muito tempo olhando para telas, seus olhos ficam cansados? Celulares e computadores fazem parte da nossa rotina, mas o uso excessivo pode causar desconforto, ressecamento e dificuldade para manter o foco. Uma dica simples é fazer pequenas pausas ao longo do dia. A cada 20 minutos, desvie o olhar da tela por alguns segundos e observe um ponto mais distante. Também vale lembrar de piscar com frequência e manter os ambientes bem iluminados durante o trabalho ou os estudos. E, claro, consultas regulares com um oftalmologista são importantes. Cuidar dos olhos é investir em mais qualidade de vida.
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1: Vem comigo pra gente abrir a noite de músicas com o ATL DJ aqui na programação da Rede Atlântida. Estamos chegando com muita música pra gente fazer a sua trilha sonora oficial. Eu sou @ Gu Zanotto, muito obrigado pela sua companhia por aqui em mais uma noite de sons. A gente já tá com um pezinho no final de semana, então a gente já vem nessa vibe com muita sonzeira, com muita energia positiva. Eu vou abrir de músicas com uma versão exclusiva aqui do ATL DJ, a sonzeira de Prospa com Free Your Mind, versus o clássico do Daft Punk com One More Time.

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1: Tim Deluxe é britânico e teve uma carreira muito ligada à house music. Em 2002, ele ganhou projeção internacional com uma produção que tinha os vocais de Sam Obernick e acabou chegando ao topo da parada dance britânica. A faixa nasceu no circuito de clubs e virou um dos sons mais marcantes daquela fase da house music. A gente tá falando de Tim Deluxe e Sam Obernick na faixa He Just Won't Do.

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Este é o som de Florida e Kesha com Ride Round. Pra gente fechar mais um bloco de sons do ATL DJ aqui na noite da Atlântida. Ainda rolou por aqui Fisher, Florence e Armani, a faixa What a Life. Todas essas músicas já estão na nossa playlist. Você pode conferir o link lá no @ATLDJOficial e também a playlist que a gente posta com o nome de todos os sons que eu toquei por aqui, pra você poder ficar por dentro de tudo que rola aqui no ATL DJ de segunda a sexta, às 2 da tarde e também às 8 da noite. A nossa versão de final de semana, o ATL DJ Weekend, tá chegando daqui a pouquinho na madrugada de sexta pra sábado. Eu volto aqui na programação, estarei de volta com essa edição. Já te convido pra seguir ligado com a gente, quero agradecer a sua parceria. Eu vou fechar de músicas com David Guetta e Third Party, os vocais de John Martin. O nome dessa sonzeira é Human. Uma ótima noite pra você e até mais.

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